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1: Olá, meus amigos, eu sou a Maísa e estou aqui no Fala Governadora, esse momento de conversa direta com você. Nessa semana recebemos uma notícia muito importante. O Acre está entre os 10 estados do Brasil que mais avançaram economicamente nos últimos anos e somos o primeiro da região norte. E a economia acreana continua crescendo. Isso mostra que o trabalho sério incentiva o empreendedorismo, ao agronegócio e a geração de emprego estão dando resultado. 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Não é, Franciele?
2: Isso é um grande avanço, né, para a gente aqui do município de Brasileia, né? Também de Assis Brasil, Epitaciolândia, né? A gente não precisar de se deslocar até Rio Branco.
1: Que bom, Franciele. Muito obrigada. E é exatamente por isso que trabalhamos todos os dias, para aproximar os serviços das pessoas e cuidar de quem mais precisa. E em Epitaciolândia, entregamos mais de 170 títulos definitivos, mais de R$1 milhão investidos em regularização fundiária. 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
6: Olá, meus amigos, eu sou a Maísa e estou aqui no Fala Governadora, esse momento de conversa direta com você. Nessa semana recebemos uma notícia muito importante. O Acre está entre os 10 estados do Brasil que mais avançaram economicamente nos últimos anos e somos o primeiro da região norte. E a economia acreana continua crescendo. Isso mostra que o trabalho sério incentiva o empreendedorismo, ao agronegócio e a geração de emprego estão dando resultado. 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
6: 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Muito obrigada. 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
1: Boa noite. 20 horas.
2: E 5 minutos. 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As notícias do governo federal que movimentaram o país no dia de hoje.
3: Olá, boa noite.
4: Boa noite para você que nos acompanha em todo o país.
3: Quarta-feira, 13 de maio de 2026.
4: E vamos ao destaque do dia, medida para conter a alta no preço do combustível.
3: O governo do Brasil anuncia subvenção a produtores e importadores de gasolina. Gabriela Noronha.
5: A expectativa é que essa subvenção reduza em até 62 centavos o preço do litro da gasolina ao consumidor após a mistura obrigatória de etanol.
4: E ainda, número de empregos formais no país cresceu 5% no ano passado.
3: São quase 60 milhões de vínculos ativos entre trabalhadores dos setores público e privado. Pablo Mundim.
6: Nos últimos três anos, foram mais de 7 milhões e 800 mil novos vínculos registrados. O resultado confirma a continuidade da expansão do emprego formal no país.
4: Você vai ouvir também, Brasil registra o menor número de homicídios da década para os três primeiros meses do ano.
3: Aumenta também a apreensão de armas e munições.
4: Para falar como o país alcançou esses resultados, vamos conversar ao vivo com o secretário nacional de Segurança Pública, Chico Lucas.
3: Hoje na apresentação da Voz do Brasil, eu, Mariana Jungmann e Nazi Brum.
4: E acompanhe a gente ao vivo, acesse radiogov.abc.com.br ou o canal Gov na sua TV aberta.
3: O governo do Brasil anunciou hoje mais uma medida para conter os impactos da alta dos combustíveis em razão dos conflitos no Oriente Médio.
4: A nova medida foi publicada agora há pouco em edição extra do Diário Oficial da União e vai garantir subsídios para a gasolina produzida aqui ou importada de outros países.
3: O valor do auxílio será definido por meio de portaria do Ministério da Fazenda.
5: Para conter a alta dos combustíveis provocada pela guerra no Oriente Médio, o governo do Brasil anunciou nesta quarta-feira uma subvenção aos produtores e importadores de gasolina. A expectativa é que essa subvenção reduza em até 62 centavos o preço do litro da gasolina ao consumidor após a mistura obrigatória de etanol. De acordo com Alexandre Silveira, ministro de Minas e Energia, o objetivo é tentar uma ação imediata sobre os preços dos combustíveis com resultados efetivos.
7: Nenhum outro país do mundo teve menor impacto do que o Brasil, exatamente porque nós fomos rápidos, proativos.
5: A nova subvenção começa pela gasolina, mas poderá ser estendida ao óleo diesel a partir de junho. Segundo o ministro do Planejamento, Bruno Moretti, a subvenção funcionará como um cashback do tributo fiscal. Isso significa que quando o importador ou produtor pagar o imposto, o valor será devolvido em forma de subvenção.
8: O que nós estamos colocando é que a gente devolve esse tributo como uma subvenção e essa devolução é uma espécie de cashback desse tributo, capaz de amortecer eventuais choques de preço, eventuais aumentos de preço de combustível.
5: Segundo o governo, a medida atenta uma sinergia entre o setor público e o setor privado. Apesar do impacto da guerra no aumento do preço do petróleo, o Brasil ocupa posição favorável em comparação com outros países. De acordo com o ministro do Planejamento, Bruno Moretti, a estratégia de mitigação reflete a preocupação do governo do Brasil com a situação financeira das famílias.
8: O que a gente pretende aqui fazer é converter a parcela dessa arrecadação adicional em medidas de mitigação dos impactos de preço, sempre resguardada a premissa da neutralidade fiscal.
5: As medidas utilizarão recursos do Orçamento Geral da União. A despesa mensal estimada é de 272 milhões de reais para cada 10 centavos de subvenção no litro de gasolina e de 492 milhões para cada 10 centavos de subvenção no litro do diesel. O secretário executivo do Ministério da Fazenda, Rogério Rogério Seron, explica que a medida será neutra do ponto de vista fiscal, porque a arrecadação com a receita do petróleo subiu.
1: É impossível neutralizar 100%, mas é possível sim atuar de forma rápida, eficiente, com inteligência e ter um bom desempenho, reduzir o impacto para a população.
5: A nova subvenção faz parte de uma série de medidas que o governo do Brasil tem adotado para conter a alta dos combustíveis provocada pela guerra no Oriente Médio. Em março, o governo zerou a tributação de PIS e COFINS sobre óleo diesel, além de aumentar a tributação sobre as exportações do combustível. Reportagem Gabriela Noronha.
4: Brasil contra o crime organizado. Um dos objetivos do plano anunciado pelo governo federal é fechar as fontes de financiamento das organizações criminosas no país.
3: Ele também quer impedir que os presídios brasileiros continuem servindo como centros de comando e recrutamento para facções criminosas.
4: Em entrevista ao programa Bom Dia Ministro, transmitido pela empresa Brasil de Comunicação, o ministro da Justiça e Segurança Pública, Wellington Lima, afirmou que a ideia é atuar contra o planejamento das organizações criminosas.
9: Nós vamos tirar da cadeia esta característica de escritório do crime. Realmente instituir padrões de excelência, como acontece no sistema prisional federal. E esse padrão de excelência envolve treinamento do pessoal, equipamento de raio-x, drones, equipamentos tecnológicos que aumentarão o padrão de segurança.
3: O programa tem foco ainda no combate ao tráfico de armas e ampliação das taxas de esclarecimento de homicídios.
4: A estratégia prevê investimentos que ultrapassam os 11 bilhões de reais.
3: Pois é, mas antes mesmo do lançamento do plano, o Brasil registrou o menor número de homicídios da década no primeiro trimestre, com uma redução de 25% frente a 2022.
4: Os latrocínios também caíram 48% e os roubos de veículos 42,3% nos primeiros três meses de 2026.
3: Hoje a gente conversa com o secretário nacional de Segurança Pública, Chico Lucas, para saber mais sobre os dados de segurança e o que foi feito pelo governo para alcançar esses resultados. Boa noite, secretário.
10: Boa noite, Mariana. Boa noite, Nazi. Boa noite a todos os ouvintes do Brasil.
3: Secretário, vamos começar então falando sobre os dados de homicídios. Eles caíram 25% e essa queda ocorreu em todo o país ou ela foi concentrada mais em algumas regiões do que outras?
10: Todas as regiões apresentaram queda no número de homicídios, principalmente os estados do Nordeste, em razão também de números anteriores, nos períodos anteriores de avaliação, mais altos. Então a gente tem essa redução, fruto muito de uma política em que há um maior cumprimento dos mandados de prisão, maior investimento por parte do governo federal. E, na nossa visão, uma das principais políticas, que é a restrição ao uso de armas. Quanto menos armas em circulação, há uma causalidade óbvia entre armas em circulação e homicídios. Principalmente esses homicídios de proximidade, onde você está num contexto de uma disputa ou de uma briga. Então, esse tipo de crime ele é muito decorrente da facilidade das pessoas em ter acesso a armas. Então, todas essas combinações com outros fatores, como o próprio envelhecimento da população, tem feito com que os índices estejam reduzindo e nós apresentamos nesse primeiro trimestre o menor número da série histórica da última década. Então, é um importante índice que reforça o papel de articulação do governo federal, mas também da atuação das forças de segurança estaduais.
4: Secretário, como a gente disse no começo, outros crimes como latrocínio e roubos de veículos também tiveram redução acentuada, né? A que se deve essas reduções?
10: Olha, são vários fatores. O fenômeno da segurança pública ele é multidimensional. Então, além do trabalho das polícias que têm sido cada vez mais atuantes, por exemplo, com o uso de ferramentas como o vídeo monitoramento, onde você tem a tecnologia do OCR, da leitura de placas, que fiscalizam cada vez mais em tempo real os veículos que são roubados. O compartilhamento de informações e de dados que tem sido a tônica, inclusive é essa a nossa intenção com a PEC da Segurança Pública, fazer com que essa integração seja efetiva. Você tem o maior investimento por parte do governo federal com o Fundo Nacional de Segurança Pública. Isso tem combinado, trazido esses números. Então, menos ocorrências de roubo e furto de veículos, de celulares em alguns estados, como a gente vinha falando aqui sobre as políticas de recuperação de celular, somados tem diminuído o latrocínio. E também outros aspectos são negativos que a gente também tem que colocar, que é a mudança do perfil do criminoso. Tem muito criminoso migrando para o mundo digital. Então, tudo isso combinado faz com que menos crimes sejam cometidos no ambiente real, né? Fora do mundo das redes sociais e da internet.
3: E a gente teve também um aumento do cumprimento dos mandados de prisão, apreensão de armas e de munições. Como que a integração maior das polícias, o senhor até já mencionou isso agora na sua última resposta, essa integração das polícias federais com as polícias estaduais, isso ajudou a melhorar esses índices?
10: Olha, esse é um dos fatores que são diretamente afetados pela integração dos dados que nós implementamos no Ministério da Justiça e Segurança Pública e nas gestões anteriores, porque nós temos um Banco Nacional de Mandados de Prisão, que são os mandados conferidos pela Justiça e que ficam num banco. Muitas vezes os foragidos, eles fogem dos estados da federação e cada estado cuida do seu banco. O que que o Ministério da Justiça fez? Ele cruzou esses dados com vários bancos de endereços para atualizar a localização dos foragidos. Fizemos isso tanto no Centro Integrado Mulher Segura, para cumprir os mandados de prisão no mês de março, e a gente vai fazer isso continuamente, das pessoas que cometeram crimes contra a vida das mulheres, como também nos crimes violentos. Esse aumento do cumprimento de mandados de prisão, combinado também com a RENARME, que é a Rede de Enfrentamento ao Tráfico de Armas, fez com que essas duas coisas, que é o cumprimento de mandado de prisão e a apreensão de armas, aumentasse. Ora, menos armas em circulação, menos pessoas violentas que cometeram crimes anteriores foragidas, fazem com que o número de crimes violentos, no caso os homicídios, tenham diminuído. Então, essa integração é fundamental para a gente chegar nesses bons números.
4: Secretário, o senhor citou que esses dados aí refletem o fortalecimento das forças de segurança com investimentos em equipamentos e inteligência. São estes que o governo também aposta no novo programa Brasil contra o Crime Organizado, que foi lançado ontem. O senhor pode falar mais para a gente sobre como será esse trabalho a partir de agora?
10: O Brasil contra o Crime Organizado é a executoriedade da lei antifacção, a lei que foi aprovada, encaminhada pelo presidente Lula, e que traz um tipo penal, que é o domínio social estruturado feito por organizações criminosas ultraviolentas. A gente vai combater essas organizações. Primeiro, pela asfixia financeira. Elas querem dinheiro. O dinheiro é o objetivo e é o fundamento de tudo. Nós vamos asfixiá-las, evitar o fluxo de armas, combatendo o tráfico de armas, elucidar os homicídios e, principalmente, estabelecer um padrão de segurança máxima nos presídios estaduais. Isso tudo para que a gente possa devolver os territórios às populações que são os seus verdadeiros donos.
3: A ideia é cercar essas organizações por todos os lados, né?
10: O objetivo é esse, com uma cooperação interfederativa entre estados, União, com recursos provenientes do orçamento e, principalmente, com integração. Nós temos várias instituições funcionando, mas nós precisamos agora trabalhar em

0: Relação Anual de Informações Sociais, divulgada nesta quarta-feira pelo Ministério do Trabalho e Emprego. O setor privado segue como principal empregador, mas o setor público teve um crescimento mais intenso no período da pesquisa. Para o concursado Patrick Acker, foi a segurança de um salário fixo, os benefícios e a estabilidade que o fizeram optar pela carreira pública.
1: Ter a segurança de um plano de saúde, ter a segurança de uma previdência privada, um vale-refeição, um salário fixo ali todo mês. Isso é um benefício que eu acho que assim não tem preço, né?
0: Todos os grupos de atividades econômicas apresentaram variação positiva no ano passado. O destaque foi o setor de serviços, que cresceu 7,2%, seguido pelos setores do comércio, indústria, construção civil e agropecuária. Seu Damião Epaminondas de Souza é amador de ferragem de uma obra de Brasília. Com carteira assinada há mais de 17 anos, o operário sabe bem dos benefícios da conquista.
2: Em 2022, eu sofri um acidente. E nesse acidente eu fiz valer o apoio do INSS, né, ter tido o apoio da empresa. É um benefício assim incomparável, inenarrável a questão da gente ter um CLT.
0: O número de estabelecimentos com empregados também cresceu, passando de 4 milhões e 700 mil para 4 milhões e 800 mil, com variação de 2,1%. A RAIS consolida de forma automática as informações do E-Social, enviadas por empregadores. Por meio desse sistema, o processo tornou-se mais rápido, seguro e preciso, avalia o analista de recursos humanos Alan Rogério de Souza.
3: A mesma informação que eu passei para o Ministério do Trabalho, eu passei para a Caixa, eu passei para todos os órgãos, o INSS, todo mundo está sabendo dessa informação. Então é muito mais rápida, muito menos burocrática para a gente acaba diminuindo muito nossos problemas.
0: Nos últimos 3 anos, foram mais de 7 milhões e 800 mil novos vínculos registrados. O resultado confirma a continuidade da expansão do emprego formal no país, afirmou o ministro do Trabalho e Emprego, Luiz Marinho.
4: O país ele continua num processo de crescimento consistente, de forma sustentável, gerando emprego de qualidade. Nós estamos num momento de menor taxa de desemprego da nossa história. Um momento muito bom, apesar dos juros altos, né?
0: Do ponto de vista regional, Norte e Nordeste apresentaram o maior crescimento no ano passado, com alta de 10%, o dobro da média nacional. Entre as unidades da Federação, todas apresentaram variação absoluta positiva no estoque de vínculos formais. Reportagem Pablo Mundim.
5: E a redução da jornada de trabalho está sendo implantada para os servidores terceirizados do governo federal.
6: A medida deve alcançar 40 mil trabalhadores que passam a cumprir 40 horas semanais.
5: A ação vai de encontro à proposta, vai ao encontro da proposta do governo de pôr fim à escala 6x1, ou seja, 6 dias de trabalho e 1 de descanso.
7: No Serviço Federal de Processamento de Dados, SERPRO, a rotina dos trabalhadores terceirizados está passando por mudanças. O órgão aprovou a redução gradual da jornada de trabalho de 44 horas para 40 horas semanais, sem mudança no salário. Cecília Beatriz trabalha como recepcionista no SERPRO e também está no 5º semestre da Faculdade de Enfermagem. Para ela, o tempo extra vai melhorar a qualidade de vida.
8: Eu saio daqui e vou para a faculdade. Né? Se eu sair daqui e vou para a faculdade, eu chego em casa tarde, acordo cedo para vir para o SERPRO. Para mim, é mais questão de descanso, eu tenho uma hora mais para estudar, eu tenho uma hora mais para descansar.
7: A superintendente de logística do SERPRO, Elaine Dalcol, defende que a mudança é benéfica e não afeta a produtividade.
9: A produtividade ela não se mede pela quantidade de horas, mas pela qualidade do trabalho, porque reduz a sobrecarga e eleva o engajamento.
7: Entre as medidas adotadas pelo governo federal para os terceirizados da administração pública estão a redução da jornada de trabalho de 44 horas para 40 horas semanais, sem prejuízo de salário. Mais de 40 mil terceirizados serão beneficiados. As ações fazem parte de um conjunto de medidas tomadas pelo governo do Brasil em defesa dos trabalhadores. Entre elas está o projeto de lei que propõe o fim da escala 6x1. O ministro da Secretaria-Geral da Presidência da República, Guilherme Boulos, destacou que a mudança da escala e da jornada deve beneficiar principalmente quem trabalha no comércio.
10: O comércio de varejo, de maneira geral, é onde você tem a maior incidência dos 14, 15 milhões de trabalhadores brasileiros que estão na escala 6x1. Uma regulamentação que proteja o trabalhador, as empresas têm condições de precificar e de se adaptar a isso.
7: O governo

0: do Brasil enviou ao Congresso Nacional, em abril, um projeto de lei que propõe o fim da escala 6x1. O texto foi enviado com pedido de urgência constitucional e está sendo analisado na Câmara dos Deputados. O projeto propõe a redução da jornada para 40 horas semanais e a garantia de 2 dias de descanso remunerado por semana, sem redução de salário. Reportagem, Márcia Fernandes.
1: A venda no comércio está aumentando.
2: Uma pesquisa divulgada hoje pelo IBGE mostra que a venda no varejo cresceu 4% em março, quando comparado ao mesmo mês do ano passado.
1: E essa expansão tem sido contínua nos últimos 6 meses.
3: Ano de Copa do Mundo e muita gente quer garantir a melhor imagem para assistir aos jogos. O Luiz Salles, de São Luís, no Maranhão, comprou uma televisão novinha e maior.
4: Acredito que tenha sido uma boa compra, porque quanto maior a tela para ver o jogo e numa resolução de alta definição, tem uma sensação diferente.
3: E foi justamente a compra de novos televisores e celulares uma das responsáveis pelo aumento do volume de vendas do comércio varejista no mês de março. Quando comparado a fevereiro, o índice cresceu 0,5%. Esses aparelhos fazem parte do grupo de equipamentos e material para escritório, informática e comunicação, que teve um aumento na venda de 5,7% em relação ao mês anterior. Os dados da pesquisa mensal de comércio foram divulgados nesta quarta-feira pelo IBGE. De acordo com o gerente do estudo, Cristiano Santos, a valorização do real frente ao dólar foi um dos motivos de o setor atingir essa taxa.
5: Essa atividade de equipamentos para escritório, informática e comunicação oferta e vende produtos que são, na maioria, importados. Essa atividade, então, ela tem ali um componente com relação a custos muito ligado à variação do dólar.
3: O crescimento das vendas no varejo atinge o nível mais alto da série histórica pelo terceiro mês seguido. Além dos equipamentos e material para escritório, contribuíram para o aumento das vendas no mês de março os combustíveis e lubrificantes, artigos de uso pessoal e doméstico, livros, jornais, revistas e papelaria. Reportagem Raquel Mariano.
2: Menos impostos para quem faz compras online em sites internacionais.
1: O governo do Brasil zerou a chamada taxa das blusinhas em itens de menos de $50 vendidos online.
2: A expectativa é beneficiar principalmente as famílias de menor renda.
6: As compras online em sites internacionais fazem parte do dia a dia da estudante universitária Lívia Barros, de Brasília, e vão além das chamadas blusinhas.
7: Calça, quadro, colcha de cama, até acessórios para pets, para gato, para cachorro.
6: Na hora de colocar as compras no carrinho virtual, era só alegria. Mas quando o valor final aparecia na tela, os impostos estavam pesando no bolso.
7: Eu ficava, tipo, muito cabisbaixa de comprar por conta da taxa, que os impostos eram terríveis.
6: Para quem faz compras online, como a Lívia, veio em boa hora o anúncio de que os impostos federais que incidiam sobre os produtos internacionais estão zerados. A iniciativa do governo do Brasil vale para itens abaixo de $50, ou seja, pouco menos de R$250. A medida provisória que zera a chamada taxa das blusinhas, assinada pelo presidente Luiz Inácio Lula da Silva, vai beneficiar o segmento mais pobre da população, como explicou o ministro do Planejamento e Orçamento, Bruno Moretti.
8: São produtos de consumo popular. Os números mostram que a maior parte das compras é de pequeno valor. Então, é retirar impostos federais do consumo popular, do consumo das pessoas mais pobres, melhorando o perfil da nossa tributação.
6: O imposto federal cobrado sobre essas compras era de 20% do valor do produto e agora não será mais aplicado. Mas continua incidindo o ICMS, imposto estadual cuja alíquota varia entre os estados. A economia vai chegar de imediato ao bolso bolso do consumidor. Um exemplo, um item que custa o equivalente a R$ 100 subiria para R$ 120 com o imposto federal. No caso de um estado com ICMS de 17%, esse preço final passaria para cerca de R$ 140. O economista Ademir Marchetti explica como fica o preço nessa situação com as novas regras.
9: Com a isenção do imposto federal, agora ficou somente o ICMS. O mesmo R$ 100 vai pagar um imposto de 17%, mais R$ 17. Um preço final, então, sai por R$ 117. A economia é de R$ 23 numa compra de 100, ou seja, redução bastante significativa para o consumidor final. Então, justamente, né, as famílias que têm uma renda menor que vão acabar se beneficiando mais.
6: Segundo o governo federal, o fim da taxa das blusinhas foi possível devido ao combate efetivo ao contrabando e à regularização do setor desde 2024. Reportagem Graziela Mendonça.
1: E essas foram as notícias do governo do Brasil.
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1: Com produção da empresa Brasil de Comunicação.
2: Fique agora com o Minuto do TCU e em seguida as notícias do Poder Judiciário e do Congresso Nacional. Boa noite.
1: Boa noite para você e até amanhã.
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13: Você vai ouvir agora notícias do Poder Judiciário.
14: Presidente do STF defende diálogo entre cortes constitucionais na abertura da 16ª Conferência Ibero-Americana.
15: Operação Faroeste. STJ recebe nova denúncia contra magistradas baianas.
14: Justiça do Trabalho levará serviços jurídicos gratuitos ao arquipélago do Marajó, no Pará.
15: Boa noite, eu sou Marcela Luiz.
14: E eu sou Walter Lima.
15: Começou hoje no Supremo Tribunal Federal a 16ª edição da Conferência Ibero-Americana de Justiça Constitucional.
14: Pela primeira vez, o Brasil sedia o evento, que reúne cortes de diversos países para debater o futuro do direito e da democracia. Judite Aragão.
16: Na abertura, o discurso do presidente do Supremo Tribunal Federal e do Conselho Nacional de Justiça, ministro Edson Fachin, foi um alerta sobre a defesa da independência judicial como pilar da cidadania.
17: Eleições continuam ocorrendo, parlamentos permanecem abertos, tribunais seguem decidindo até o dia em que tudo isso deixe de acontecer. E mesmo antes desse dia, a democracia já terá sido esvaziada de toda a sua substância constitucional. Nosso papel como jurisdição constitucional, quero crer, é precisamente identificar essa trajetória antes que ela se torne irreversível e valendo-nos dos mecanismos de proteção que as próprias constituições nos outorgam, defender o Estado de Direito, e defender a ordem democrática.
16: O evento vai até amanhã e pode ser acompanhado pelo YouTube do STF.
15: STJ recebe nova denúncia contra 4 pessoas no âmbito da Operação Faroeste.
14: A operação investiga possível venda de decisões judiciais em esquema de grilagem e disputa de terras no oeste da Bahia. Fátima Uchoa.
18: Com a denúncia recebida, tornaram-se réus a desembargadora Maria do Socorro Barreto Santiago e a juíza Marivalda Almeida Moutinho, ambas do Tribunal de Justiça da Bahia, e os empresários Adailton Maturino dos Santos e Gessiane Souza Maturino dos Santos. E segundo o Ministério Público Federal, as práticas criminosas incluíram manobras no julgamento de recurso administrativo sobre a legalidade de portaria da Corregedoria do Tribunal Estadual, que determinava o bloqueio de matrículas imobiliárias, além de uma ação possessória sobre imóvel rural de grande extensão. Os dois empresários teriam entregado às magistradas dinheiro e bens de alto valor em troca de favores nos processos. O relator na Corte Especial do STJ é o ministro Og Fernandes.
15: Nunes Marques é o novo presidente do Tribunal Superior Eleitoral.
14: A cerimônia foi conduzida pela ministra Carmen Lúcia, que deixou a presidência após quase 2 anos no cargo. Estevam Furtado.
19: No primeiro discurso como presidente do TSE, Nunes Marques destacou que a democracia brasileira continua sendo decidida pela vontade livre do povo nas urnas. Ele defendeu a segurança das urnas eletrônicas, falou da importância do voto livre e sem pressão política ou econômica, e alertou para os riscos do uso irresponsável da inteligência artificial nas eleições. Depois de assinar o termo de posse, Nunes Marques deu posse ao ministro André Mendonça como vice-presidente do TSE.
15: Justiça do Trabalho levará serviços jurídicos gratuitos ao arquipélago do Marajó, no Pará, entre os dias 18 e 22 de maio.
14: A ação é coordenada pelo Conselho Nacional de Justiça e envolve mais de 50 entidades parceiras do Judiciário, Executivo e Sociedade Civil. Larissa Batista.
20: A ação quer garantir serviços judiciais de cidadania e de saúde para os moradores dos municípios de Breves e Portel, no arquipélago do Marajó, no Pará. A população vizinha do município de Melgaço também será atendida. Diariamente, um barco da Prefeitura Municipal fará o deslocamento dos interessados até os pontos de atendimento. Para mais informações, acesse o site tst.jus.br ou as redes sociais do TST.
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15: Uma boa noite.
14: E até amanhã.
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22: Eu sou Paula Groba e estes são os destaques de hoje do Jornal do Senado, que começa agora. Senado aprova e segue para sanção um projeto que torna crime exercício ilegal da medicina veterinária. Comissão estende prazo para denúncia de violência doméstica. Sugestão popular pode beneficiar trabalhador em casos de FGTS atrasado. Boa noite. Mulheres vítimas de violência doméstica e familiar poderão ter mais tempo para denunciar os agressores. A Comissão de Constituição e Justiça aprovou um projeto que amplia de 6 meses para até 1 ano o prazo para a apresentação das denúncias. O texto seguiu com pedido de urgência para votação em plenário. Repórter Bruno Lourenço.
23: O projeto de lei aprovado pelos senadores dá às vítimas de violência doméstica e familiar até 1 ano para tomar providências legais contra seus agressores. O prazo hoje é de 6 meses, contado do dia em que a mulher tem o conhecimento do autor do crime. O senador Isalci Lucas, do PL do Distrito Federal, defendeu a extensão do prazo.
24: Nos casos de violência doméstica e familiar contra a mulher, a ofendida mora com o agressor, tem laços afetivos com ele e muitas vezes depende economicamente dele. Assim, a vítima necessita de um prazo maior maior de reflexão para exercer o direito de queixa ou representação, a fim de vencer o medo, a vergonha, o trauma e até mesmo o eventual sentimento que ainda nutre sobre o agressor, e reunir as condições para denunciar as agressões sofridas.
23: Em caso de falha do Ministério Público, esse prazo também vai a um ano e começaria a contar a partir do término do período reservado à promotoria para o oferecimento da denúncia à Justiça. A proposta, que já passou pela Câmara dos Deputados e nas Comissões de Direitos Humanos e Segurança Pública do Senado, seguiu com pedido de urgência para a votação no plenário. Se aprovada, vai à sanção presidencial.
22: E a Voz do Brasil deve ganhar um novo espaço de orientação e combate à violência contra a mulher. O Senado aprovou um projeto que reserva um minuto do programa para divulgar serviços de prevenção e enfrentamento, como o Ligue 180. O texto seguiu para a sanção. Repórter Pedro Pince.
0: O Senado aprovou o projeto da deputada Lídice da Mata, do PSB da Bahia, que obriga a divulgação de serviços de enfrentamento à violência contra a mulher no programa A Voz do Brasil. Pela proposta, o programa deverá reservar um minuto para divulgar serviços destinados à prevenção e ao enfrentamento desse tipo de violência, como o Ligue 180, Central de Atendimento à Mulher, que recebe denúncias e fornece orientações sobre leis, direitos das mulheres e serviços da rede de atendimento. A Voz do Brasil é o programa oficial de informações dos três poderes, transmitido de segunda a sexta-feira pelas emissoras de rádio entre 7 e 10 da noite. O projeto altera o Código Brasileiro de Telecomunicações, que obriga a retransmissão do programa. A relatora, senadora Damares Alves, do Republicanos do Distrito Federal, destacou a popularidade da Voz do Brasil.
3: Trazer para esse programa, que o Brasil inteiro ama, a canais de atendimento sobre violência contra a mulher, é um passo tão importante, presidente, na proteção e na defesa da mulher. E que agora a gente possa falar com todos, nos lugares mais longe do Brasil, onde às vezes a gente não consegue ir, a Voz do Brasil chega.
0: O minuto destinado à divulgação será incluído no tempo reservado à Câmara dos Deputados. O texto segue agora para a sanção presidencial.
22: Quem maltratar animais poderá enfrentar penas mais duras. A Comissão de Meio Ambiente aprovou um projeto que aumenta a punição para maus tratos, com previsão de 2 a 5 anos de reclusão, além de multa. Hoje a pena varia de 3 meses a 1 ano de detenção. As informações com Márcio Maturana.
4: A pena para quem maltratar qualquer animal pode aumentar dos atuais 3 meses a 1 ano de detenção, mais multa, para de 2 a 5 anos de reclusão, mais multa, igual a pena já prevista para maus tratos de cães e gatos. Esse projeto avançou da Comissão de Meio Ambiente para a Comissão de Constituição e Justiça. O texto do senador Confúcio Moura, do MDB de Rondônia, foi aprovado na forma de um substitutivo, incorporando outras 9 proposições sobre o mesmo tema, apresentado pela relatora Leila Barros, do PDT do Distrito Federal.
5: Em agosto de 2025, no município de Bananal, em São Paulo, um indivíduo forçou um cavalo a marchar por longa distância até exaustão, o que teria causado sua morte.
4: Ainda segundo o projeto, a pena pode ser aumentada em casos que envolvam tortura, abuso sexual ou transmissão das agressões em redes sociais.
22: Além do aumento das penas para crimes de maus tratos, o Senado aprovou uma proposta que torna crime o exercício ilegal da medicina veterinária. A medida busca garantir mais segurança no atendimento aos animais e evitar riscos à saúde pública. Pelo texto, quem atuar como veterinário sem autorização poderá pegar de 6 meses a 2 anos de detenção, além de multa. A proposta segue para a sanção presidencial. O relator, senador Sérgio Moro, do PL do Paraná, afirmou que a punição será direcionada à prática clandestina, sem prejudicar profissionais como agrônomos e zootecnistas.
7: O PL, na verdade, mira o verdadeiro criminoso, o fraudador, o leigo e o clandestino que ameaçam a saúde única.
22: O senador Efraim Filho, do PL da Paraíba, disse que o projeto aprovado representa um pleito dos conselhos regionais de medicina veterinária.
25: Uma demanda pela aprovação desse projeto. É um tema que impacta no dia a dia do segmento, da categoria. Hoje, né, a relação com os animais é uma relação cada vez vínculos mais estreitos. A medicina veterinária está presente em muitas atividades do setor produtivo. Então, o exercício ilegal dessa profissão mereceu essa tipificação.
22: quando o empregador atrasa o depósito do FGTS, o trabalhador pode sair no prejuízo. Uma sugestão popular transformada pelo Senado em projeto de lei quer garantir que as multas por esse atraso sejam repassadas ao próprio empregado. A proposta surgiu no programa E-Cidadania do Senado. A reportagem é de Rodrigo Rezende.
1: O Senado irá discutir como projeto de lei uma ideia apresentada no programa E-Cidadania, que determina que o valor total das multas e encargos arrecadados em razão do atraso ou falta de recolhimento do Fundo de Garantia do Tempo de Serviço, FGTS, sejam repassados diretamente ao trabalhador prejudicado. O senador Paulo Paim, do PT do Rio Grande do Sul, que foi relator da sugestão legislativa na Comissão de Direitos Humanos e Legislação Participativa, afirmou que a proposta traz justiça.
2: Razoável, portanto, que eventuais multas incidentes sobre o recolhimento em atraso sejam destinadas à conta vinculada do trabalhador. De igual maneira, o empregador que não recolher ou recolher intempestivamente as contribuições para o FGTS deve arcar com eventuais prejuízos sofridos pelo trabalhador.
1: A sugestão legislativa foi apresentada pelo Instituto Fundo de Garantia do Trabalhador. Qualquer cidadão pode apresentar ideias de novas leis ao Senado. Para isso, basta acessar senado.leg.br/e-cidadania.
22: O senador Espiridião Amin, do PP de Santa Catarina, criticou a decisão do governo federal de zerar a cobrança de tributos sobre as compras internacionais de até 50 dólares, conhecidas popularmente como a taxa das blusinhas. A medida provisória já está em vigor, mas precisa ser analisada pelo Congresso Nacional em até 120 dias para não perder a validade. Amin afirmou que em 2024 a taxação havia sido aprovada em acordo com o próprio governo para proteger empregos e a cadeia produtiva da indústria têxtil brasileira. Na avaliação do parlamentar, a mudança representa oportunismo político e provoca instabilidade tributária, o que pode prejudicar setores produtivos.
6: O governo concordou e agora toma uma decisão, no mínimo com cheiro de politicagem. Criar solavancos tributários é uma forma de sabotar a economia.
22: Já o senador Paulo Paim, do PT do Rio Grande do Sul, lembrou os 138 anos da assinatura da Lei Áurea. Ao mencionar a data, o parlamentar destacou iniciativas legislativas aprovadas ao longo dos anos, como o Estatuto da Igualdade Racial e a Lei de Cotas, mas defendeu novos avanços na ampliação de políticas públicas de inclusão social e de ações afirmativas. Paim também citou dados sobre desigualdade racial no país. Segundo o senador, a maioria das vítimas de homicídio no Brasil ainda são pessoas pretas e pardas. E as mulheres negras ainda enfrentam taxas de desemprego mais altas.
2: Segundo a RAIS, no segundo trimestre de 2024, havia 7,5 milhões de desocupados e a taxa média de desemprego para os homens não negros era de 4,6%. Para as mulheres negras, 10,1%.
22: Com trabalhos técnicos de João Lira, o Jornal do Senado fica por aqui. Acompanhe agora as notícias da Câmara dos Deputados. Boa noite e até amanhã.
8: Jornal Câmara dos Deputados. Plenário aprova restrições a condenados por crimes sexuais contra menores.
9: Deputados e governo encaminham acordo para diminuir escala de trabalho.
8: Câmara aumenta a punição para estupro de vulneráveis no ambiente militar.
9: Boa noite. A Câmara aprovou uma punição mais rigorosa para estupro de vulnerável no meio militar. O repórter Marcelo Larcher explica por que a mudança está sendo discutida.
10: A Câmara dos Deputados aprovou o projeto que altera as regras do Código Penal Militar para o crime de estupro de vulnerável, ou seja, quando a vítima tem menos de 14 anos de idade ou é uma pessoa com deficiência. O texto aumenta as penas previstas pela legislação militar, que é geralmente aplicada para punir militares em serviço. Dessa maneira, a punição iguala às previstas no Código Penal Comum. Atualmente, o Código Penal Militar prevê pena de 8 a 15 anos de prisão para o crime de estupro de menores de 14 anos, pessoas com deficiência ou sem discernimento para consentir. Já a legislação penal comum estabelece pena de 10 a 18 anos, sendo que a pena aumenta para 12 a 24 anos quando a lesão corporal grave e quando o estupro causar a morte da vítima, a pena é de 20 a 40 anos. O texto aprovado adota essas mesmas penas para os crimes ocorridos no âmbito militar. A proposta apresentada pela deputada Laura Carneiro, do PSD do Rio de Janeiro, também inclui regras que já existem no Código Penal. As penas se aplicam independentemente do consentimento da vítima, da experiência sexual anterior ou até da ocorrência de gravidez decorrente do crime. Relatora da proposta, a deputada Camila Jara, do PT do Mato Grosso do Sul, afirmou que o projeto corrige uma diferença entre o Código Penal Militar e a legislação penal comum, garantindo maior proteção a crianças e adolescentes e pessoas vulneráveis. Segundo a relatora, a proposta evita que militares recebam punições mais brandas do que civis em crimes da mesma gravidade. No plenário, o parecer foi lido pela deputada Érica Cocai, do PT do Distrito Federal.
11: O projeto e o parecer, eles equivalem ao Código Penal Militar ao que é previsto no Código Penal comum, ou seja, a recrudescimento penal no Código Militar. E, para além disso, ele exclui os atenuantes em casos de violência sexual. E aí, qualquer violência, qualquer que seja a vítima de violência sexual.
10: O projeto que aumenta penas para estupro de vulnerável no âmbito militar seguiu para análise do Senado. Da Rádio Câmara de Brasília, com informações de Daniela Lessa e Antônio Vital, Marcelo Larcher.
12: Homenagem. Roberto Monteiro, pai do PL, celebra os 217 anos da Polícia Militar do Rio de Janeiro, comemorados em 13 de maio. O congressista destaca o trabalho da Secretaria de Estado da Corporação e cumprimenta os quase 47 mil policiais, aos quais chama de heróis anônimos.
16: Roberto Monteiro Paes se sente orgulhoso por ter enviado mais de 35 milhões de reais em emendas de sua autoria para as diversas forças de segurança fluminenses e acrescenta que a proteção da população é a prioridade do seu mandato.
12: Sargento Portugal, do Podemos, lista nominalmente os 46 agentes de segurança do Rio de Janeiro envolvidos em operações históricas contra o crime organizado, com apreensão de drogas e de armas, e dois policiais mortos durante assalto, para solicitar a promoção de todos por bravura.
16: Sargento Portugal presta sua homenagem aos 217 anos da Polícia Militar Fluminense e critica políticos que usam a corporação para fazer propaganda, mas ignoram as dificuldades da tropa. O parlamentar cita sua linhagem familiar de militares para reafirmar seu orgulho em ser policial.
17: Segurança Pública.
12: Na avaliação de Carlos Jordi, do PL do Rio de Janeiro, o programa Brasil contra o Crime Organizado tem caráter eleitoreiro. O parlamentar afirma que os investimentos anunciados são insuficientes e que as medidas não enfrentam as facções criminosas de forma efetiva.
16: Carlos Jordi critica ainda o veto do governo a trechos de um projeto que endurecia regras para condenados pelo assassinato de policiais. Segundo o deputado, a retirada de dispositivos sobre progressão de pena e regime disciplinar diferenciado beneficia criminosos.
12: Alberto Fraga, do PL do Distrito Federal, classifica o novo plano do governo para a segurança pública como uma proposta sem inovação. Ele argumenta que medidas como fortalecimento do sistema prisional, combate ao tráfico de armas e ampliação da perícia já existem há anos.
16: Alberto Fraga também alerta que o financiamento do programa, via BNDES, pode aumentar as dívidas dos estados. O deputado defende mais investimentos na fiscalização das fronteiras e na reformulação da Força Nacional.
12: Raimundo, do PT do Rio de Janeiro, critica a proposta aprovada na Comissão de Segurança Pública que permite o saque do FGTS para a compra de arma de fogo. O deputado afirma que o objetivo do Fundo de Garantia é proteger o trabalhador em áreas como habitação e aposentadoria.
16: Raimond se diz preocupado com políticas de segurança pública baseadas na ampliação do acesso a armas. Ele avalia que o Congresso deve rejeitar esse caminho para preservar ações voltadas ao amparo social e ao fortalecimento da democracia.
12: Coronel Crisóstomo, do PL de Rondônia, defende a redução da maioridade para 16 anos nos casos de crimes graves. Ele afirma que a discussão na Comissão de Constituição e Justiça busca responsabilizar adolescentes que cometem crimes hediondos conforme as regras aplicadas aos adultos.
16: Coronel Crisóstomo avalia que a mudança é necessária para enfrentar a participação de adolescentes em crimes violentos. Ele avalia que a legislação atual não garante punição adequada para esse tipo de ocorrência, aumentando a sensação de impunidade.
12: General Girão, do PL do Rio Grande do Norte, critica
13: critica a condução das políticas de segurança pública, afirmando que o aumento da violência exige mais do que os investimentos financeiros anunciados pelo governo federal.
16: O deputado também defende o fortalecimento das forças policiais, com mais garantias aos agentes de segurança. General Girão ainda critica o sistema de justiça do país e defende a redução da maioridade penal como resposta ao avanço da criminalidade.
14: Justiça.
13: A Câmara aprovou restrições para condenados por crimes sexuais contra crianças e adolescentes. A repórter Daniela Lessa acompanhou a votação.
15: O plenário da Câmara dos Deputados aprovou o texto principal do projeto que cria restrições para pessoas condenadas por crimes sexuais contra crianças e adolescentes, como estupro de vulnerável, exploração sexual infantil e produção ou divulgação de pornografia infantil. A proposta altera a Lei de Execução Penal. Pelo texto aprovado, a Justiça poderá determinar o uso de tornozeleira eletrônica e estabelecer limites de circulação quando o condenado deixar o presídio ou estiver cumprindo pena em regime aberto. Essas restrições poderão impedir a aproximação da vítima e de sua família, escolas, creches, parques, praças e outros locais frequentados por crianças. O condenado também poderá ser proibido de trabalhar em atividades voltadas ao público infantil, pedir guarda ou adoção de menores, morar em locais com crianças que não sejam seus filhos ou enteados e manter contato com menores de 14 anos por meios digitais.

0: sem autorização judicial. O relator do projeto, o deputado Kim Kataguiri, do Missão de São Paulo, defendeu que o objetivo é reduzir o risco de reincidência e criar mecanismos permanentes de proteção a crianças e adolescentes.
1: A gente impõe medidas penas restritivas de direito para pedófilos, a gente impede que o pedófilo tenha uma creche, tenha um parquinho, seja dono de qualquer estabelecimento frequentado ou que tenha como clientela crianças, adolescentes.
0: Outro ponto previsto é a obrigação de comunicar formalmente ao cônjuge ou companheiro sobre a condenação e as restrições vigentes. Para concluir a votação, ainda falta aos deputados votarem uma modificação que amplia a medida também para menores acusados de crimes sexuais contra crianças e adolescentes. A emenda, apresentada pelo deputado Marcel Van Hatten, do Novo, do Rio Grande do Sul, altera penalidades previstas no Estatuto da Criança e do Adolescente. O debate sobre esse ponto gerou polêmica entre os parlamentares. A votação do texto principal chegou a ser suspensa. A emenda amplia de 3 para 6 anos o prazo máximo de internação de adolescentes que pratiquem atos infracionais com violência. E nos casos análogos a crimes hediondos, o prazo pode chegar a 12 anos. A emenda também prevê transferência para estabelecimento prisional comum quando o adolescente atingir a maioridade durante o cumprimento da medida socioeducativa em local separado dos detentos comuns. O deputado Marcel Van Hatten defendeu que os deputados se manifestem em votação nominal.
2: Se eles quiserem votar a favor de criminoso hediondo, vota a favor, mas deixa votar. Que acordo é esse que nós, do Novo, temos que retirar um destaque que é para punir melhor aqueles que são criminosos, porque senão eu não voto o resto do texto. Eu não vou admitir passar pano para esse tipo de bandido, não. Não vou retirar o meu destaque nem impedir de nominar. Isso é um direito nosso.
0: A votação do projeto que cria restrições para condenados por crimes sexuais contra crianças e adolescentes ainda precisa ser concluída pelos deputados antes da proposta seguir para o Senado. Da Rádio Câmara de Brasília, Daniele Lessa.
3: Política. Clarissa Tércio, do PP de Pernambuco, protesta contra a decisão do Ministério Público Federal de arquivar denúncia de violência política e de gênero que ela teria sofrido na Comissão da Mulher, contradizendo conclusões da Polícia Legislativa, que comprovam a injúria e o ataque misógino.
4: Clarissa Tércio evidencia a insegurança no ambiente de trabalho a que deputadas estão expostas e questiona qual o limite tolerável para a liberdade de expressão. Para a deputada, o arquivamento de seu processo evidencia a parcialidade das decisões judiciais, razão pela qual ela vai recorrer.
3: Paulão do PT critica a tramitação de um processo eleitoral em Alagoas que determinou a cassação de seu mandato. O deputado alega que a ação avançou sem que ele pudesse exercer plenamente o direito à ampla defesa e ao contraditório.
4: O deputado também afirma que vai continuar recorrendo da decisão e defendendo a legitimidade do mandato obtido nas urnas. Paulão sustenta que a eventual mudança no resultado eleitoral desconsidera a votação recebida e reafirma a disposição para seguir na disputa política.
3: Márcio Gerri, do PCdoB, acusa membros do governo do Maranhão de utilizarem o aparato estatal em favor de interesses políticos e familiares. O parlamentar denuncia a articulação de uma CPI na Assembleia Legislativa com o objetivo de atingir adversários da atual gestão.
4: De acordo com Márcio Gerri, o governo deixou de lado compromissos com a população para priorizar ações com foco eleitoral. Para ele, trata-se de uma tentativa de manutenção no poder.
5: Desenvolvimento Regional.
3: Ricardo Maia, do MDB da Bahia, mostra como as emendas impositivas são fundamentais, especialmente para garantir saúde e infraestrutura para municípios com receitas precárias. Ele citou como exemplo a compra de UTIs móveis e viaturas para as cidades de Araci, Vanderlei e Jaguaripe.
4: Ricardo Maia defende também que ações do Executivo, como a duplicação da BR-116 e a construção de institutos federais, são fundamentais para o crescimento do sertão baiano e do Brasil, reforçando o Pacto Federativo e os investimentos no futuro do país.
5: Meio Ambiente.
3: Pedro Lucas Fernandes, do União, alerta para os impactos econômicos da possível criação da reserva extrativista Tauamirim, no Maranhão. Segundo o parlamentar, a medida pode comprometer empregos, investimentos e o funcionamento do complexo portuário do estado.
4: Pedro Lucas Fernandes assinala que comunidades locais não teriam sido ouvidas durante o processo conduzido pelo ICMBio e Ministério do Meio Ambiente. Em nome da conciliação entre preservação ambiental e desenvolvimento econômico, o deputado pede a suspensão da criação da reserva.
5: Economia.
3: Merlon Solano, do PT do Piauí, cumprimenta o governo federal pela decisão de reduzir impostos para compras internacionais até $50 e reduzir para 30% as taxas para aquisições até $3 mil. Em seu entendimento, a medida valoriza o salário e insere o Brasil no comércio global.
4: Merlon Solano destaca inovações trazidas pela reforma tributária, como a criação do cashback. Ele defende a compensação de perda de arrecadação com a taxação de apostas eletrônicas e dos super ricos e classifica como enganoso as afirmações de que o governo só aumenta tributos.
3: Lafayette de Andrada, do PL de Minas Gerais, critica o leilão de energia promovido pelo governo federal para a contratação de termoelétricas. Ele alerta que a medida contraria compromissos ambientais assumidos pelo Brasil e pode aumentar em mais de 10% a conta de luz dos consumidores.
4: Lafayette de Andrada acrescenta que órgãos de fiscalização já pediram a suspensão do leilão por falta de transparência e por mudanças repentinas nos preços. Segundo o parlamentar, o edital também ameaça desalojar milhares de famílias de agricultores assentadas no norte de Minas.
3: O STF começou a julgar as ações que tratam das regras de distribuição dos recursos da produção do petróleo. Segundo Marcelo Crivella, do Republicanos do Rio de Janeiro, não há justificativa para retirar receitas dos estados produtores, enquanto se mantém a arrecadação integral de outros recursos naturais, como os minérios.
4: De acordo com Marcelo Crivella, o Rio de Janeiro já sofreu impactos econômicos históricos, como a transferência da capital para Brasília. O parlamentar reforça que o estado depende dos royalties para financiar áreas críticas como segurança pública, saúde e educação.
3: Bongás, do PT do Rio Grande do Sul, defende a ampliação da faixa de isenção do imposto de renda, argumentando que reduzir a tributação fortalece o consumo das famílias.
4: O deputado também sustenta que a mudança impulsiona a economia ao ampliar o poder de compra da população. Além disso, Bongás reforça o apoio a propostas voltadas às condições de trabalho, como o fim da escala 6x1.
5: Trabalho.
3: Deputados fecham acordo para simplificar proposta de redução da jornada de trabalho. A repórter Silvia Munhato tem as informações.
6: O presidente da Câmara dos Deputados, Hugo Mota, afirmou que as negociações sobre o fim da escala de trabalho 6x1 se encaminham para uma alteração constitucional que reduz a jornada de trabalho de 44 horas semanais para 40 horas, com 2 dias de descanso e sem perdas salariais. Hugo Mota teve uma reunião para debater o tema com o ministro do Trabalho, Luiz Marinho, o ministro das Relações Institucionais, José Guimarães, líderes do governo e membros da comissão especial que trata da redução da jornada. Segundo Mota, situações específicas poderão ser tratadas pelos próprios trabalhadores e empregadores.
7: Nós queremos também fortalecer as convenções coletivas para que elas possam tratar das particularidades de cada setor. Também estabelecemos que será necessário o projeto de lei encaminhado pelo Executivo para podermos adequar a legislação às mudanças que faremos à nossa Constituição pela redução da jornada de trabalho.
6: O presidente da comissão especial que analisa a redução da jornada, deputado Alencar Santana, do PT de São Paulo, disse que vai ficar faltando decidir se haverá alguma compensação para os empresários e se haverá transição. Alencar defendeu a implementação imediata da mudança de jornada.
8: Eu, de minha parte, entendo que nós temos que implementar tudo que pudermos já. Há uma necessidade. Mas esse é o debate que nós vamos continuar amadurecendo. Logicamente, queremos e vamos garantir esse direito aos trabalhadores, mas, ao mesmo tempo, ninguém jamais pensa em quebrar a economia brasileira. Na verdade, nós entendemos que vai ter um ganho de escala de produtividade adiante.
6: A comissão especial fez audiência pública para debater os efeitos das mudanças para as mulheres e para pequenas empresas. Da Rádio Câmara de Brasília, Silvia Minhato.
4: Fernando Mineiro, do PT do Rio Grande do Norte, compara a resistência ao fim da escala 6x1 com os movimentos contrários à abolição da escravidão no Brasil. O parlamentar entende que a redução da jornada para 40 horas semanais representa uma medida de justiça social.
9: Nós temos também aqueles e aquelas que pregam o terror na sociedade com mentiras, com fake news, com manipulações, da mesma forma que aconteceu quando, em 1940, foi criado o salário mínimo, da mesma forma, quando se colocou em debate a recuperação real do salário mínimo, esse setor que defende o empresariado, que aliás são maioria aqui nessa casa, diga-se de passagem, mas serão derrotados, porque o povo brasileiro está acompanhando esse debate.
3: De acordo com Fernando Mineiro, setores contrários à mudança propagam o medo para criticar a proposta, assim como ocorreu em debates históricos sobre direitos trabalhistas. O parlamentar espera que o Congresso acompanhe o entendimento da população e aprove a redução da jornada.
4: Na visão de Paulo Lemos, do PT do Amapá, a Câmara deve priorizar debates que impactem diretamente a vida da população. O parlamentar argumenta que embates ideológicos e ofensas pessoais não contribuem para o desenvolvimento econômico e social do país.
3: De acordo com Paulo Lemos, a discussão sobre a redução da jornada de trabalho é uma das prioridades com amplo apoio popular. Ele propõe a realização de estudos técnicos e o diálogo com o setor produtivo para avançar em uma proposta de forma equilibrada.
5: Direitos Humanos.
4: Jandira Fegari, do PCdoB do Rio de Janeiro, lembra que o 13 de maio marca os 138 anos da abolição formal da escravidão no Brasil. A deputada afirma que a Lei Áurea, apesar de ter sido uma conquista do movimento abolicionista, não garantiu à população negra o acesso pleno a direitos.
3: Jandira Fegali defende políticas afirmativas e medidas de reparação para enfrentar o racismo estrutural no país. Ela ressalta que as mulheres negras sofrem os maiores impactos das desigualdades sociais na renda, na educação, no trabalho e nas diferentes formas de violência.
5: Educação.
4: Rubens Pereira Júnior, do PT do Maranhão, destaca projeto de cursinho gratuito que prepara jovens de São Luís para o acesso ao ensino superior. Ele assinala que a iniciativa, fundada em 2023, tem ajudado a realizar o sonho de muitos jovens da periferia da capital do estado.
3: Rubens Pereira Júnior informa que o projeto já registra mais de 300 aprovações em institutos federais e universidades públicas. O congressista destaca que o cursinho passou a receber apoio federal em 2025 por meio da Rede Nacional de Cursinhos Populares.
4: Professora Luciene Cavalcante, do PSOL, critica a postura da Prefeitura de São Paulo diante da greve dos servidores da educação. Segundo a deputada, a proposta de reajuste de apenas 13,5% parcelado em 2 anos desvaloriza a categoria.
3: Professora Luciene Cavalcante também critica a reforma administrativa, que, segundo ela, prejudica a carreira do magistério e afeta direitos de aposentados e pensionistas. Para a deputada, o projeto abre caminho para a privatização da educação infantil.
4: Termina agora o Jornal Câmara dos Deputados, com trabalhos técnicos de Everson Urani e apresentação de Márcio Aquiles Sardi e José Carlos Andrade. Uma ótima noite para você.
3: A Voz do Brasil volta amanhã. Boa noite.
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1: Vinte e uma horas
2: e 6 minutos.
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0: 22:03.
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Vou cantar uma música de Leci Brandão, uma figura fantástica, uma mulher incrível. Vou cantar uma do repertório dela. Aqui é que é a situação de hoje, né? Essa canção é a situação que tá acontecendo todos os dias aí.

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1: 23 horas em ponto. 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
2: Bem, gente, muito obrigado. Eu só tenho a agradecer o carinho de todos vocês, né? A galera do Grupo Águia, nessa grande confraternização. Estaremos juntos novamente, se Deus permitir, no final do ano. E a próxima música ofereço com muito carinho a galera que faz a TCL Rações. Alô, meu amigo Dean, tamo junto!

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1: 6 horas e 58 minutos.

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1: 7:01.
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3: Muito bom dia, mais bom dia mesmo. Hoje são 14 de maio de 2026, uma quinta-feira já ensolarada. Bom dia para você que está acordando, chegando no seu local de trabalho, para você que está saindo também do trabalho. Muito obrigada pela audiência de todas as manhãs. E este jornal é feito pensando em você, e você pode desde já começar a mandar sua mensagem para 68 99203 2962, repetindo 68 99203 2962. Eu sou Ângela Villanova, muito bom dia para você. Bom dia para você que já está acordado, se preparando para o trabalho, para a escola, começando mais um dia aqui no nosso Acre. Este é o Bom Dia Aldeia, o seu jornal da manhã com as principais notícias do Acre, do Brasil e do mundo. Tudo para começar o dia bem informado e bem conectado com tudo o que acontece ao seu redor. De Rio Branco a Rodrigues Alves, de Senador Guiomar, Feijó e Santa Rosa do Purus. De Capixaba, Bujari a Porto Acre. O Bom Dia Aldeia chega até você levando informação, serviço e as histórias que fazem parte da vida do nosso povo. Bom dia para você da cidade, bom dia para você da floresta, nossos seringueiros, extrativistas, indígenas, ribeirinhos. Bom dia para você, produtor rural, começando mais um dia de lida. Nós estamos ao vivo em todo o estado, pelas emissoras da rede pública de rádio do Acre. E pela internet você pode ouvir a gente em qualquer lugar do Brasil e do mundo. 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
3: E antes das manchetes aqui, bom dia para o Júnior, né? O nosso sonoplasta aqui de todas as manhãs. Bom dia, Júnior, como diz o Jefferson, sobe som. E agora nós vamos às manchetes de hoje. Rio de Janeiro recebe hoje o Vem pro Acre. Negócios e turismo da Amazônia em destaque para empresários do mundo todo. O governo do estado realizou mais um sorteio do programa Nota Premiada e beneficiou uma moradora do Alto Acre. Secretaria de Saúde reforça assistência a pacientes de AVC e de infarto. Saneacre trabalha para melhorar abastecimento de água em Plácido de Castro. Vazamento no Rio Juruá prejudica acesso ao porto de Rodrigues Alves. Mulher armada é detida pela Polícia Militar no centro de Cruzeiro do Sul. Você vai acompanhar também a previsão do tempo, a movimentação do trânsito, tudo isso e muito mais, e também notícias do esporte.
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3: E vamos agora à nossa previsão. Como eu falei no início do programa, o sol amanheceu hoje a brilhar soberano. E para esta quinta-feira será de sol com muitas nuvens durante o dia e período de céu nublado. Noite com muitas nuvens também. E a noite, essa noite até foi menos fria, né, Júnior? Foi mais ou menos. O frio já está indo embora. Mas vem outra nova frente fria, né? Essa semana a gente já deu notícia também. Aliás, foi essa semana. O Jefferson estava falando sobre uma nova frente fria que vai estar chegando. E agora nós vamos às nossas temperaturas de hoje. E praticamente não, Júnior. De Rio Branco, todos os municípios hoje estão 30 graus. Mas vamos lá. Em Porto Valter, Jordão, Mâncio Lima, Rodrigues Alves, Feijó, Marechal Taumaturgo, Cruzeiro do Sul, Tarauacá, Sena Madureira, Santa Rosa do Purus, Emanuel Urbano, Assis Brasil, Brasileia, Epitaciolândia, Chapuri, Porto Acre, Plácido de Castro, Senador Guiomar, Bujari, Capixaba e Acrelândia, e em nossa capital, hoje, 30 graus. Então, hoje está quente. Sete horas e sete minutos. Cuba está completamente sem diesel e combustível, afirmou o governo local nesta quarta-feira. A escassez ocorre enquanto a capital Havana enfrenta apagões rotativos no pior nível em décadas. Ele acrescentou que o sistema elétrico nacional está em estado crítico, não temos reserva. A crise acontece em meio ao bloqueio dos Estados Unidos, que restringe o acesso de Cuba a combustíveis. Mais cedo, o governo norte-americano anunciou que está pronto para fornecer 100 milhões em assistência direta ao povo cubano. Em comunicado oficial, o Departamento de Estados Unidos disse que a quantia seria distribuída em coordenação com a Igreja Católica e outras organizações humanitárias independentes e confiáveis. O governo federal anunciou nesta quarta-feira uma nova medida para tentar conter a alta dos combustíveis no país. A principal ação será a criação de uma subvenção especial. Deixa eu voltar aqui. A criação de uma subvenção espécie de subsídio pago pela União para reduzir o impacto, aumento da gasolina e do diesel sobre consumidores e empresa. A medida será implantada por meio de uma medida provisória a ser editada pelo presidente Luiz Inácio Lula da Silva. Segundo o governo, a ajuda poderá chegar até 0,87 centavos por litro de gasolina e de 0,35 centavos por litro de diesel. No entanto, o ministro do Planejamento, Bruno Moretti, anunciou que, no caso da gasolina, o governo pretende subsidiar de 0,40 centavos a 0,45 por litro no momento. A Polícia Federal prendeu nesta quinta-feira Henrique Vorcaro, pai do banqueiro Daniel Vorcaro, na sexta fase da Operação Cúmplice Zero. Estão sendo cumpridos 7 mandados de prisão preventiva e 17 mandados de busca e apreensão expedida pelo Supremo Tribunal Federal em São Paulo, Rio de Janeiro e de Minas Gerais. O ministro André Mendonça ainda determinou o afastamento de cargos públicos e bloqueio de bens dos investigados. Segundo a Polícia Federal, estão sendo investigados os crimes de ameaça, corrupção, lavagem de dinheiro, organização criminosa, invasão de dispositivos informáticos e violação sigilo funcional. mandar um bom dia, Júnior, especial ao Evandro Souza, ali da Cefaz, que todos os dias ele está na companhia do Bom Dia Aldeia, Kátia Farias, Paulo Roberto, Eduardo Gomes, Andrew Amaral, tem uma turma muito boa, e uma hora dessa está indo para o trabalho, mas estão sintonizados na melhor, Rádio Aldeia e Difusora Criana. O Brasil tenta reverter suspensão de compras de carne pela União Europeia. Quem tem as informações é Gabriel Correia.
1: O governo brasileiro se reúne nesta quarta-feira com a União Europeia para tentar reverter a decisão do bloco europeu de não comprar mais a carne do Brasil a partir de setembro. A notícia foi recebida com surpresa pelas autoridades brasileiras nesta terça. A reunião com as autoridades sanitárias do bloco europeu foi anunciada em nota conjunta de três ministérios: do Desenvolvimento, Indústria, Comércio e Serviços, das Relações Exteriores e da Agricultura e Pecuária. A retirada do Brasil da lista de países autorizados a exportar produtos de origem animal destinados ao consumo humano para a União Europeia começaria a valer a partir do dia 3 de setembro. A decisão foi tomada em votação do Comitê Permanente para Plantas, Animais, Alimentos e Ração da Comissão Europeia, que aprovou uma atualização da listagem dos países autorizados a vender para o bloco. A justificativa está relacionada às regras do uso de antimicrobianos na criação dos animais. O governo brasileiro quer manter o fluxo comercial desses produtos para o mercado europeu, conforme já faz há 4 décadas. O Brasil é o maior exportador do mundo de proteínas de origem animal e o principal fornecedor de produtos agrícolas ao mercado europeu. A decisão dos europeus foi anunciada há menos de 2 semanas após o acordo Mercosul-União Europeia entrar em vigor, derrubando as tarifas para a carne brasileira, que chegavam a 20%, para entre 0% e 7,5%. As primeiras operações com as novas cotas já haviam sido registradas. Em coletiva à Associação de Imprensa Estrangeira, Pedro Miguel, chefe da delegação do Brasil, na reunião desta quarta, disse que a nova listagem não tem ligação direta com o acordo, mas pode trazer consequências.
5: Eu gostaria de que o diálogo com o lado europeu sobre essa matéria tivesse sido mais frequente e mais fluido. Esse regulamento que vai entrar em vigor em setembro sobre os antibióticos, o uso de antibióticos aqui na Europa, é uma legislação que nós já conhecíamos, é uma coisa separada do acordo, mas sim poderá ter um impacto. Tem uma reunião com as autoridades europeias, onde eu espero que me digam quais foram os motivos que levaram a área de saúde animal a excluir o Brasil.
1: Apesar do Brasil ter ficado de fora da lista, outros países do Mercosul, como Argentina, Paraguai e Uruguai, poderão continuar comercializando para os europeus os produtos de origem animal para consumo humano. Da Rádio Nacional em São Luís, Gabriel Correa.
3: 7:13. A Anatel aprova mudança na forma de cobrança de ligações do mesmo DDD. Quem tem as informações é Cristiane Ribeiro.
1: Por causa de bloqueios em estradas e diferentes regiões da Bolívia, o Itamaraty recomenda que os brasileiros evitem viagens não essenciais para o país vizinho. Esse alerta é principalmente para os departamentos de La Paz e Oruro. Segundo o Ministério das Relações Exteriores do Brasil, as interdições impedem a circulação nas estradas, afetando o acesso a destinos turísticos populares, como o Deserto de Sal, em Salar de Uyuni, a cidade histórica de Potosí e o entorno de Titicaca, o lago navegável mais alto do mundo, a 3.800 metros acima do mar. Além dessas regiões, a administradora de estradas da Bolívia alerta para diversos outros bloqueios na região de La Paz. A recomendação para os brasileiros que estão por lá é evitar deslocamentos desnecessários, manter contato com familiares e recorrer à assistência consular se preciso. A Federação dos Motoristas de La Paz protesta contra o descumprimento por parte do governo boliviano de acordos relacionados ao fornecimento de combustível, a qualidade da gasolina e questões ligadas ao transporte público. Os bloqueios já comprometem o abastecimento e provocam um aumento de preços de produtos, principalmente na região oeste do país. Da Rádio Nacional em São Luís, Gabriel Correa.
3: Banco da Amazônia aposta em modernização para agilizar crédito e serviço na região norte. Bianca Mingotti.
6: O Banco da Amazônia pretende acelerar a modernização dos serviços bancários na região norte com uso de inteligência artificial, simplificação do atendimento digital e lançamento de um super app. As estratégias foram debatidas durante o Temenus Community Forum 2026 realizado em Copenhague, na Dinamarca. A agenda de transformação digital da instituição prevê novas tecnologias para agilizar a concessão de crédito, modernizar sistemas e ampliar a eficiência dos serviços bancários. A ideia é melhorar os serviços ofertados a pessoas físicas, produtores rurais e empreendedores da região amazônica. Na área de crédito, um dos destaques durante o Fórum Global foi o chamado Lending Assistido por IA. No modelo, ferramentas inteligentes apoiam desde a análise de risco até a liberação e o monitoramento do crédito aos clientes. Segundo o Banco da Amazônia, a proposta é tornar a jornada de crédito mais ágil, personalizada e proativa. O presidente do Banco da Amazônia, Luiz Lessa, destacou a importância das soluções apresentadas durante o fórum. Abre aspas. As soluções que vimos na conferência são base para a consolidação e alavancagem das operações digitais do banco e, cada vez mais, acelerar o propósito que é impulsionar quem cria o futuro da Amazônia. Fecha aspas. O Banco da Amazônia também aposta na criação de um super app que deve reunir diferentes serviços financeiros em uma única plataforma. A nova ferramenta ainda não tem data para ser lançada. Além da inteligência artificial, o evento internacional debateu temas como segurança digital, governança de dados e ampliação dos serviços bancários digitais. Segundo o Banco da Amazônia, a modernização busca tornar o atendimento mais ágil, personalizado e conectado à realidade econômica da região norte. Reportagem Bianca Mingotti.
0: Educação.
3: E agora vamos falar sobre educação. Educação e assistência social debatem políticas públicas para a infância, com o Conselho dos Direitos da Criança e do Adolescente, Carolina Torres.
7: O objetivo de fortalecer o ambiente escolar, a convivência e os impactos dessas ações na vida escolar e pessoal dos estudantes, o governo do Acre, por meio das Secretarias de Assistência Social e Direitos Humanos e de Educação e Cultura, junto ao Conselho Estadual dos Direitos da Criança e do Adolescente, discutiu nesta terça-feira propostas voltadas ao aprimoramento das políticas educacionais. O presidente do SEDCA, Hélio César Souza Cury, destacou que a reunião teve como objetivo principal a apresentação do plano de implementação, que prevê o acompanhamento de equipes técnicas formadas por psicólogos e assistentes sociais nas escolas. O gestor enfatizou ainda a aprovação dos pedidos de inscrição dos serviços socioeducativos das unidades vinculadas ao Instituto Socioeducativo do Estado. O chefe da Divisão de Psicologia Educacional da Secretaria de Educação, Alcimar Leitão Mendes, destacou que a principal pauta da reunião foi o plano de trabalho de implementação da Lei 13.935 de 2019, que dispõe sobre a prestação de serviços de psicologia e serviço social na rede pública de educação básica.
8: Essa ação ela é uma das ações do plano, que é compartilhar com a sociedade civil sobre o andamento do plano, ouvir também a sociedade civil, indicações para aprimorar o plano e sensibilizar a sociedade sobre a importância da presença das equipes multiprofissional.
7: Durante o encontro, também foi reforçado como pauta principal neste mês o Seminário Estadual de Enfrentamento à Violência Sexual, com início em 14 de maio no auditório da Secretaria de Educação e Cultura do Acre. Carolina Torres, para o Sistema Público de Comunicação do Acre.
3: O Centro de Idiomas da UFAC abre 700 vagas gratuitas para cursos de 4 línguas. Quem tem mais informações é Thaís Carolina.
9: O Centro de Idiomas da Universidade Federal do Acre está com inscrições abertas para novas turmas de cursos gratuitos no primeiro semestre de 2026. Ao todo, são 700 vagas distribuídas em 20 turmas presenciais e remotas. As oportunidades são para cursos de inglês, espanhol, português e libras, além de redação para o Enem e escrita acadêmica. Os cursos são voltados tanto para a comunidade acadêmica quanto para o público externo. As inscrições podem ser feitas até a próxima sexta-feira, dia 15, pela internet ou presencialmente no campus da UFAC, em Rio Branco. Entre os cursos com vagas disponíveis estão inglês, leitura em inglês, espanhol, libras, português como língua adicional e redação preparatória para o Enem. O preenchimento das vagas será feito por ordem de inscrição e cada candidato poderá escolher apenas um curso. Para participar, é necessário ter pelo menos 15 anos de idade e apresentar documento oficial com foto. O Centro de Idiomas da UFAC funciona na Sala 6 do Bloco Vanderlei Dantas, no campus sede da universidade. O atendimento presencial ocorre de segunda a sexta-feira, das 8 da manhã ao meio-dia e das 2 às 6 da tarde. Já para os cursos online, as inscrições devem ser feitas por meio do formulário eletrônico disponível no site do Centro de Idiomas da UFAC. Thaís Caroline, para o Sistema Público de Comunicação do Acre.
3: E continuando falando em educação, o governo abre inscrições para mestrado em gestão pública para servidores estaduais. César Felipe Oliveira.
10: O governo do Acre, por meio da Secretaria de Estado de Administração, abre nesta quarta-feira, 13, as inscrições para o processo seletivo do mestrado profissional em gestão pública. Ao todo, são ofertadas 30 vagas e os interessados podem se inscrever exclusivamente online, via formulário, e até às 23h59, no horário de Brasília, do dia 12 de junho de 2026. A especialização é fruto de uma parceria interinstitucional entre a Universidade Federal do Espírito Santo e a Universidade Federal do Acre. O curso tem duração de 24 meses, com início das aulas previsto para 31 de agosto de 2026. As inscrições são gratuitas. Ao serem selecionados, os novos mestrandos deverão dar uma contrapartida de 30% do valor do mestrado profissional em gestão pública. A formação é direcionada a servidores efetivos e comissionados da administração direta e indireta do Estado, além de secretários e secretários adjuntos que atuam nas áreas de gestão, planejamento, administração e finanças. Servidores cedidos a outros poderes ou instituições não poderão participar. A seleção contará com a prova objetiva no dia 19 de julho de 2026, realizada no campus da UFAC, em Rio Branco. Para conferir o cronograma detalhado e as orientações sobre as próximas etapas, o candidato pode consultar o edital completo. Para auxiliar os candidatos, o canal Decap Oficial no YouTube disponibilizou uma live informativa. No vídeo, são explicados pontos específicos do edital e respondidas as principais dúvidas dos servidores. Caso persistam dúvidas sobre o processo seletivo ou requisitos acadêmicos, a comissão organizadora pode ser contatada diretamente pelo e-mail comissão.ppggp@ufes.br. César Felipe Oliveira, para o Sistema Público de Comunicação.
11: Economia.

0: E hoje, no Rio, começa no Rio de Janeiro o Vem para o Acre. Negócios, turismo, apresentações das potencialidades, rodadas de negócios vão estar sendo apresentadas pelas empresas brasileiras e de outros países. Quem tem as informações é Jefferson Dourado.
1: Mais do que um encontro, é uma vitrine estratégica. O objetivo? Apresentar o Estado como o principal portal do Pacífico. O Acre hoje é um hub de oportunidades no agronegócio, na bioeconomia e no turismo de experiência. A agenda é intensa. A governadora Maiusa Assis abre o evento destacando a segurança jurídica e os incentivos para quem quer investir no desenvolvimento sustentável. Na sequência, o foco virá para o futuro, com painéis sobre as rotas de integração sul-americana e o novo cenário da ZPE, a Zona de Processamento de Exportação no Acre. E se o assunto é oportunidade, não poderia faltar a maior festa do Estado. Hoje terá a apresentação e o convite para a Expo Acre 2026, em Cruzeiro do Sul e em Rio Branco. É o convite direto para

0: Ele tende a se tornar um programa do governo, assim como Juntos pelo Acre, mas o foco dele é a atração de investimentos. E nessa edição aqui no Rio de Janeiro, nós estamos conectados com as câmaras de comércio, as embaixadas, os consulados que estão aqui, aqui do lado. A pessoa é convidada, vem a pé. A Agência Brasileira de Viagens, as associações comerciais, principalmente o comércio exterior, não só do Rio de Janeiro, mas daqueles países que nos interessam atrair para investir no Acre. Ou seja, que países são esses? Que estão de frente para o Pacífico. Então, a gente está falando aqui da Rússia, da China, da Austrália, da Nova Zelândia, do Japão, do México, do Canadá, que se beneficiam pela Rota Quadrante Rondon. Então, a nossa proposta é posicionar o Acre de forma estratégica como um único estado que, para chegar ao Pacífico, só se atravessa um único país, que é o Peru, apresentar os incentivos fiscais, a política de atração de investimento, a nossa ZPE, o potencial turístico que a gente tem na parte de turismo de aventura, de observação de pássaros, o foco do turismo indígena, a nossa culinária, a nossa cultura. Então, a governadora Mayra Assis hoje vai estar recebendo aqui no Rio de Janeiro mais de 150 convidados, um evento fechado, um público estratégico, para que ela possa repassar a empresários, a esse público que nós já colocamos aqui de maneira bem descritiva, né, o potencial do Acre, despertar para o Acre. E isso vai acontecer de maneira interativa, não só com painéis, mas também com visita, com exposição, com artesanato, com culinária.
1: 7:27, mas ainda dá tempo para você participar do nosso programa. Manda uma mensagem de texto. Você está no trânsito? Também mande uma foto para 99203-2962. 99203-2962. Mandar um bom dia aos nossos colegas ali da Secretaria de Comunicação, a secretária Nayara Lessa, que todos os dias acompanha o Bom Dia. Verônica também, que ouve o nosso programa, muito obrigada pela audiência. E o pessoal na Secom são os nossos parceiros. Os jornais, todos os jornais das rádios são feitos mediante as matérias que saem na agência de notícia. E vamos com mais informações. O governo do estado realizou mais um sorteio do programa Nota Premiada e beneficiou uma moradora do Alto Acre. Quem tem as informações é Evandro Souza.
2: Foi um presente de aniversário. A afirmação é de Ruth Braga, de 60 anos, socióloga de formação da Regional do Baixo Acre, ao receber da equipe técnica do programa a notícia de que havia sido contemplada no sorteio do programa Nota Premiada Criana. A notícia chegou de surpresa em meio à rotina de cuidados com a família. Ela acompanhava a mãe em uma consulta médica quando recebeu a ligação informando que havia sido uma das ganhadoras do sorteio, um dia antes do seu aniversário. Ela destaca os impactos positivos do Nota Premiada Criana, que teve a divulgação dos vencedores do mês de abril, realizada nesta quarta-feira, dia 13. O prêmio ajudou a reorganizar parte da minha vida financeira. Dividi uma parte do valor entre minhas duas filhas, quitei uma parcela do carro e ainda reservei dinheiro para uma viagem marcada para julho, destaca a Ruth. O sorteio do Nota Premiada de abril teve a transmissão dos ganhadores de abril nesta última quarta-feira pelas redes sociais da Cefaz e do Governo do Estado, diretamente dos estúdios do Departamento Estadual de Trânsito, DETRAN. Os participantes puderam e podem conferir a partir de agora os resultados do site no oficial do programa. O Nota Premiada Criana incentiva os cidadãos a incluírem o CPF na nota fiscal no momento das compras, garantindo a participação em sorteios mensais com 5, 10 e 20 mil reais, além de contribuir com entidades sociais escolhidas pelos próprios participantes. Desenvolvido pelo Governo do Acre, por meio da Cefaz, o programa gera benefícios diretos para a população e instituições sociais em todo o estado. Evandro Souza, para o Sistema Público de Comunicação.
1: E agora nós vamos ao nosso primeiro intervalo desta quinta-feira. A seguir, no Bom Dia Aldeia. A Secretaria de Saúde reforça assistência a pacientes de AVC e de infarto. Em instantes, no Bom Dia Aldeia.

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0: Estamos de volta com o Bom Dia Aldeia.
7: Saúde.
8: Sete horas e 34 minutos. Bom dia para você que está tomando o seu café. Bom dia para você dos nossos municípios. Tem o Evandro Diniz. Tem muita gente bacana que estão na sintonia do jornal Bom Dia Aldeia. Com mais de 286 procedimentos, Cesacre reforça assistência a pacientes de AVC e infarto. Quem tem as informações é Ronaldo Duarte.
9: Os programas Conecta Coração e AVC, implantado pelo governo do Acre por meio da Cesacre, vem ampliando o atendimento especializado a pacientes com infarto e AVC em todo o estado. Em um ano de funcionamento, as iniciativas já realizaram mais de 1.600 atendimentos, além de 93 trombolices e 193 angioplastias na rede pública estadual. O enfermeiro Edson Passos ressalta o objetivo do programa.
10: E o projeto Conecta Coração, ele tem sido muito importante para melhora da assistência ao paciente, né, com IAM ou com AVC, que dá entrada aqui na unidade, né? A agilidade, ela tem sido muito grande graças à plataforma, né, que a gente usa, graças ao acompanhamento dos especialistas.
9: A diretora clínica da unidade, Alana Passos, salienta a importância da capacitação.
11: Essa capacitação traz mais conhecimento e mais atualizações para a equipe, para que assim juntos nós possamos dar mais assistência para o paciente.
9: Ronaldo Duarte, para o Sistema Público de Comunicação.
8: Com monitoramento reforçado e sem registro da doença há mais de uma década, a Acre mantém vigilância ativa contra a hantavirose. Quem tem as informações é Jonathan Costa.
12: Diante da confirmação de 4 casos de hantavirose em cidades da Bolívia, localizadas na fronteira com a Argentina, o governo do Acre, por meio da Secretaria de Estado de Saúde do Acre, a SESACRE, e do Departamento de Vigilância em Saúde, reforçou nesta quarta-feira, dia 13, que o estado não registra casos confirmados da doença desde 2013 e mantém vigilância contínua para a prevenção e monitoramento da enfermidade. A intensificação do acompanhamento ocorre após alertas internacionais relacionados à circulação do hantavírus em alguns países da América do Sul. Segundo a Divisão de Vigilância Ambiental da SESACRE, os casos registrados em território boliviano ocorreram nas cidades de Bermejo, Iacuiba e Padicaia, regiões que fazem fronteira com a Argentina e não possuem ligação direta com o Acre. A SESACRE orienta que, ao apresentar sintomas compatíveis com a doença, especialmente após contato com ambientes infestados por roedores, a população procure imediatamente uma unidade de saúde. O diagnóstico precoce e o atendimento oportuno são essenciais para reduzir complicações. Entre as principais medidas de prevenção recomendadas pelas autoridades de saúde estão manter terrenos limpos, evitar acúmulo de entulhos, armazenar alimentos em recipientes fechados e realizar limpezas de galpões, depósitos e paióis, utilizando métodos úmidos, evitando levantar poeira. Também é recomendado o uso de equipamentos de proteção, como luvas e calçados fechados, durante atividades em áreas com possível presença de roedores silvestres. Com a colaboração de Lília Camargo, Jonathan Costa para o Sistema Público de Comunicação do Acre.
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8: Rio Branco aparece entre as capitais com maior procura pelo Desenrola 2.0 em meio ao avanço das dívidas. Quem tem as informações é Thaís Caroline.
14: O aumento das dívidas entre os acreanos colocou o Rio Branco entre as capitais brasileiras com maior interesse pelo programa Desenrola 2.0, lançado pelo governo federal para renegociação de débitos com descontos de até 90%. Um levantamento da Folha de São Paulo, com base em dados do Serasa e do IBGE, mostra que 43,9% da população adulta da capital acreana está inadimplente. O Acre também aparece entre os estados com maior procura pelo programa ao lado de Piauí, Ceará, Distrito Federal e Mato Grosso do Sul. Segundo os dados, o problema da inadimplência segue mais concentrado nas regiões norte e centro-oeste do país. No Acre, mais de 107 mil famílias estavam endividadas em abril deste ano, de acordo com a pesquisa da Fecomércio Acre. Deste total, mais de 50 mil famílias possuem contas em atraso. O levantamento aponta ainda que aumentou o número de famílias que afirmou não ter condições de quitar as dívidas. Segundo a Fecomércio, o maior nível de endividamento continua entre famílias de renda de até 3 salários mínimos. O cartão de crédito segue como principal responsável pelas dívidas dos acreanos, principalmente por causa das compras parceladas. Especialistas avaliam que fatores como juros altos, aumento dos combustíveis e reajuste na energia elétrica podem pressionar ainda mais o orçamento das famílias acrianas nos próximos meses. Thaís Caroline, para o Sistema Público de Comunicação do Acre.
8: Saneacre intensifica ações para melhorar a pressão no abastecimento de água em bairros de Plácido de Castro. Vedrana Pérez.
15: O Serviço de Água e Esgoto do Estado do Acre, Saneacre, em parceria com a Prefeitura de Plácido de Castro, iniciou uma série de intervenções nos bairros de Taumaturgo, São Cristóvão e Magrão, com o objetivo de aumentar a pressão do abastecimento de água nas regiões. Nessa semana, as equipes atuam na troca de tubulações, interligações da rede e testes de pressurização, buscando garantir que as famílias recebam água com mais qualidade e em quantidade suficiente para abastecer os reservatórios superiores e melhorar a rotina dos moradores. O diretor de operações do Saneacre, Alan Ferraz, destacou que os resultados das intervenções já começam a ser percebidos pela população.
16: Para atender a questão do melhoramento da distribuição de água no bairro Taumaturgo, na verdade, né? A gente faz segundo monitoramento, a gente vem medindo a pressão. Hoje já fizemos 2 interligações, conseguimos ter um ganho aí de pressão, estava variando na faixa de 1, 2 MCA, subiu para a faixa de 10, 12.
15: O morador do bairro Taumaturgo, Vila Mar Veras, comemorou a mudança no abastecimento e falou sobre a melhora na pressão da água nas residências.
17: Agora é um novo sonho, e hoje vou tomar banho de chuveiro, né? Agora como nós temos água aqui, sol para as caixas, todo mundo vai ficar feliz, né?
15: O presidente do Saneacre, Giovanni Soares, destacou que as ações fazem parte do planejamento estratégico da autarquia para o período do verão amazônico.
18: Entendemos que essas intervenções farão com que a água chegue, repetindo, elas vão chegar com mais pressão, elas vão chegar com mais força, vão chegar com mais qualidade na caixa dos moradores.
15: Representando o Legislativo Municipal, durante a vistoria das obras, a vereadora Clarice Lemos ressaltou a importância da ação para os moradores dos bairros atendidos.
19: A população me procurou para falar sobre essa problemática que estavam vivendo, sobre a pressão da rede que não chegava nos bairros Taumaturgo, São Cristóvão e Magrão. Com isso, eu já busquei parceiros para que se resolvesse, o que deu prioridade na indicação para resolver o problema da população placidiana.
15: Com as intervenções em andamento, o governo do Acre reforça o compromisso de modernizar o sistema de abastecimento e garantir mais dignidade, qualidade de vida e segurança hídrica para a população de Plácido de Castro. Vedrana Pérez, do Saneacre, para o Sistema Público de Comunicação.
8: 7:43. Um bom dia para o Evandro Souza. A Nina Cefaz, que acabou de mandar uma mensagem linda. Evandro, muito obrigada pela essa mensagem. E obrigada também pela sua sintonia de todas as manhãs aqui no Bom Dia Aldeia. E vamos agora o último intervalo. Já ia dizer mais um intervalo. É o último intervalo desta quinta-feira. A seguir no Bom Dia Aldeia. Mulher armada é detida pela Polícia Militar no centro de Cruzeiro do Sul. Em instantes, no Bom Dia Aldeia.
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8: Estamos de volta depois de um breve intervalo, mas um pouquinho de tempo para você passar uma mensagem. 99203-2962.

0: Polícia Militar do Acre divulgou o balanço do primeiro quadrimestre de 2026, revelando uma redução dos dados criminais no tocante à sua atuação. Nos crimes violentos letais intencionais, em comparação ao mesmo período de 2025, o Estado registrou 53 mortes violentas. No ano anterior, 55 foram registradas, consolidando uma tendência de queda que as autoridades atribuem ao reforço das ações preventivas e ostensivas. As apreensões de arma de fogo, principalmente envolvendo organizações criminosas, apresentou resultados positivos, com a apreensão de 177 armas de fogo entre janeiro e abril, o que representa um aumento de 8,59% em relação às 163 armas retiradas de circulação no ano de 2025. Esse incremento na produtividade policial é um fator determinante para a redução da violência letal no Estado, dificultando a execução de crimes graves e protegendo a população. No campo do combate ao narcotráfico, mais de 1,4 tonelada de entorpecentes foi apreendida no primeiro quadrimestre. O destaque ficou para o volume de skunk, que totalizou 703 quilos, seguido do quantidade de maconha, 512 quilos. Quanto aos crimes contra o patrimônio, houve uma redução de 21,19% nas ocorrências de roubo e furto de veículos, que caíram de 236 em 2025 para 186 em 2026. Essa diminuição impactou diretamente o número de veículos recuperados, que passou de 127 para 111. Porém, a menor necessidade de recuperação é um reflexo direto da eficácia do policiamento preventivo, que impediu os crimes ocorressem na mesma intensidade do ano passado. Em números gerais, o primeiro quadrimestre deste ano tem sido positivo em dados. Simon Coelho, para o Sistema Público de Comunicação.
1: Passadinha, deixa eu ver, Júnior. Vamos falar, continuar falando em segurança. De posse de uma faca, uma mulher fazia ameaças às pessoas, acabando por ser detida pela Polícia Militar em Cruzeiro do Sul. Quem tem as informações é Gledson Albano.
2: Segundo o tenente da Polícia Militar, Alessandro Martins, a mulher entrou no prédio da antiga Prefeitura de Cruzeiro do Sul, ameaçando servidores e outras pessoas com uma arma branca. Em seguida, ela saiu em direção à Praça Central e passou a atirar pedras contra os policiais.
3: Ela se deslocou até ali próximo ao Hortência Center, nessa mesma modalidade, juntando pedras e atirando na guarnição.
2: Ainda de acordo com a polícia, devido à distância e à movimentação da mulher, não foi possível utilizar a arma de choque. A guarnição então fez uso de munição de elastômero, conhecida como bala de borracha.
3: Próximo ali aqueles comércios onde se retiram xerox, ali no centro, a guarnição fez um disparo de advertência. Ela continuou a atirar pedras contra a guarnição. Então, a guarnição efetuou 4 disparos de munição de borracha. Uma veio atingir o braço, que ela caiu ao solo após esse disparo. E mesmo assim ela continuou ainda resiliente.
2: Após ser contida, a mulher recebeu atendimento do SAMU e foi encaminhada ao pronto-socorro antes de ser levada para a delegacia.
3: Posteriormente, a SAMU foi acionada porque durante a abordagem os policiais viram que ela estava com uma fratura num dos braços, né? No braço esquerdo. Então ela foi levada ao PS, onde um médico fez o atendimento.
2: De Cruzeiro do Sul, Gledson Albano, para o Sistema Público de Comunicação do Acre.
1: E agora nós vamos a Assis Brasil. Carnaval fora de época e torneio de tarrafa marcam os 50 anos de Assis Brasil. Roseli Farrapo.
4: A partir desta quinta-feira, dia 14 de maio, Assis Brasil será o palco de mais uma edição do Carnaval Assis 2026. O tradicional carnaval fora de época da Tríplice Fronteira. O evento será até sábado, dia 16, reunindo atrações musicais locais e regionais em uma programação voltada para moradores e visitantes. Entre os artistas confirmados estão Levi Alvi, Roger Sombóis e Sandra Melo, além de Adriele dos Teclados, Jorge Lima, Ferdinei Rios, DJ Tiago Rodrigues, Vini Rodrigues, Banda Regaçaí, Banda Pegada Prime e JKS dos Teclados. A festa conta com o apoio do Serviço Brasileiro de Apoio às Micros e Pequenas Empresas, do Governo do Acre e da Prefeitura de Assis Brasil, reforçando a importância do evento para o fortalecimento da cultura, do turismo e da economia local. Consolidado como um dos principais eventos festivos da região, o Carnaval Assis atrai público da fronteira entre Brasil, Peru e Bolívia, promovendo integração cultural e geração de renda para comerciantes e empreendedores locais. A expectativa da organização é que a edição de 2026 reúna um grande público durante os 3 dias de programação, celebrando a música, a diversidade e a tradição do município. Roseli Farrapo para o Sistema Público de Comunicação do Acre.
1: Vamos voltar novamente a Cruzeiro do Sul. Vazante do Rio Juruá causa problemas no porto do município de Rodrigues Alves. Gledson Albano.
2: A forte vazante do Rio Juruá comprometeu o acesso ao porto de Rodrigues Alves e colocou em risco a circulação de veículos e pedestres. Segundo o prefeito Salatiel Magalhães, durante a interdição, o deslocamento entre os municípios está sendo feita pela rodovia AC-405.
5: Né, e tivemos que suspender as travessias até para dar a seguridade às pessoas que dependem dessa travessia. Mas ontem o pessoal da Energisa já fizeram a remoção das redes, estão concluindo aqui agora pela parte da manhã e as máquinas já estão aqui, a gente em parceria com o DERAC.
2: Equipes da Prefeitura e do DERACRE trabalham na construção de um novo acesso provisório para a retomada da travessia. O estudante Jânio Pablo, que estuda em Cruzeiro do Sul, falou da dificuldade que enfrenta para chegar ao município.
6: Essa luta que a gente enfrenta é há mais de anos, entendeu? Então, por mais que ajeitem, por mais que tentem, sempre vai acontecer. Enquanto não fizerem uma ponte, não tem como não.
2: A manicure Rosa Maria Pereira, que depende diariamente da travessia, também teve a rotina afetada pela interdição do porto.
7: Esse sofrimento aqui já vem de muitos anos. Já cheguei a cair aqui, quebrei a mão, passei 2 meses, 2 semanas sem trabalhar, com a mão engessada. Então, já foram muitos caos aqui nesse lugar.
2: Segundo Mauri Barbosa, chefe do DERACRE na região do Juruá, o desbarrancamento continua sendo monitorado devido à erosão causada pela vazante do rio e que a previsão é que o novo acesso provisório seja concluído nos próximos dias para permitir a retomada parcial da travessia.
8: Nós estamos trabalhando aqui juntamente com a prefeitura, né, para fazer essas correções aqui, onde teve esse deslizamento aqui, desse desbarrancamento, onde vamos fazendo novo acesso, né, também fazer agora um acesso paliativo, para que o mais breve possível a gente possa dar condições para as pessoas usar o porto novamente, né.
2: De Cruzeiro do Sul, Gledson Albano, para o Sistema Público de Comunicação do Acre.
9: Esporte.
1: Sete horas e 56 minutos, então chegou a vez dele, Alberto Casas. Bom dia, Alberto.
10: Muito bom dia, Ângela. Bom dia à nossa audiência.
1: E ontem a gente teve jogo pela Copa do Brasil que definiram os classificados para as oitavas de finais, não é isso?
10: E onde cada time classificado colocou nos cofres 3 bilhões de reais. Foi o caso do Juventude, que há muito tempo não ganhava do São Paulo, lá no Alfredo Jaconi, na sua casa, mas ontem foi o contrário. Ganhou por 3-1 e culminou com a queda do seu ex-técnico, Roger Machado, que até ontem estava no São Paulo, e caiu juntamente com o clube nessa desclassificação da Copa do Brasil. Mas eu acredito também essa derrota ao Ferreirinha, né, jogador da equipe do São Paulo, que entrou ainda no primeiro tempo no lugar do Luciano, que saiu contundido ou alegando uma contusão, contratura muscular, e entrou o Ferreirinha sem pegar na bola. Com 30 segundos que entrou em campo, foi expulso. chegou já acertando o zagueiro da equipe do Juventude por trás com um soco na nuca e o árbitro não deu moleza. Já havia dado com o Calleri. E aí ele com o Ferreirinha mostrou o cartão vermelho direto, então passou apenas 30 segundos em campo, jogador do São Paulo, terminou o primeiro tempo 0-0, o segundo tempo Juventude cresceu com um jogador a mais e venceu por 3-1, se classificando para a próxima fase, colocando 3 milhões de reais nos cofres.
1: Esse jogador já entrou em campo já revoltado, né, Casas?
10: Ele entrou, Ângela, né, no lugar do Luciano. Entrou, deve ter sido com o técnico, né? Porque Sim. não colocou ele de primeira. Porque no primeiro não teve nem lance. Ele não pegou nem na bola, pra você ter uma ideia. Ele foi expulso. E prejudicou o São Paulo com a queda do Roger Machado. Não é mais técnico do São Paulo. O Vasco chegou a abrir 2-0, mas o Paysandu empatou 2-2. Como o Vasco havia vencido em Belém, continua na Copa do Brasil. O Coritiba recebeu e perdeu por 2-0. Não teve gol do Neymar, viu? Mas o Santos venceu por 2-0. O Mirassol recebeu o Bragantino e venceu por 2-1. Já o Ceará recebeu o Atlético Mineiro e empatou em 2-2, né? Nos pênaltis. Né? Aí não vi o resultado desse jogo aqui nos pênaltis. 2-2 nos pênaltis, né? E o Atlético não teve um jogador expulso. O Jacuipense recebeu o Palmeiras, mas não na sua casa, e sim lá em Londrina, e perdeu por 4-1. Havia perdido de 3-0 no Allianz e perdeu por 4-1. E o Remo passou pelo Bahia. Havia vencido a primeira lá na Fonte Nova por 3-1 e venceu por 2-1 no Mangueirão. Casa cheia, e o Remo e o Juventude são dois times que... O Remo está na primeira divisão, o Juventude está na segunda. E somente o Juventude segue aí na competição juntamente com o Remo. Times considerados menores, viu, Ângela?
1: Certo. E hoje tem mais jogos, né, Alberto?
10: Hoje tem, né? Hoje tem mais... tem Chapecoense e Botafogo, tem Atlético Goianiense e Atlético Paranaense, são os choques dos Atléticos. Tem também o Confiança recebendo o Grêmio lá no Batistão. Tem o Corinthians recebendo Barra de Santa Catarina. Tem o CRB recebendo Fortaleza. E o Vitória que vai receber o Flamengo. Então, esses são os jogos de hoje da Copa do Brasil, viu, Ângela?
1: Alberto, e falando em jogo, a gente também hoje começa a venda dos ingressos para a despedida da seleção brasileira antes da Copa do Mundo, não é isso?
10: É exatamente, é o último amistoso aí no Maracanã para se despedir a seleção do Brasil, né? Porque a semana que vem vai ser a convocação geral já dos 26, né? E o Ancelotti mandou aquela lista de 56 e tem esse jogo aí no final de semana com o Brasil enfrentando o Panamá. Não é nenhum parâmetro para a Copa do Mundo. O Panamá não tem histórico de futebol bom e o Brasil vai se despedir aí no Maracanã da torcida brasileira e vai com destino fazer sua pré-temporada lá nos Estados Unidos visando a Copa do Mundo. O time está desacreditado e principalmente com os goleiros que estão sendo convocados. Você viu o que o Bento fez? Você torcedor aí, você ouvinte, viu o que o Bento fez contra o time dele mesmo, né? O time do Al Hilal, que o Cristiano Ronaldo ia ser campeão pela primeira vez. Aí no final do jogo o Bento conseguiu botar uma bola para dentro. E é goleiro convocado pelo Ancelotti para a seleção brasileira. Pasmem, é isso mesmo, né? Nós estamos muito mal servidos. Mas fazer o quê?
1: É
10: o que temos. Tá certo, Ângela?
1: Certo.
10: Com essa, eu fecho a minha participação aqui dentro do Bom Dia Aldeia. Daqui a pouco eu volto no Gente Debate. Meio-dia tem lance esportivo e muito mais para você que gosta do esporte. Bom dia.
1: Bom dia, Alberto. Muito obrigada pela sua participação. E lembrando que a venda dos ingressos começam hoje, a partir das 10 horas, horário de Brasília. Os ingressos estarão à venda online, tá? A partir das 10 horas da manhã. E vamos nos despedir, né, Júnior? Chegamos ao final. Agora tem o programa Espaço do Povo, que eu não sei se é o Márcio ou é a Nilda, mas enfim, terá o programa. Depois temos Gente em Debate, tem muita programação boa para você. Você fica agora com a programação da Difusora e também pode mudar também para ouvir a Rádio Aldeia FM. Tenham todos um bom dia e até amanhã.
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0: É bom demais.
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5: Hora certa! 9:29.
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0: Agora no Acre são 10 horas e 9 minutos. Hoje é quinta-feira, 14 de maio de 2026. Olá, muito bom dia, eu sou Damião Viana. A partir de agora até o meio-dia, você vai se ligar nos acontecimentos que marcam a história de mais um dia na sua cidade, no nosso estado, no Brasil e no mundo. Muito bom dia para você que está com seu rádio ligado, você que nos ouve através das 11 emissoras do Sistema Público de Comunicação do Acre. É um prazer estar entrando no seu lar, é um prazer ter você na sintonia, é um prazer ter você na companhia nesta manhã de quinta-feira. Um bom dia especial para você, meu amigo, que está no seu carro, você que está no trabalho, você que está saindo do trabalho, você que está chegando em casa agora ou saindo de casa. Muito obrigado pelo carinho da sua audiência e um bom dia especial para você que nos ouve em qualquer lugar do Brasil e do mundo. A internet, estamos chegando nos lugares mais longínquos do mundo, né? Através da rede mundial de computadores, no seu smartphone, no seu tablet, no seu computador, aonde você estiver ouvindo, ou no seu próprio rádio. É bom demais ter você na sintonia, ter você na companhia.
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0: Essa é a nossa missão, informar com excelência. E eu quero dar um bom dia especial para ela, Jéssica Parada. Bom dia.
2: Muito bom dia, Damião Viana. Você hoje está elétrico, não é, meu jovem?
0: Cheguei desse jeito, né? Cheguei chegando.
2: 220 é só o que tem. Bom dia, Márcio Roberto. Bom dia à nossa equipe técnica. Bom dia aos nossos correspondentes. E, é claro, um bom dia muito especial aos nossos ouvintes.
0: Agora chegou aquele momento, a hora de você participar do Gente Debate. Pega a caneta, pega o papel, pega o seu telefone celular. Anote aí o nosso número, solta a vinheta, mais ou menos.
2: Deus 30 hoje, ó. Deus é mais na vida dele.
0: Vamos lá, Jéssica Parada. Vamos com o nosso WhatsApp?
2: Eu vou trazer o WhatsApp porque eu vou trazer devagarinho pro meu lentamente. Povo anotar, porque hoje você tá azogado. Anote aí, meu povo, o número do Gente Debate é o 9209-3888. Passe esse número também para um amigo seu, para que ele possa enviar uma mensagem, um vídeo, contar como é que tá o seu dia a dia e parabenizar alguém querido, enfim.
0: E as mensagens já estão chegando.
2: Vamos difundir, né, Damião? Opa. O número do Gente Debate. Sim, com certeza. Os nossos ouvintes já aguardam o momento do Gente Debate. Ficam ligados aqui nas rádios do Sistema Público e... Eu vou repetir mais uma vez o número do telefone do Gente em Debate para você. Para você que está fora, assim como Elias Maia, que já enviou a sua mensagem de todos os dias, um ouvinte muito querido nosso que é lá de Morada Nova, no Ceará. Se você estiver fora, você vai ter que colocar o 68 antes. Então é o 9209-3888. Vamos seguindo, Daniel.
0: Muito bem. Envie a sua mensagem através desse WhatsApp. Eu vou repetir para você salvar com calma. Aproveite e anote, 99209-3888 é o nosso WhatsApp. As mensagens já estão chegando por volta das 10h25. Nós vamos estar trazendo todas as mensagens aqui. Mande a sua mensagem de texto ou de áudio, tá bom? Fique à vontade. 10h25 é o momento do...
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0: Verdade, é o momento do WhatsApp, mas agora vamos falar de tempo e temperatura. Teremos uma quinta-feira variando de céu claro a parcialmente nublado.
2: Daniel, sabia que mesmo estando nublado, não há previsão para chuva?
0: Não?
2: Não, o sol vai estar aí entre nuvens, mas graças a Deus não há previsão de chuva.
0: Vamos saber como fica a temperatura no Vale do Juruá, as cidades de Porto Walter, Marechal Taumaturgo, Rodrigues Alves e Cruzeiro do Sul, assim como em Santa Rosa do Purus, Sena Madureira e Manuel Urbano. A temperatura máxima hoje será de 28 graus.
2: Sabia que aqui no Baixo Acre vai estar um pouquinho mais quente?
0: É.
2: Rio Branco, Acrelândia, Plácido de Castro, Porto Acre, Senador Guiomar, vai estar em torno de 29 graus, essa é a máxima para hoje.
0: Mas o Alto Acre vai estar um pouco mais quente, viu? As cidades de Brasília, Assis Brasil, Chapuri e Epitaciolândia hoje terão a máxima de 30 graus.
2: É, indo lá para Tarauacá, Envira, nas cidades de Feijó, Tarauacá, Jordão, a máxima já é bem mais agradável, né? 28 graus. É. E essa informação e outras você pode encontrar no sistema, no Centro Gestor de Operacional do Sistema de Proteção da Amazônia, o CENSIPAM.
0: Muito bem, agora são 10h26, 10h14, quinta-feira, 14 de maio de 2026.
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0: Rio de Janeiro recebe hoje o Vem pro Acre, negócios e turismo da Amazônia em destaque para empresários do mundo todo.
2: E atenção, você consumidor, o governo realizou mais um sorteio do programa Nota Premiada e, é claro, beneficiou uma moradora lá do Alto Acre.
0: A Jacra avança em medidas para fortalecer transporte intermunicipal.
2: E em Cruzeiro do Sul, o estado realiza formação para profissionais que atuaram no programa ELOS.
0: E Rio Branco aparece entre as capitais com maior procura pelo Desenrola 2.0 em meio ao avanço das dívidas.
2: É, Damião, na área policial o negócio ficou meio complicado. Uma mulher que estava armada foi detida pela Polícia Militar lá em Cruzeiro do Sul.
0: É, e ainda, a Secretaria de Saúde reforça assistência a pacientes de AVC e de infarto.
2: Indo saindo de Cruzeiro do Sul, indo para Chapuri, aí uma consolidação do protagonismo no esporte também, a abertura do Campeonato de Futsal 2026.
0: É uma premiação recorde. E você vai conferir também hoje os resultados dos jogos de ontem pela Copa do Brasil.
2: É, garoto. E tem vitória do Flamengo.
0: Não, hoje tem vitória e Flamengo.
2: Sim, meu amor.
0: Vai vencer?
2: Claro que vai.
0: Ah, você já tá prevendo.
2: Meu filho, eu sou flamenguista. Pronto. Meu amor. O meu sangue é vermelho.
0: Então tá em casa.
2: Oxi.
0: Hoje tem, Jéssica?
2: Claro, vitória do Flamengo sobre o Vitória, mas rapaz.
0: E o Corinthians?
2: E o Corinthians do Márcio Roberto vai receber aí o escudo, né, Márcio?
0: Escudo de barra.
2: Vamos
0: lá
2: de Santa Catarina, bebê. É. Vamos te contar essa e as principais notícias a partir de agora no Gente em Debate.
0: Embora.
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0: Agora são 10h16. O Brasil tenta reverter suspensão de compra de carne pela União Europeia. Vamos conferir na reportagem de Gabriel Corrêa.
5: O governo brasileiro se reúne nessa quarta-feira com a União Europeia para tentar reverter a decisão do bloco europeu de não comprar mais a carne do Brasil a partir de setembro. A notícia foi recebida com surpresa pelas autoridades brasileiras nessa terça. A reunião com as autoridades sanitárias do bloco europeu foi anunciada em nota conjunta de três ministérios: do Desenvolvimento, Indústria, Comércio e Serviços, das Relações Exteriores e da Agricultura e Pecuária. A retirada do Brasil da lista de países autorizados a exportar produtos de origem animal destinados ao consumo humano para a União Europeia começaria a valer a partir do dia 3 de setembro. A decisão foi tomada em votação do Comitê Permanente para Plantas, Animais, Alimentos e Ração da Comissão Europeia, que aprovou uma atualização da listagem dos países autorizados a vender para o bloco. A justificativa está relacionada às regras do uso de antimicrobianos na criação dos animais. O governo brasileiro quer manter o fluxo comercial desses produtos para o mercado europeu, conforme já faz há 4 décadas. O Brasil é o maior exportador do mundo de proteínas de origem animal e o principal fornecedor de produtos agrícolas ao mercado europeu. A decisão dos europeus foi anunciada há menos de 2 semanas após o acordo Mercosul-União Europeia entrar em vigor, derrubando as tarifas para a carne brasileira, que chegavam a 20%, para entre 0% e 7,5%. As primeiras operações com as novas cotas já haviam sido registradas. Em coletiva à Associação de Imprensa Estrangeira, Pedro Miguel, chefe da delegação do Brasil, na reunião desta quarta, disse que a nova listagem não tem ligação direta com o acordo, mas pode trazer consequências.
6: Eu gostaria de que o diálogo com o lado europeu sobre essa matéria tivesse sido mais frequente e mais fluido. Esse regulamento que vai entrar em vigor em setembro sobre os antibióticos, o uso de antibióticos aqui na Europa, é uma legislação que nós já conhecíamos, é uma coisa separada do acordo, mas sim poderá ter um impacto. Tem uma reunião com as autoridades europeias, onde eu espero que me digam quais foram os motivos que levaram a área de saúde animal a excluir o Brasil.
5: Apesar do Brasil ter ficado de fora da lista, outros países do Mercosul, como Argentina, Paraguai e Uruguai, poderão continuar comercializando para os europeus os produtos de origem animal para consumo humano. Da Rádio Nacional em São Luís, Gabriel Corrêa.
2: A Agência Nacional de Telecomunicações, a Anatel, aprovou mudança na forma de cobrança de ligações entre o mesmo DDD. E a Cristiane Ribeiro vai contar pra gente como é que vai ficar a partir de agora.
7: A Anatel, Agência Nacional de Telecomunicações, continua neste mês de março a implementar o fim da cobrança nas ligações de longa distância em chamadas por telefones entre cidades do mesmo estado que não compartilham o mesmo DDD. Desta vez, O processo inclui 9 estados, sendo que no Rio de Janeiro e Espírito Santo a mudança ocorreu no último dia 10 e no Acre, Distrito Federal, Goiás, Mato Grosso do Sul, Mato Grosso, Rondônia e Tocantins, a atualização será feita no dia 31. Outros 3 estados já tiveram alterações. O ministro das Comunicações, Frederico de Siqueira Filho, disse que essa mudança reduz barreiras tarifárias, acompanha a evolução tecnológica do setor e beneficia milhões de consumidores que utilizam a telefonia fixa em diferentes regiões do país. Desde janeiro, os locais atendidos pelo serviço de telefonia fixa passaram a coincidir com os limites geográficos das áreas de numeração dos códigos de área, ou DDDs. Com isso, ao final do cronograma da Anatel, previsto para junho, o número de áreas locais será reduzido de mais de 4 mil para 67. Segundo a agência, atualmente o país conta com 19 milhões e 400 mil telefones fixos e a modernização busca atender especificamente o setor corporativo e regiões onde o serviço ainda é essencial. Da Rádio Nacional no Rio de Janeiro, Cristiane Ribeiro.
0: Agora são 10 horas e 21 minutos, 10 e 21. Agora nós vamos com Bianca Minotti, viu? Banco da Amazônia aposta em modernização para agilizar créditos e serviços da região norte. Quem conta pra gente é Bianca Minotti.
8: Da Amazônia pretende acelerar a modernização dos serviços bancários na região norte com uso de inteligência artificial, simplificação do atendimento digital e lançamento de um super app. As estratégias foram debatidas durante o Temenos Community Forum 2026, realizado em Copenhague, na Dinamarca. A agenda de transformação digital da instituição prevê novas tecnologias para agilizar a concessão de crédito, modernizar sistemas e ampliar a eficiência dos serviços bancários. A ideia é melhorar os serviços ofertados a pessoas físicas, produtores rurais e empreendedores da região amazônica. Na área de crédito, um dos destaques durante o Fórum Global foi o chamado Lending Assistido por IA. No modelo, ferramentas inteligentes apoiam desde a análise de risco até a liberação e o monitoramento do crédito aos clientes. Segundo o Banco da Amazônia, a proposta é tornar a jornada de crédito mais ágil, personalizada e proativa. O presidente do Banco da Amazônia, Luiz Lessa, destacou a importância das soluções apresentadas durante o fórum. Abre aspas. As soluções que vimos na conferência são base para a consolidação e alavancagem das operações digitais do banco e, cada vez mais, acelerar o propósito que é impulsionar quem cria o futuro da Amazônia. Fecha aspas. O Banco da Amazônia também aposta na criação de um super app que deve reunir diferentes serviços financeiros em uma única plataforma. A nova ferramenta ainda não tem data para ser lançada. Além da inteligência artificial, o evento internacional debateu temas como segurança digital, governança de dados e ampliação dos serviços bancários digitais. Segundo o Banco da Amazônia, a modernização busca tornar o atendimento mais ágil, personalizado e conectado à realidade econômica da região norte. Reportagem Bianca Mingotti.
2: E agora nós vamos a um panorama das principais notícias pelo mundo. Infelizmente, as notícias mais evidentes são os confrontos, né? Mas vamos também saber como é que está sendo a visita do presidente Donald Trump. O encontro dele, né, com o presidente Xi Jinping, que por acaso fez um alerta sobre o risco de confronto envolvendo Taiwan. Vamos também saber como é que andam os confrontos aí entre os países do Oriente Médio e também a Ucrânia e a Rússia, agora no Giro Internacional.
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10: Paris, 14 de maio de 2026. Essas são as principais notícias desta quinta-feira. Durante uma aguardada cúpula bilateral, os presidentes Xi Jinping e Donald Trump conversaram sobre o conflito no Oriente Médio, a guerra na Ucrânia, a situação na Península Coreana, mas principalmente sobre Taiwan, a questão mais importante na relação entre Pequim e Washington, segundo o líder chinês. Os Estados Unidos não mantêm relações diplomáticas com o território reivindicado pela China, mas são o principal fornecedor de armas para a ilha. Por isso, Xi Jinping frisou que o independentismo taiwanês é incompatível com a paz na região, e Taiwan reagiu, afirmando que a China é hoje o único risco para a paz e a estabilidade regional. Xi Jinping também declarou que os Estados Unidos e a China devem ser parceiros, não rivais. Já Trump prevê um futuro fantástico com Pequim e disse ser uma honra ser amigo do presidente chinês. Israel anunciou nessa manhã uma nova onda de ataques contra o grupo Hezbollah no Líbano. Em comunicado, o exército israelense pediu que moradores de cerca de 10 vilarejos no sul do país saíssem de suas casas. Logo depois, o governo israelense indicou que civis ficaram feridos em um ataque do Hezbollah contra Israel. Negociadores israelenses e libaneses voltam a se reunir hoje e amanhã em Washington, a 3 dias da expiração do cessar-fogo. Essa é a terceira reunião entre representantes dos dois países que não mantém relações diplomáticas. Mais de 650 drones e 56 mísseis russos atingiram a Ucrânia em ataques massivos nesta madrugada, deixando um morto e cerca de 30 feridos. A capital Kiev foi particularmente atingida e danos foram registrados em mais de 20 pontos da cidade, incluindo áreas civis. Equipes de resgate ainda trabalhavam nessa manhã nos escombros de um prédio residencial de 9 andares, parcialmente destruído na capital ucraniana. Já a defesa russa informou ter interceptado 36 drones ucranianos na última noite. 6 passageiros do EBV Ondius, navio de cruzeiro, onde foi detectado um surto de antivírus, embarcam hoje na Holanda rumo à Austrália. Esses 6 viajantes, 4 australianos, 1 britânico residente na Austrália e 1 neozelandês, estão em bom estado de saúde e não apresentam sintomas, afirmou o ministro holandês da Saúde, Mark Butler, em entrevista coletiva. Aqui na França, voltaram a testar negativo todas as

0: 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Agora são 10 horas 28 minutos, vamos trazer a vinheta dos nossos ouvintes. Parada, tem ouvinte aí. A hora é sua, meu amigo, minha amiga. Vamos lá, Jéssica Parada, com a primeira mensagem?
1: Oxe, vamos sim.
0: Bora.
1: Nossa primeira mensagem vem lá de Tarauacá. Diz, bom dia, Damião Viana e Jéssica Parada, eu tô ligadinha. Mande um alô pra mim, eu sou a Lidy Santos. Ela disse que hoje o clima lá em Tarauacá está nublado.
0: Está nublado?
1: Ela mandou aqui um vídeo pra gente, mostrando realmente... O céu, como diria Ivan de Carvalho, não está muito autêntico.
0: Não está,
1: o sol lá
0: não está autêntico? É porque não, tem chuva.
1: Lá o sol não está autêntico.
0: Ah, o clima fica agradável, né? Esse período. Olha, Lidy, um abração para você. Muito obrigado pela audiência de todos os dias, tá bom? E as amigas, né, que estão juntamente com ela no trabalho,
1: sim,
0: estão sempre ouvindo
1: aí
0: o Gente em Debate.
1: Sim, com certeza. Lidy está no trabalho.
0: Ali em Tarauacá, lembramos da equipe...
1: Maria da Penha,
0: exatamente.
1: Né?
0: O Célio da equipe Maria da Penha, que a Célio disse que está sempre na escuta. Um abração aí, muito obrigado, viu, pela audiência, para você que nos ouve. Tem mais mensagem aí chegando, Jéssica Parada. Boa tarde, Damião Viana, Jéssica Parada, Carla e Thaís, Caroline, Márcio Roberto. Estou aqui na sintonia do programa Gente Debate pelas ondas sonoras da Rádio Difusora Criana. Elias Maia, de Morada Nova, no Ceará. Chegou mais uma mensagem aqui, Jéssica Parada, vamos lá. Sabe quem?
1: Não.
0: Bezinha.
1: Ah, que legal.
0: Bom dia, é a Bezinha em Sena Madureira. Quero mandar um alô para minhas netas trigêmeas, para Fabiola Pontes, para Josiane Tamaru e para a Fabiola e também para o Murilo e para todos vocês, um abração, muito obrigado, Bezinha, pela audiência. Tem mais gente aí para falar com a gente?
1: Márcio Roberto, eu te enviei um áudio, coloque aí, é uma saudação, coloque aí.
0: É, vamos lá então para a saudação.
2: Muito obrigada, minha querida.
1: Esse áudio veio lá do Adalberto Aragão, é da Jussara, minha vizinha querida, vizinha do meu pai, né? E a Jussara ouve o Gente em Debate todos os dias, Jussara, o Sebastião, o meu pai, Mauro, né, os meus irmãos também estão ali na escuta. Muitíssimo obrigada pelo carinho de vocês.
0: E as mensagens continuam chegando, um abraço a todos vocês, é a Fabíola de Sena Madureira. Tá, Fabíola, eu recebi a mensagem da Fabíola agora, não foi? Essa mensagem aqui. Você pode mandar sua mensagem? Ah não, a Fabíola mandou a mensagem agora. Um abraço a todos vocês, é a Fabíola de Sena Madureira. Fabíola, um abração pra ti, muito obrigado, viu, pela audiência.
1: Para você que não sabe, Fabíola é a mãe das nossas queridas trigêmeas, a Clara, a Alice e a Vitória.
0: Pronto, tá aí.
1: E já... também filha de Dona Bezinha,
0: já
1: viu?
0: Já está registrado aí, né? É, também, quem gosta do Gente Debate, manda mensagem, né? Você gosta do Gente Debate?
1: Ah, Damião, faz tanto tempo que eu não vejo uma mensagem que acabou de uma pessoa muito querida que acabou de chegar aqui. Bom dia, Damião e Jéssica Parada. Quero mandar um alô para minha mãe, Albaniza, que mora lá em Sena Madureira. E quem está mandando essa mensagem é a nossa querida Albaneza Araújo.
0: Pronto.
1: Nunca mais tinha enviado mensagem e estava com saudades. Um beijo para você, Albaneza, para sua mãe, para toda a família.
0: Muito bem, as mensagens estão chegando. Olha, agora nós vamos ter que ir ao intervalo comercial. A sua mensagem, agora você pode continuar enviando a mensagem. 10h55, a gente volta para falar com você. Agora são 10 horas 32 minutos. E ainda hoje no Gente em Debate...
1: Uma mulher armada teve que ser contida, né? Detida ali pela polícia militar lá no centro de Cruzeiro do Sul. Nós vamos te contar isso pra gente.
0: E ainda hoje, Rio Branco aparece entre as capitais com maior procura pelo Desenrola 2.0 em meio ao avanço das dívidas. A Geacre avança com medidas para fortalecer transporte intermunicipal.
1: Sai daí não, que a gente volta já já.
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10: Agora são 10 horas e 37 minutos. Estamos de volta para a segunda meia hora do Gente em Debate. O Departamento Estadual de Estradas e Rodagens do Acre, o DERACRE, trabalha para retomar a travessia de balsas entre Cruzeiro do Sul e Manso Lima. Quem traz os detalhes é Gledson Albano.
11: A forte vazante do rio Juruá comprometeu o acesso ao porto de Rodrigues Alves e colocou em risco a circulação de veículos e pedestres. Segundo o prefeito Salatiel Magalhães, durante a interdição, o deslocamento entre os municípios está sendo feita pela rodovia AC-405.
12: Né, e tivemos que suspender as travessias até para dar a seguridade às pessoas que dependem dessa travessia. Mas ontem o pessoal da Energisa já fizeram a remoção das redes, estão concluindo aqui agora pela parte da manhã e as máquinas já estão aqui, a gente em parceria com o DERAC.
11: Equipes da Prefeitura e do DERACRE trabalham na construção de um novo acesso provisório para a retomada da travessia. O estudante Jânio Pablo, que estuda em Cruzeiro do Sul, falou da dificuldade que enfrenta para chegar ao município.
13: Essa luta que a gente enfrenta é há mais de anos, entendeu? Então, por mais que ajeitem, por mais que tentem, sempre vai acontecer. Enquanto não fizerem uma ponte, não tem como não.
11: A manicure Rosa Maria Pereira, que depende diariamente da travessia, também teve a rotina afetada pela interdição do porto.
14: Esse sofrimento aqui já vem de muitos anos. Já cheguei a cair aqui, quebrei a mão, passei 2 meses, 2 semanas sem trabalhar, com a mão engessada. Então, já foram muitos caos aqui nesse lugar.
11: Segundo Mauri Barbosa, chefe do DERACRE na região do Juruá, o desbarrancamento continua sendo monitorado devido à erosão causada pela vazante do rio e que a previsão é que o novo acesso provisório seja concluído nos próximos dias para permitir a retomada parcial da travessia.
15: Bom, estamos trabalhando aqui juntamente com a prefeitura, né, para fazer essas correções aqui, aonde teve esse deslizamento aqui, desse desbarrancamento, aonde vamos fazer um novo acesso, né, também fazer agora um acesso paliativo, para que o mais breve possível a gente possa dar condições para as pessoas usar o porto novamente, né.
11: De Cruzeiro do Sul, Gladson Albano, para o Sistema Público de Comunicação do Acre.
10: Muito obrigado, Gladson Albano. Agora são 10 horas e 39 minutos. Governo do Acre reforça atendimento a imigrantes e destaca a atuação da Rede de Assistência Social em Cruzeiro do Sul. Quem conta pra gente é o repórter Nonato Costa.
16: A Secretaria de Assistência Social e Direitos Humanos do Acre realizou em Cruzeiro do Sul uma programação voltada ao fortalecimento do atendimento a imigrantes que chegam ao estado dentro das ações da rede socioassistencial. Durante a atividade, a chefe da divisão de alta complexidade da pasta, Naí Mamed, destacou que somente neste ano já foram registrados mais de 8 mil entradas de pessoas no Acre, o que exige maior organização e preparo do serviços públicos. Segundo ela, o trabalho desenvolvido no encontro tem como foco a qualificação do atendimento aos imigrantes dentro da política de assistência social, reforçando a proteção e o acesso aos serviços socioassistenciais disponíveis. Naí explicou que a atuação é feita de forma integrada entre diferentes órgãos e profissionais da rede que recebem informações e orientações para garantir um atendimento mais eficiente às pessoas em situação de vulnerabilidade. Entre os serviços ofertados estão a inclusão no Cadastro Único, acesso ao programa Bolsa Família, aluguel social, serviço de abordagem social e outros atendimentos previstos na rede socioassistencial. A proposta, segundo a gestora, é fortalecer a atuação conjunta entre Estado e municípios para minimizar os impactos do fluxo migratório e garantir acolhimento adequado às pessoas que chegam ao Acre. De Cruzeiro do Sul, Nonato Costa, para o Sistema Público de Comunicação.
17: E o Serviço de Águas e Esgotos do Acre, o Saneacre, intensificou as ações para melhorar a pressão do abastecimento de águas em alguns bairros de Plácido de Castro. Quem vai contar para a gente essas ações é a Vendrana Pérez.
18: O Serviço de Água e Esgoto do Estado do Acre, o Saneacre, em parceria com a Prefeitura de Plácido de Castro, iniciou uma série de intervenções nos bairros de Taumaturgo, São Cristóvão e Magrão, com o objetivo de aumentar a pressão do abastecimento de água nas regiões. Nessa semana, as equipes atuam na troca de tubulações, interligações da rede e testes de pressurização, buscando garantir que as famílias recebam água com mais qualidade e em quantidade suficiente para abastecer os reservatórios superiores e melhorar a rotina dos moradores. O diretor de operações do Saneacre, Alan Ferraz, destacou que os resultados das intervenções já começam a ser percebidos pela população.
19: Para atender a questão do melhoramento da distribuição de água no bairro Taumaturgo, na verdade, né? A gente faz segundo monitoramento. A gente vem medindo a pressão. Hoje já fizemos 2 interligações, conseguimos ter um ganho aí de pressão. Estava variando na faixa de 1, 2 MCA, subiu para a faixa de 10, 12.
18: O morador do bairro Taumaturgo, Vila Maveras, comemorou a mudança no abastecimento e falou sobre a melhora na pressão da água nas residências.
20: Agora é um novo sonho. E hoje vou tomar banho de chuveiro, né? Agora, como nós temos água aqui, sol para as caixas, todo mundo vai ficar feliz, né?
18: O presidente do Saneacre, Giovanni Soares, destacou que as ações fazem parte do planejamento estratégico da autarquia para o período do verão amazônico.
21: Entendemos que essas intervenções farão com que a água chegue, repetindo, elas vão chegar com mais pressão, elas vão chegar com mais força, vão chegar com mais qualidade na caixa dos moradores.
18: Representando o Legislativo Municipal, durante a vistoria das obras, a vereadora Clarice Lemos ressaltou a importância da ação para os moradores dos bairros atendidos.
22: A população me procurou para falar sobre essa problemática que estavam vivendo, sob a pressão da rede que não chegava nos bairros Taumaturgo, São Cristóvão e Magrão. Com isso, eu já busquei parceiros para que se resolvesse, que deu prioridade na indicação para resolver o problema da população placidiana.
18: Com as intervenções em andamento, o governo do Acre reforça o compromisso de modernizar o sistema de abastecimento e garantir mais dignidade, qualidade de vida e segurança hídrica para a população de Plácido de Castro. Vedrana Pérez, do Saneacre, para o Sistema Público de Comunicação.
10: Agora são 10 horas e 44 minutos. Em Cruzeiro do Sul, o Estado realiza a formação dos profissionais que atuarão no programa ELOS. Quem conta pra gente é Thaís Caroline.
0: O governo do Acre realiza em Cruzeiro do Sul o segundo ciclo de formação do programa ELOS, Construindo Coletivos. A capacitação acontece nos dias 13, 14 e 15 de maio e reúne professores, coordenadores pedagógicos e profissionais da saúde. No início deste mês, entre os dias 5 e 7, também foi realizada a formação do programa Tamo Junto, voltada para estudantes do 8º ano do ensino fundamental. Para este ano letivo, a previsão é de implantação do programa em 7 escolas estaduais e também em unidades da rede municipal de ensino. A ação conta com a parceria das secretarias estaduais e municipais de saúde, educação e cultura, além da assistência social e direitos humanos. Mais de 50 profissionais participam da formação, que tem como foco a prevenção ao uso de drogas. Criado pelo Ministério da Saúde, da Justiça e Segurança Pública, o programa ELOS reúne estratégias de prevenção ao consumo do álcool, crack e outras drogas entre crianças de 6 a 10 anos, matriculadas do 3º ao 5º ano do ensino fundamental. Os programas também promovem encontros com pais e responsáveis, abordando temas relacionados aos desafios de educação dos filhos, fortalecimento do diálogo familiar e construção de vínculos afetivos. Thaís Caroline, para o Sistema Público de Comunicação do Acre.
17: E o Estado realizou mais um sorteio do programa Nota Premiada. Quem traz os detalhes desse sorteio e sobre a ganhadora é Evandro Souza.
1: Foi um presente de aniversário. A afirmação é de Ruth Braga, de 60 anos, socióloga de formação da Regional do Baixo Acre, ao receber da equipe técnica do programa a notícia de que havia sido contemplada no sorteio do programa Nota Premiada Criana. A notícia chegou de surpresa em meio à rotina de cuidados com a família. Ela acompanhava a mãe em uma consulta médica quando recebeu a ligação informando que havia sido uma das ganhadoras do sorteio. Um dia antes do seu aniversário, ela destaca os impactos positivos do Nota Premiada Criana, que teve a divulgação dos vencedores do mês de abril, realizada nesta quarta-feira, dia 13. O prêmio ajudou a reorganizar parte da minha vida financeira. Dividi uma parte do valor entre minhas duas filhas, quitei uma parcela do carro e ainda reservei dinheiro para uma viagem marcada para julho, destaca a Ruth. O sorteio do Nota Premiada de abril teve a transmissão dos ganhadores de abril nesta última quarta-feira pelas redes sociais da Cefaz e do Governo do Estado, diretamente dos estúdios do Departamento Estadual de Trânsito, DETRAN. Os participantes puderam e podem conferir a partir de agora os resultados do site no oficial do programa. O Nota Premiada Criana incentiva os cidadãos a incluírem o CPF na nota fiscal no momento das compras, garantindo a participação em sorteios mensais com 5, 10 e 20 mil reais, além de contribuir com entidades sociais escolhidas pelos próprios participantes. Desenvolvido pelo Governo do Acre, por meio da Cefaz, o programa gera benefícios diretos para a população e instituições sociais em todo o estado. Evandro Souza, para o Sistema Público de Comunicação.
10: Agora são 10 horas e 48 minutos. Olha, vamos trazer uma informação aqui. Vamos, já solta a vinheta, meu caro Márcio Alberto.
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10: Jogadores de Brasileira reforçam equipe e garantem título para time do mototaxista no 5º Copão Intermunicipal de Futsal em Manuel Urbano. Roseli Farrapo esteve lá e conta pra gente.
23: Repetitivo falar que Brasileia é a capital do futsal acreano, mas sempre é bom lembrar aos mais animadinhos. E para provar a hegemonia do melhor futebol de salão disputado no estado, os atletas de Brasileia invadiram a cidade de Manuel Urbano de 5 a 12 de maio na realização do 5º Copão Intermunicipal de Futsal. A disputa faz parte da programação dos 50 anos de Manuel Urbano. Teve 10 equipes lutando pelo título da competição, com premiação superior a R$50 mil, sendo R$40 mil destinados ao grande campeão. Para a grande final, o confronto ficou definido entre marca V5 vezes mototáxi, sendo que a equipe do mototáxi contava com 9 jogadores de Brasileia: Cauã Lima, Giovanni Olegário, Jason Santos, Alcione Marcelino, Eduardo Ribeiro, Ângelo Gugel, Paulinho Medeiros, João Piaba e Carlos Henrique. O goleiro Cauã, mais uma vez, fechou tudo e foi considerado destaque da final. Com ginásio lotado por uma torcida frenética, os atletas de Brasileia fizeram bonito e foram essenciais para que o time do mototáxi garantisse o bicampeonato da competição. Em postagem da página oficial da Prefeitura de Brasileia, o prefeito Carlinhos do Pelado fez questão de parabenizar os jogadores de Brasileia que, mesmo distante de casa, representaram bem o esporte brasileiense. O atleta Eduardo Ribeiro, ao conceder entrevista após o jogo, agradeço primeiramente a Deus, o futsal é minha vida, mesmo eu tendo outras prioridades, abri mão para estar aqui, pois precisava disso para a minha carreira, pontuou o atleta Eduardo Ribeiro. Com informações de Brasileia, Roseli Farrapo para o Sistema Público de Comunicação do Acre.
10: Agora no Acre são 10:50, 10:50, olha, ainda falando de esporte, nós vamos a Chapuri, porque Chapuri consolida protagonismo no esporte com a abertura do Campeonato de Futsal 2026. Olha, premiação recorde. Não é isso, Joseli? Bom dia.
3: Olá, Daniel. Muito bom dia a você. Bom dia, Jeff. Bom dia, amigo ouvinte do Gente em Debate em todo o estado. O município de Chapuri, historicamente conhecido como um celeiro de talentos e paixão pelo esporte, deu pontapé inicial para o evento mais aguardado do seu calendário esportivo. A Prefeitura de Chapuri, por meio da Secretaria Municipal de Esporte e Lazer, anunciou oficialmente a abertura das inscrições para o Campeonato Chapuriense de Futsal 2026. Mais do que uma competição local, o torneio de Chapuri é amplamente reconhecido como um dos mais disputados e prestigiados de todo o estado do Acre. A atmosfera nos ginásios, a qualidade técnica dos atletas e o envolvimento fervoroso das torcidas transformaram o campeonato em uma vitrine de excelência, atraindo olhares de desportistas de diversas regiões. Um dos grandes destaques desta edição, que tem gerado grande expectativa, é o anúncio de uma premiação superior a R$30 mil. O valor é considerado um recorde para o município e um dos maiores montantes destinados ao futsal amador no interior do estado. Esse investimento robusto reflete o compromisso da gestão municipal em profissionalizar a organização e valorizar o esforço das equipes, abre aspas. Estamos preparando um campeonato ainda mais organizado, participativo e inclusivo, fecha aspas, afirmou o secretário de esporte, Heriberto Mota. Segundo ele, o objetivo é elevar o nível da competição a cada ano, garantindo que o futsal chapuriense continue sendo uma referência de sucesso. Atendendo a um pedido antigo da comunidade esportiva, o campeonato de 2026 expande seus horizontes. Além das já tradicionais e acirradas disputas no masculino e feminino abertos, o torneio agora contará com mais duas categorias, sub-15 e master. A sub-15 será focada na revelação de novos talentos e na base do esporte local. O master está destinado a atletas experientes que construíram a história do futsal na cidade, promovendo a longevidade esportiva. A iniciativa visa promover a integração social entre diferentes gerações, garantindo que o esporte alcance desde os jovens que sonham com o profissionalismo até os veteranos que mantêm viva a chama da modalidade. Com o início previsto já para o início do mês de junho, No dia 6, a competição deve mobilizar equipes de diversos bairros e comunidades rurais, movimentando não apenas as quadras, mas também a economia local e o lazer das famílias chapurienses durante as próximas semanas. As equipes interessadas em participar desta edição histórica já podem garantir sua vaga. As inscrições estão abertas e devem ser realizadas diretamente e presencialmente na sede da Secretaria Municipal de Esporte de segunda a sexta durante o horário comercial. Diante do prestígio que o campeonato carrega e da premiação atrativa, a expectativa é de que o número de inscritos supere todas as edições anteriores, consolidando o Campeonato Chapurense de Futsal 2026 como um marco na história do esporte acreano. Abraço a vocês do estúdio e a todos os nossos ouvintes de Chapuri, Josenio Oliveira para o Sistema Público de Comunicação do Acre.
10: Muito obrigado, Josenio Oliveira, trazendo as informações direto de Chapuri. Agora são 10 horas e 55 minutos. Vamos falar de esporte? Seguindo falando de esporte, agora vamos chamar direto da redação. Alberto Casas, muito bom dia. Vamos dar sequência aqui esse nosso bate-papo esportivo. Ontem teve jogos válidos pela Copa do Brasil. Como foi os jogos de ontem? Conta pra gente, bom dia.
4: Muito bom dia, Damião. Bom dia, ouvinte, Jesse e você, o Márcio, todos os ouvintes do lance do Gente em Debate. Ontem tivemos, né, na quarta-feira aí, vários jogos, e o que chamou mais atenção foi lá na Serra Gaúcha, né? O Juventude contra o São Paulo.
10: Lá no frio,
4: mas tava ameno, tá, né? Todo mundo tava jogando em mangas, né? Todo mundo manga curtas, né?
10: Geou nos últimos dias lá, mas ontem estava tranquilo, né?
4: Lá na Serra Gaúcha, e o Juventude, que nunca tinha vencido o São Paulo lá, né? Ontem ele partiu para cima, e com o técnico Roger Machado comandando o São Paulo. Agora, eu acho uma tremenda sacanagem de um jogador profissional entrar no jogo com mais de 30 minutos de partida, ele passar 30 segundos em campo. Por quê? Foi o caso do Ferreirinha ontem. O jogo estava 0-0, o Luciano sentiu uma contratura, saiu do campo, né, e entrou o Ferreirinha. O Ferreirinha entrou e foi direto no zagueiro dar uma trombada e um soco no pescoço. O árbitro estava direto olhando para ele.
10: Ele entrou para quê? Para ser expulso?
4: Já meteu o cartão vermelho.
10: Entrou para ser expulso?
4: Pelo jeito foi, né? Pelo jeito foi, porque não passou, não pegou nem na bola.
10: Pois é.
4: O cara foi expulso sem pegar na bola.
10: E aí quem sofreu as consequências?
4: São Paulo
10: sofreu as consequências e o Roger, o treinador.
4: Exatamente. No segundo tempo, a bola parada do Juventude fez a diferença e venceu por 3-1. Ainda chegou a fazer 2-0 e o Roger botou 3 atacantes, vamos para frente. O Tapia, que não vinha jogando, que é um chileno, fez o gol de cabeça, ficou 2-1, até aí ia para pênalti.
10: Certo.
4: Né? Mas já nos acréscimos, o jogador que estava voltando de contusão do Juventude, deu uma cabeceada, o goleiro defendeu a primeira, só que voltou para ele. Ele cabeceou de novo com o goleiro no chão.
10: Aí matou,
4: foi um tiro de misericórdia. 3 para o Juventude, 1 para o São Paulo. Juventude classificado, São Paulo eliminado. Juventude botou mais 3 milhões nos cofres, né, logicamente. E o São Paulo perdeu. Mais uma que ele fica nas oitavas, né? Na quinta fase, exatamente. E aí, Damião, culminou na madrugada com a queda do Roger Machado.
10: Certo.
4: Roger Machado não é mais treinador do São Paulo.
10: Já tem pretendente aí?
4: Tem negociações, conversas com Dorival Júnior, que estava lá, está parado, estava no Corinthians, saiu, foi demitido também do Corinthians.
10: Nada certo
4: na
10: ainda.
4: Na troca pelo Fernando Diniz, né? E aí o Roger, que tinha ido no lugar do Crespo, agora... São Paulo, e agora pode ir o Dorival Júnior.
10: Alberto, falando de Crespo, falando de Roger, o Bahia perdeu também, será que tem possibilidade do Rogério Ceni também ser demitido do Bahia?
4: O Bahia perdeu para o Remo 2-1, né? Teve vários jogos, lances que o VAR teve que intervir, teve 3 gols anulados do Bahia e tudo mais. O certo, Damião, é que no Bahia tem aquela situação do grupo City comandar.
10: É uma SAF,
4: É uma SAF. E no início do ano, quando o Rogério Ceni também não estava muito bem, né, terminou o ano lá não muito bem no Bahia, mas permaneceu na primeira divisão, ele foi entrevistado, o CEO do Bahia, que é do Grupo City, disse não.
5: Mantém ele.
4: Está mantido até o final do ano, até o final do contrato. É. Ele já perdeu, saiu da Libertadores, em casa, né? Perdeu agora a Copa do Brasil.
5: E perdeu também, as duas, né, pro Remo?
4: Perdeu as duas pro Remo, em casa e fora. Bom, e o Vasco ontem, rapaz, fez 2-0 no Paysandu.
5: Quase se complica.
4: 2-0 no Paysandu, mas o Paysandu cresceu 2-1 e um gol contra, um golaço contra do zagueiro do Vasco, rapaz. Encheu o pé, ó. Só que ela pegou na graxa, como se diz. E o goleiro, quando se assustou, ela estava batendo na rede, voltando. O Jardim, quando se quis espantar a flor.
5: Tomou o susto, já tinha passado.
4: Tomou o susto, já tinha empatado 2-2, foi o placar do jogo, mas o Vasco levou a melhor, que havia vencido em Belém.
5: Isso.
4: Né? Já o Curitiba recebeu o Santos, tomou 2-0, sem gol de Neymar.
5: Mas Neymar participou dos lances,
4: né? Sim, mas não fez gol, né? Não fez gol. Né? O Santos avança. O choque do interior paulista, o Mirassol levou a melhor em cima do Bragantino.
5: O Mirassol só não está bem no Brasileirão, né? Do resto. Tá,
4: exatamente. 2-1, né? E essa fase agora é nada mais, nada menos do que 3 milhões de reais na conta dos clubes, né? Teve o Ceará, que estava vencendo o Atlético Mineiro no tempo normal, chegou a fazer 2-0, 2-1, e aí foram para os pênaltis e o Atlético levou a melhor.
5: Certo.
4: O Jacuipense, coitado, pegou dois sapecas do Palmeiras, 7 gols em 2 jogos, fez apenas um, e Jacuipense jogando fora de casa.
5: Mas foi muito bem, né? Chegou na fase...
4: Chegou numa fase espetacular. Né? Ele fez caixa, né?
5: Pois é.
4: Fez caixa. E, logicamente, o Palmeiras jogando com o Jacuipense. Jacuipense jogando fora de casa, jogando lá no Estádio do Café em Londrina, né? Tomou 4-1 da equipe do Palmeiras, que foi com o time alternativo.
5: Mesmo alternativo, mas...
4: Alternativo, entre aspas, porque...
5: Flamengo e Palmeiras não tem time alternativo.
4: Você tem ideia. Felipe Anderson, né? E tudo mais. Só estou dando só um. E o Remo contra o Bahia, né? Falando desse jogo.
5: Disso.
4: Né? 2-1 para o Remo passa de fase, aumenta o caixa. Ah. Sabe quem tá no Remo, rapaz?
5: Ah.
4: O Patrick. Sabe quem é o Patrick?
5: Patrick.
4: Aquele mesmo que jogou muito no Internacional, jogou no São Paulo, né? Passou pelo um time do Rio, que não tô lembrado agora, e tá lá
5: no Remo. Fala em time do
4: Pikachu,
5: Rio,
4: Pikachu, mais um atleta que tava lá no Fortaleza com ele. Tá no Remo também, o Remo tá criando casca.
5: Fala aí, em time do Rio, hoje tem Flamengo e Vitória. Vitória e Flamengo, né?
4: Vitória e Flamengo no Barradão.
5: No Barradão. E Corinthians recebe o escudo de Barra.
4: O Corinthians
5: de Santa Catarina.
4: Recebe o Barras, né?
5: De Santa Catarina.
6: Tem Vitória do Flamengo sobre Vitória. Já esqueci que
5: eu Vitória do Flamengo sobre Vitória.
4: Vamos ver.
6: Lá no Barradão, tu tá desacreditando.
4: É no Barradão. Lá no Barradão o jogo é duro.
6: Jogo é Roberto, jogado. Não põe em xeque a minha fé, não.
4: Não,
6: homem.
4: Não tô botando. tô falando a realidade, que dentro de casa o Vitória é difícil de ser batido, mas não é impossível. O Flamengo tem um super time. Né? Vai pra cima.
6: É isso que eu tô confiando.
5: Precisa jogar bola. Tem que jogar bola,
4: tem,
5: né?
4: Tem que jogar, tem que mostrar. Vai enfrentar o Vitória? É decisão? É decisão.
5: É.
4: E jogando em casa, o time quer avançar de fase.
5: São dois rubro-negros.
4: Exatamente, dois rubro-negros. Vitória e Flamengo. Teremos também a Chape enfrentando o Botafogo, que vem numa crise tremenda
5: aí
4: fora de campo. O Texto tá na situação complicada. Pode ter um transfer ban de novo.
5: Pode.
4: Botafogo pode entrar no transfer ban de novo. Sabe o que é transfer ban? É para o ouvinte que não...
5: Sim, aquele lance que o Atlético aqui do Acre já passou?
4: Não, o Atlético passou e deixou o Cruzeiro também.
5: Também, o Cruzeiro também.
4: Qual é a situação? É aquela que você não pode escrever ninguém.
5: Sim.
4: Tem que terminar o campeonato com o que tem.
5: Até resolver
4: até
5: as dívidas.
4: Até pagar lá na FIFA. Até a FIFA tirar a punição, porque quem aplica é a FIFA.
5: Porque
4: mas conta de dívidas.
5: A FIFA aplica porque teve
4: o clube pede.
5: O clube que...
4: E como está em dívidas, aí enquanto você não quitar, você não pode...
5: Está impossibilidade...
4: O Santos já passou por isso, o Botafogo já é a segunda do Botafogo, né?
5: O Cruzeiro sabe bem como
4: é. Tem aí hoje o choque dos Atléticos, que é o Goianiense contra o Paranaense.
5: O Atlético vai passar.
4: Tem o Confiança no Batistão lá em Sergipe, rapaz, vai enfrentar o Grêmio. O Grêmio que leva melhor aí. É o Corinthians e Barnaia falamos. E tem aqui um choque da Série B.
5: É.
4: CRB e Fortaleza no Rei Pelé.
5: Isso aí é Copa Nordeste.
4: Copa Nordeste, mas valendo pela Copa do Brasil, tá certo?
5: E hoje, Alberto, falando de Copa Nordeste, vamos trazer para o nosso Ceará aqui Hoje tem jogos do Campeonato Estadual Sub-20?
4: Tem Sub-20 hoje, quinta-feira, estádio Arena da Floresta. Os jogos de hoje serão na Arena da Floresta. Teremos Nauas e São Francisco. Há um prenúncio aqui de mais uma goleada em cima do Nauas.
5: É
4: porque o São Francisco venceu a primeira. O Nauas tomou um sapeca na última partida aí. E contra o Galvez, se não me engano. Foi contra o Galvez? O Nauas foi... deixa eu só olhar aqui. 11 foi contra o Santa Cruz. Santa Cruz 11, Nauas 0. E o Nauas hoje enfrenta o São Francisco, que venceu. O São Francisco venceu o Andirá, que barra Santa Cruz sub-17 por 2-0. E volta a campo hoje, Nauas e São Francisco. Esse jogo é às 16 horas, estádio Arena da Floresta. Na sequência, às 18 horas, teremos um choque bom aí. A princípio, sim, né? Porque são duas equipes vencedoras. O Santa Cruz contra a Semurva. É um jogo mais equilibrado. Então, vamos ver o que é que o Nauas vai fazer com o time, entre aspas, que é o Acre Esporte do Pastor Jesus.
5: É
4: mais uma, né, que está vestindo a camisa de um time profissional, né, que é o Nauas. Então, o Santa Cruz sub-17 está vestindo as camisas do Andirá. O Nauas está vestindo as camisas do Acre Esporte.
5: Mas tem esse time do Acre Esporte, que é o Nauas, tem tido bons jogos?
4: Não tem tido, não. Né? O Nauas empatou o primeiro com o Andirá 3-3. Aí pensava-se que ia ser bem, quando pegou o Santa Cruz, tomou 11. E hoje tem esse São Francisco, que tem 15 jogadores importados.
5: Pronto.
4: Né? 15 jogadores importados. Aí, na sequência, Damião, amanhã... sexta-feira, teve mudança na tabela. Tem Vasco da Gama e Independência no Tonicão. Jogo esse no Tonicão às 16 horas. E no sábado, na preliminar de Galvez e o Maitá pela Série D do Brasileirão, nós teremos o Plácido de Castro enfrentando o Andirá barra Santa Cruz sub-17. Tonicão. Então esse jogo é às 15h30. Por isso que o jogo do Maitá e Galvez, valendo pela Série D, é às 18 horas.
5: Certo.
4: Esse jogo que nós vamos transmitir aqui pela Rede Pública de Comunicação.
5: E daqui a pouco tem lance esportivo?
4: Daqui a pouco tem lance esportivo. Só para fechar, um adendo aqui do Santa Cruz sub-15. A direção do Santa Cruz está encontrando muitas dificuldades para trazer reforços nessa idade, porque os pais estão... encontrando dificuldade de liberar os seus filhos. Só vem se trouxer um acompanhante adulto. Né? E aí a situação fica muito onerada.
5: Pesa dentro do bolso.
4: Pesa, porque passagem aérea você sabe que não é barata.
5: E
4: eles vão jogar um jogo único lá em Belém, não será em Belém, mas sim no Pará, em Castanhal, contra os Paysandu, estádio Modelão, dia 31. Por isso estão buscando aí algumas alternativas. Pode vir garotos do interior do Acre reforçar esse Santa Cruz. Essa eu fecho a minha participação aqui no Gente Debate. Daqui a pouco tem lance esportivo para você com isso tudo e muito mais.
5: Muito bem, Alberto Casas, daqui a pouco tem mais. Olha, ainda hoje no Gente Debate, 4 mil quilos de tambaqui são trazidos de Rondônia para o mercado de Sena Madureira. E já a seguir, Deracre conclui serviço e libera balsa entre Rodrigues Alves e Cruzeiro do Sul. Voltamos já.
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5: Onze horas, 11 minutos. Estamos aí na terceira meia hora do Gente Debate. Para você que nos ouve, muito obrigado pelo carinho da sua audiência, pela companhia, pela preferência. Todos os dias de segunda a sexta, de 10 ao meio-dia, estamos aqui com Gente em Debate. Eu quero agradecer você que está ligado nesse exato momento, ouvindo a Difusora ou a Rádio Aldeia FM, ou as rádios das nossas cidades. Estamos ao vivo para todo o estado do Acre, através das 11 emissoras do Sistema Público de Comunicação, Rede Pública de Rádio. Meu caro Márcio Roberto, solta a vinheta.
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5: Vamos à cena Madureira, porque 4 mil quilos de tambaqui são trazidos de Rondônia para o mercado de Sena Madureira. Quem conta pra gente é Jusa Bispo. Bom dia, Jusa.
25: Muito bom dia, Daniel. Bom dia, Jesse e ouvintes, Damião, né? E ouvintes do jornal, do Gente em Debate. Na manhã desta segunda-feira, o mercado do peixe de Sena Madureira foi abastecido com 4 mil quilos de tambaqui, né? Nessa semana, trazido de Vilhena, estado de Rondônia. A IPEC supre a demanda dos consumidores locais. De acordo com o pescador Jean, há escassez do pescado nos rios de Sena Madureira. Por isso está sendo trabalhada a importação, não é? Avisa também aos consumidores que há muito tambaqui no mercado e também está chegando piraptinga, né? Outra espécie de peixe que também dá um caldo muito bom, segundo o nosso querido amigo Jean. Trata-se de um peixe de qualidade e que está à disposição da comunidade de Sena Madureira. Com relação ao tambaqui, o quilo do peixe já tratado, né, custa R$ 26. E não tratado, está sendo vendido a R$ 25. Portanto, Sena Madureira tem essa tradição, não só na Semana Santa, mas nesse novo tempo, nesse novo momento em que vivem os munícipes, né, cuidando da saúde, cuidando da sua alimentação. O peixe é bastante consumido aqui em Sena Madureira, como também o frango, né? São espécies de peixes variados que a população de Sena Madureira aprecia muito, e quando chega assim, o mercado fica bastante procurado aqui na região. E então, essas são as informações hoje aqui, Damião. Um grande abraço a você, a Jesse, todo mundo aí, e os nossos ouvintes em todo o estado do Acre. De Sena Madureira, para o Sistema Público de Comunicação, Jusa Bispo, para o programa Gente em Debate.
6: Muito obrigada, José Bispo, pelas suas informações. Te desejamos também um excelente dia. E agora nós vamos para o Vale do Juruá falar com o nosso correspondente Nonato Costa, que traz a seguinte informação. O Deracre conclui serviços e libera a balsa entre Rodrigues Alves e Cruzeiro do Sul. Para quem não lembra, houve ali um desbarrancamento, né, um deslizamento e impossibilitou essa travessia. E o Nonato Costa traz agora a atualização de que os serviços que o Deracre tem realizado lá têm liberado esse tráfego, né, essas ações novamente. Bom dia, Nonato.
11: Muito bom dia. Jesse, bom dia, Damião Viana, e bom dia para quem está nos dando o privilégio da sua audiência. Você já comentou com bastante propriedade, né? Com a baixada das águas do rio Juruá, né? Um desbarrancamento acabou afetando ali o porto que dá acesso à cidade de Rodrigues Alves e, consequentemente, né, a ancoragem daquela balsa que faz o transporte. Nesse sentido, foram muitos transtornos nos últimos dias, né? Uma vez que a viagem de Rodrigues Alves até Cruzeiro do Sul acabou ficando mais longa em função de que as pessoas precisaram usar a C-407, cerca de 40 e poucos quilômetros, e quando a travessia, né, a viagem através da variante, apenas 12 quilômetros. Mas o governo do Acre e os parceiros, a Prefeitura de Cruzeiro do Sul, Polícia Militar e Corpo de Bombeiros agiram rápido. O governo do Acre, por intermédio do Deracre, concluiu ainda nesta quinta-feira os serviços emergenciais no novo acesso provisório da travessia por balsa entre os municípios de Rodrigues Alves e Cruzeiro do Sul. Com a finalização da obra, a balsa voltou a operar normalmente para a população da região. Os trabalhos foram realizados após o desbarrancamento da margem do rio Juruá, que comprometeu o antigo acesso ao porto, causando a suspensão temporária da travessia. As equipes atuaram de forma célere na limpeza e estabilização do terreno e construção de uma nova rampa para garantir segurança no embarque e desembarque de veículos e pedestres que circulam por ali. Durante o período de interdição, os moradores precisaram utilizar a rodovia C-407 como rota alternativa ou recorrer às pequenas embarcações particulares que chegaram a cobrar valores mais altos pela travessia. De acordo com o Deracre, a retomada da operação da balsa garante novamente a ligação rápida entre Rodrigues Alves e Cruzeiro do Sul, reduzindo o tempo de deslocamento da população naquela região do Vale do Juruá. De Cruzeiro do Sul, Nonato Costa, para o Sistema Público de Comunicação do Acre.
15: Muito obrigado, Nonato Costa. Agora são 11 horas e 18 minutos. Estamos, olha, para você que nos ouve aí, é bom demais ter você na sintonia. Para você que está em casa agora com seu rádio ligado,
5: você pode anotar o nosso WhatsApp, você pode mandar sua mensagem. Fique à vontade, viu? Fique à vontade.
6: Damião está ali procurando o número do nosso Gente Debate.
5: Não, eu estou buscando aqui para que as pessoas fiquem à vontade em anotar o nosso WhatsApp.
6: Ah, pois pronto.
5: E aí você pode enviar sua mensagem, mas você pode acessar também as nossas mídias. Nós temos o Instagram, e nós temos também o da Aldeia e da Difusora Acreana, arroba Aldeia FM e arroba Difusora Acreana. Nós temos WhatsApp,
6: vale lembrar,
5: nós temos Instagram.
6: Que você pode acessar para saber mais um pouco dos nossos bastidores, mas lá nós não conseguimos ler a sua mensagem para trazer aqui dentro do programa. Dentro do programa nós só conseguimos mesmo se você enviar no 99209-3888.
5: Mas você pode enviar sua mensagem através do nosso WhatsApp também. Quando chegar lá no Zap, você pode perguntar onde é que eu ouço também através do Instagram. E você vai receber a informação, tá bom?
6: Com certeza.
5: Olha, já nós vamos ter uma entrevista. Já vamos ter um bate-papo aqui na Difusora e ao DFM. E agora vamos chamar a matéria porque balanço do primeiro quadrimestre apresentado pela Polícia Militar aponta uma redução no índice de violência no Acre. Quem conta pra gente é Saibo Coelho.
16: A Polícia Militar do Acre divulgou o balanço do primeiro quadrimestre de 2026, revelando uma redução dos dados criminais no tocante à sua atuação. Nos crimes violentos letais intencionais, em comparação ao mesmo período de 2025, o Estado registrou 53 mortes violentas. No ano anterior, 55 foram registradas, consolidando uma tendência de queda que as autoridades atribuem ao reforço das ações preventivas e ostensivas. As apreensões de arma de fogo, principalmente envolvendo organizações criminosas, apresentou resultados positivos, com a apreensão de 177 armas de fogo entre janeiro e abril, o que representa um aumento de 8,59% em relação às 163 armas retiradas de circulação no ano de 2025. Esse incremento na produtividade policial é um fator determinante para a redução da violência letal no Estado, dificultando a execução de crimes graves e protegendo a população. No campo do combate ao narcotráfico, mais de 1,4 tonelada de entorpecentes foi apreendida no primeiro quadrimestre. O destaque ficou para o volume de skunk, que totalizou 703 quilos, seguido do quantidade de maconha, 512 quilos. Quanto aos crimes contra o patrimônio, houve uma redução de 21,19% nas ocorrências de roubo e furto de veículos, que caíram de 236 em 2025 para 186 em 2026. Essa diminuição impactou diretamente o número de veículos recuperados, que passou de 127 para 111. Porém, a menor necessidade de recuperação é um reflexo direto da eficácia do policiamento preventivo, que impediu os crimes ocorressem na mesma intensidade do ano passado. Em números gerais, o primeiro quadrimestre deste ano tem sido positivo em dados. Simon Coelho, para o Sistema Público de Comunicação.
5: Agora são 10:21. Olha, uma mulher foi detida pela Polícia Militar após ameaçar pessoas com uma faca no centro de Cruzeiro do Sul. A ocorrência mobilizou equipes da Polícia Militar e do Serviço Móvel de Urgência, o SAMU. Quem conta pra gente, Gladys Albano.
18: Segundo o tenente da Polícia Militar, Alessandro Martins, a mulher entrou no prédio da antiga Prefeitura de Cruzeiro do Sul, ameaçando servidores e outras pessoas com uma arma branca. Em seguida, ela saiu em direção à Praça Central e passou a atirar pedras contra os policiais.
19: Ela se deslocou até ali próximo ao Hortência Center, nessa mesma modalidade, juntando pedras e atirando na guarnição.
18: Ainda de acordo com a polícia, devido à distância e à movimentação da mulher, não foi possível utilizar a arma de choque. A guarnição então fez uso de munição de elastômero, conhecida como bala de borracha.
19: Próximo ali aqueles comércios onde se retiram xerox, ali no centro, a guarnição fez um disparo de advertência. Ela continuou a atirar pedras contra a guarnição. Então, a guarnição efetuou 4 disparos de munição de borracha. Uma veio atingir o braço, que ela caiu ao solo após esse disparo. E mesmo assim ela continuou ainda resiliente.
18: Após ser contida, a mulher recebeu atendimento do SAMU e foi encaminhada ao pronto-socorro antes de ser levada para a delegacia.
19: Posteriormente, a SAMU foi acionada porque durante a abordagem os policiais viram que ela estava com uma fratura num dos braços, né? No braço esquerdo. Então ela foi levada ao PS, onde um médico fez o atendimento.
18: De Cruzeiro do Sul, Gledson Albano, para o Sistema Público de Comunicação do Acre.
5: Em Bujari, Polícia Civil cumpre prisão preventiva de um homem suspeito de integrar organização criminosa com atuação no Acre e no Mato Grosso. Quem traz os detalhes é o repórter Ronaldo Duarte.
0: Um homem investigado por organização criminosa e diversos crimes graves foi preso no município de Bujari, interior do Acre. A ação foi realizada pela Delegacia Geral de Bujari, após investigações que apontou o suspeito como integrante de facção criminosa com atuação interestadual. Segundo a polícia, ele é investigado por tráfico de drogas, ameaças de morte e participação em crimes violentos ligado ao grupo criminoso. Durante o cumprimento de mandato de prisão preventiva, os policiais também apreenderam celulares e outros materiais que serão analisados para auxiliar no avanço das investigações. O delegado Bruno Coelho Oliveira destacou que a prisão representa uma resposta firme no combate ao crime organizado e reforça o trabalho da Polícia Civil na garantia da segurança da população do município. Ronaldo Duarte, para o Sistema Público de Comunicação.
5: Agora são 11 horas e 25 minutos. Olha, nós vamos no intervalo comercial e a seguir nós temos uma entrevista. Na verdade, hoje nós vamos ter duas entrevistas após o intervalo comercial. Na primeira, nós vamos receber aqui o secretário Ricardo Brandão, que é secretário de Planejamento do Estado. E também a Major Francisca Fragoso e a Capitã Mirla e a Tenente Rayane do Corpo de Bombeiros Militar do Acre. Não sai daí não, voltamos já.
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3: Agora no Acre são 11h30. Vamos para a terceira meia hora do Gente em Debate.
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3: Hoje nós estamos recebendo aqui no estúdio do Gente Debate Ricardo Brandão, que é secretário de Estado de Planejamento do Acre. E nós vamos falar sobre o novo portal de emendas parlamentares estaduais. Ferramenta criada pela SEPLAN para ampliar a transparência pública e permitir que a população acompanhe em tempo real a destinação e execução dos recursos das emendas parlamentares no Estado. E já vamos iniciar aqui com o secretário fazendo a primeira pergunta. Secretário, primeiramente, bom dia, seja bem-vindo aqui ao Gente Debate. Estamos ao vivo para todo o Estado. 11 emissoras do Sistema Público de Comunicação. O Acre, neste momento, está integrado aí através da Difusora e ao DFM. Bom dia.
5: Bom dia a todos. É sempre uma satisfação poder estar aqui contribuindo e prestando informação para nossa população.
3: Secretário, o senhor poderia falar um pouco sobre qual foi a principal motivação para a criação desse portal de emendas parlamentares estaduais e o que muda na prática para a população acreana?
5: A grande preocupação quando o governo do Estado, Gladson Camilli, nos orientou a criar o portal de emendas foi que as emendas parlamentares estaduais elas começam efetivamente a ser executadas a partir do ano de 2021, logo após a pandemia. E o grande desafio era permitir com que tanto os parlamentares quanto os cidadãos como um todo pudessem ter acesso ao que estivesse sendo executado realmente das emendas. E aí já no ano de 2024, com essa perspectiva, com essa orientação do governo Gladson Camelli e com a necessidade de criar um sistema de ampla transparência, nós criamos a primeira versão do portal, que era ainda planilhas de Excel, onde a gente conseguia apresentar para a população no site da SEPLAN todas as emendas que os parlamentares indicavam e como é que estava a execução delas. Mas percebemos que só isso não era suficiente, que o cidadão que precisava entender como é que andava o mandato do parlamentar, ele precisava compreender em que o parlamentar que votou estava indicando suas emendas e como essas emendas estavam sendo alocadas nos mais diversos projetos e programas sociais. A partir dessa preocupação, cria-se o portal de emendas já no ano de 2025. No final de 2025, com uma decisão do STF que recomendou que todos os estados da federação ampliassem sua capacidade de transparência, o governo do estado, em conjunto com o Tribunal de Contas e a Assembleia Legislativa, reformularam o portal. E aí vale lembrar também que já em 2025, o estado do Acre foi eleito entre os 3 estados mais transparentes do Brasil na execução de emendas parlamentares. Então, ficamos juntamente, foi o Acre, Distrito Federal e, se eu não estou enganado, Santa Catarina. Os 3 únicos da federação transparentes na execução.
3: E aí, observando aqui o portal, você não tem dificuldade alguma para acessar as informações. Estão todas bem visível, né? O cidadão como, como é que eu posso ter acesso? Você vai acessar aí a página da SEPLAN e aí você vai botar portal

0: tal, né, de emendas parlamentares, você já vai ter acesso a todas as informações. Jéssica, vamos entrar no assunto também, na conversa?
1: Na verdade, eu estava aqui ouvindo o secretário falar do passo a passo, né, do início do portal, mas o portal já progrediu muito, né? A nossa informação é de que já tem mais de 2.600 emendas, já reúne mais de 2.600 emendas, né, que dá aí um total de mais de 339 milhões destinados. O senhor poderia falar um pouco do trabalho da CEPLAN à frente disso, né, para disponibilizar as informações à população, né, ao cidadão?
2: Claro que sim. É um desafio muito grande, porque o processo do ciclo orçamentário de uma emenda parlamentar é um processo muito trabalhoso. Então, já no início do final do ano agora, no segundo semestre, os parlamentares começam a fazer suas destinações, alinhamento com os beneficiários dessas emendas, municípios, organizações da sociedade civil, órgãos públicos. Uma vez definido isso, o parlamentar indica dentro da lei orçamentária do ano seguinte. Feita essa indicação, vem um segundo trabalho que ele é muito árduo, que é alimentar cada uma dessas emendas dentro da lei orçamentária. Uma vez colocado na lei orçamentária, vai para o SICAF. Então, são questões que o cidadão comum, às vezes, não percebe, mas envolve um esforço muito grande. E aí, o importante lembrar que é um esforço coletivo. Isso é que é mais interessante, porque é a Secretaria de Planejamento do Estado do Acre atuando em conjunto com as demais secretarias, as assessorias parlamentares, e hoje atua em parceria constante conosco o Tribunal de Contas e a Assembleia Legislativa. Então, quando você olha dentro do portal de emenda, você vê aí um trabalho...
1: É um trabalho de várias mãos, né? É muito interessante.
0: Isso aí traz uma credibilidade muito maior, a transparência, né? Juntamente com esses órgãos que o senhor acabou de citar, Tribunal de Contas do Estado, essa parceria, com certeza, tende a fortalecer ainda mais a credibilidade do portal.
2: Certamente, porque os órgãos de controle, Ministério Público e Tribunal de Contas, eles existem justamente para validar que aquilo que está sendo alocado cumprindo todos os requisitos legais e que está produzindo resultado de interesse para a sociedade. E a participação do Tribunal de Contas, do Ministério Público nesse processo, dá segurança para que tenhamos a certeza que estamos no caminho certo. E de antemão já agradeço essa parceria e também a parceria da Assembleia Legislativa, que tem sido essencial nesse processo.
0: Agora, quando falo do cidadão, secretário, nós demos aqui um spoiler um pouco aqui do portal de emendas, de transparência, mas na prática, como que o cidadão pode navegar pelo portal e quais informações ele consegue acompanhar sobre cada emenda, né, destinada aí?
2: Acessando o portal de emendas, ele tem aí um menu de informações. Então, ele pode ir direto nas emendas e fazer lá a busca emenda por ano, por parlamentar, por tipo de indicação de emenda, porque tem a emenda que é a transferência especial, que é passada direto para o município, tem a emenda que é passada para organizações da sociedade civil, e tem a emenda que vai para os órgãos públicos executar algum serviço de interesse da comunidade. Então, ele consegue já fazer esse filtro. Ele filtra também por parlamentar. Então, que parlamentar indicou emenda para que instituição? Então, ele consegue ter esse olhar também. Mas o mais importante é que, uma vez acessando uma dessas emendas, ele consegue enxergar o processo SEI, que detalha todo o plano de trabalho da emenda. Ele consegue enxergar o processo de contratação, de liberação desse recurso. Então, todas as informações necessárias acerca da execução daquele recurso estão dentro do portal hoje.
1: O senhor falava sobre a liberação de recursos e me veio uma questão à mente. Para a população em si, é um assunto mais complexo, né? Mas é de extrema importância a gente falar sobre isso, né? Uma das exigências atuais, né, é a aprovação prévia do plano de trabalho, né, para a liberação desses recursos. Como é que essa medida contribui para evitar irregularidades e também garantir uma boa aplicação desses recursos?
2: Grande importância do plano de trabalho é verificar se a instituição ou o município, de fato, pretende alocar o recurso tal qual conforme o parlamentar indicou. Às vezes o parlamentar indica: eu vou indicar 100 mil reais das minhas emendas para executar uma reforma numa quadra poliesportiva. E é o plano de trabalho que vai comprovar que essa reforma de fato vai ocorrer. Então, hoje tem toda uma cautela, tem todo um rigor na análise desses planos de trabalho para ver se de fato espelham a vontade do parlamentar e se estão de acordo com as orientações técnicas e legais do país. Motivo pelo qual, em 2024, o STF interviu nessa discussão, cobrando de todos os estados da federação a apresentação prévia do plano de trabalho, para que tivesse, desse essa segurança para a sociedade de que os recursos estavam sendo alocados dentro daquilo que manda a legislação.
0: Tem a fiscalização, secretário, depois que, quando vem essas emendas, está do lado do portal de transparência, mas na execução tem uma fiscalização?
2: São três lâminas de fiscalização. A primeira delas é feita pelo executivo, onde a organização ou o município, o beneficiário da emenda, apresenta suas intenções de executar a emenda. A equipe da secretaria, hoje mesmo eu recebi a Secretaria de Assistência Social para discutir as emendas da área social. Aí eles fazem as primeiras diligências verificando se aquilo que foi indicado de fato atende o objeto e está de acordo com os interesses da sociedade. Uma vez confirmando, aprovando, é dado a autorização para que a Secretaria da Fazenda libere o recurso. Uma vez liberado o recurso, o Tribunal de Contas já entra no circuito, verificando se a liberação atendeu os requisitos legais. Se atendeu, tem a terceira lâmina, que é a de verificação da execução e da prestação de contas. Então, há toda uma movimentação para que essas emendas possam ter um olhar contínuo do Executivo Estadual, do Legislativo e dos órgãos de controle. Mas a importância dessa entrevista aqui hoje é justamente fazer esse chamamento para a sociedade.
0: Certo.
2: Porque também o cidadão comum ele pode fiscalizar. E o portal de emendas ele possibilita isso. Verificar se o recurso público, esse ano, um exemplo bem típico, em 2026, estão sendo destinados 120 milhões de reais para emendas parlamentares. Então, é muito dinheiro.
1: É verdade.
2: E aí é preciso que o cidadão comum ele verifique isso. Então, esse dinheiro público, que poderia ser investido em outras áreas, ele está tendo uma destinação que, de fato, é o que eu, como cidadão, gostaria que tivesse. Então, é esse chamamento, esse convite que a gente veio aqui fazer para o cidadão, para a sociedade organizada, para acompanhar o portal, verificar o andamento da execução dessas emendas, que é uma maneira de garantir com que haja 100% de integridade na execução desses recursos.
0: E é simples o acesso, né? Pode acessar no telefone, no smartphone, né, secretário?
2: Pode.
0: Então, a página, só podia passar a página do portal para que as pessoas que estão em casa, eu quero acompanhar essas... Para onde está indo, para onde está sendo destinado essas emendas? Ele pode acessar no smartphone, no computador, no tablet, facilidade.
2: De qualquer canto. É. Acessou lá o www.ceplan.ac.gov.br, vai abrir o site da Secretaria de Planejamento e vale lembrar, já fazendo um merchan da Ceplan.
0: Fique à vontade.
2: É que dentro do site da Ceplan não consta apenas o portal de emendas. Então, todas as operações de crédito que o Estado do Acre contrata, a execução delas estão à disposição da sociedade. Os convênios federais, que hoje somam quase 2 bilhões de reais, estão todos registrados aqui dentro também desse site. Então, acessando o site da Ceplan, você tem um mundo de informações a buscar. E aí, vai lá no portal de emendas e escolhe o seu parlamentar dos 24, diz, eu quero chegar às emendas do parlamentar X.
0: Ele vai dizer, olha, valeu a pena ter votado nesse aqui, porque realmente ele está trabalhando em prol da sociedade.
2: Justamente. É isso? E aí, outra preocupação também, talvez, do cidadão é... Olha, se o recurso foi indicado para Cruzeiro do Sul, para fazer uma intervenção de melhoria de uma via, ele, que, cidadão de Cruzeiro, ele vai lá. Realmente.
0: Vai usar isso aqui, né?
2: Foi feito esse serviço na minha via? Se não foi, o cidadão comum pode buscar o parlamentar, pode buscar a prefeitura, o governo do estado, através da Secretaria de Planejamento, ou um dos órgãos de controle. Então, isso a gente está dando essas possibilidades.
0: Nada melhor do que a própria população para estar observando isso.
2: Justamente, é uma maneira que o cidadão comum tem de contribuir para que a execução do recurso público se dê da maneira mais transparente possível.
0: Secretário, para encerrar esse nosso bate-papo, o tempo passa muito rápido, mas é importante lhe fazer essa pergunta. Quais são os próximos avanços previstos pela Ceplan na área de transparência e participação social dentro da agenda Acre 10 anos, que nós tivemos um bate-papo aqui no início, quando foi feito esse lançamento do Acre 10 anos, aí a gente usa a questão agenda 2030, né? Lá no início, quando falou desses 10 anos, como está esse andamento dessa agenda aí?
2: A agenda Acre 10 anos tem produzido resultados muito satisfatórios já. Então, um exemplo muito típico, em 2025, o estado do Acre, proporcionalmente, está entre os 10 estados que tiveram maior crescimento econômico do país. Isso é fruto de um planejamento, de uma atuação integrada entre o governo do estado, a classe empresarial, os demais poderes e instituições, dentro de uma linha de planejamento de longo prazo. é garantir um crescimento contínuo para o desenvolvimento do Estado do Acre, para a melhoria da qualidade de vida de nossa população. E isso só se faz se você tiver, de fato, um planejamento de longo prazo. Dentro dos avanços da transparência de emendas parlamentares, o governo do Estado tem uma parceria com o Ministério da Gestão e Inovação e já, ainda esse ano, a gente deve estar lançando esse portal de emendas dentro do sistema TransfereGov, que é um sistema de execução de emendas do governo federal que dá 100% de transparência e vai garantir com que todos os processos da execução da emenda sejam feitos direto dentro desse sistema, e o sistema é aberto para a população também.
0: Bem, secretário, eu quero agradecer a sua vinda aqui e dizer que o espaço está sempre precisou, chama, que a Difusora está à disposição.
2: Nós agradecemos e convidamos a todos a visitar o site, a pesquisar, buscar informações e qualquer dúvida, nos colocamos à disposição. Então, muito obrigado.
0: Obrigado.
2: Que Deus continue nos abençoando.
0: Agora são 11 horas e 44 minutos. Conversamos com Ricardo Brandão, secretário de Estado de Planejamento do Acre. Falamos aqui sobre o novo portal de emendas parlamentares estaduais, ferramenta que amplia o acesso da população às informações sobre investimentos públicos e fortalece a transparência no Estado. Muito obrigado, sucesso aí, que essa ferramenta possa ser utilizada por todos.
1: Damião, para fazer uma transição entre uma entrevista e outra, eu vou chamar uma matéria, que é, porque houve um programa de extrema importância também, falamos sobre o programa da transparência, e eu quero falar sobre o programa Identidade para a Dignidade, que atendeu a população lá do jornal. A Crisley Souza foi fazer uma participação, né, durante esse programa, e ela vai trazer as informações para a gente.
3: Seguindo o cronograma estabelecido no plano de 100 dias da atual gestão, desde a segunda-feira, servidores da segurança pública estão no município de Jordão realizando a ação Identidade para Dignidade. O mutirão, coordenado pela Secretaria de Justiça e Segurança Pública e realizado em conjunto com a Polícia Civil, em parceria com órgãos estaduais e instituições públicas, pretende atender de 750 a 800 pessoas na cidade com a emissão da Carteira de Identidade Nacional. O representante da coordenação da ação do Instituto de Identificação da Polícia Civil, Antônio Tennyson Almeida, explicou que o governo do estado oferece o serviço de emissão do documento SIM de forma 100% gratuita, com foco na população residente em locais longínquos e de difícil acesso. A servidora pública da Prefeitura do Jordão, Cristina Cardoso, auxilia no mutirão e também aprovou a ação.
4: Essa ação que a Secretaria de Segurança está realizando no município é de suma importância, né, para a comunidade, onde as pessoas que estão com seu RG já rasurado, né, que não tem mais validade, pode estar vindo fazer a troca. Aquelas pessoas que não têm RG ainda também pode estar vindo tirar o seu RG, e também a questão da certidão de nascimento, que muitas pessoas tiveram a oportunidade também de fazer a atualização.
3: O servidor público Evandro Silva destacou a importância da ação diante das dificuldades encontradas pela população.
5: É uma ação que vem beneficiar a população, né? Porque aqui a população vive praticamente isolada, né? Difícil acesso, e no município não disponibiliza esse serviço. Precisa que as pessoas se deslocalizem até outra cidade para fazer o pedido, né, para tirar essa documentação. E qual que é a importância dela aqui no município? Beneficiar a população.
3: A ação Identidade para a Dignidade já passou por Santa Rosa do Purus, onde fez a emissão de 830 identidades. No município de Jordão, a ação deve ser encerrada na próxima sexta-feira. Para o secretário de Justiça e Segurança Pública, José Américo Gaia, ações como esta aproximam a segurança pública da população e mostram o cuidado do governo do Acre também com as comunidades mais distantes, tão importantes para o Estado. Crisley Souza, para o Sistema Público de Comunicação.
0: Agora no Acre são 11 horas e 47 minutos, 11h47. Olha, agora nós temos uma outra entrevista. É um bate-papo aqui. Vamos receber a Major Fragoso e a Tenente Rayane, do Corpo de Bombeiros Militar do Acre. E vamos falar, meu amigo, sobre o 11º Encontro Nacional de Bombeiras Militares, que será realizado aqui na capital Rio Branco entre os dias 20 e 22 de maio de 2026. reunindo representantes femininas dos corpos de bombeiros de todo o Brasil e também participantes internacionais. Como o bate-papo são com elas? Jess Parada, por gentileza, inicie esse bate-papo. Bom dia para você. Bom dia para vocês, sejam bem-vindas.
1: Sejam bem-vindas, meninas. Fiquem à vontade para fazer o cumprimento de vocês.
6: Obrigada, muito bom dia. A gente agradece imensamente o convite. Um bom dia à nossa população acreana que aqui nos escuta. E a gente vai falar um pouquinho desse evento que a gente está trabalhando com tanto carinho e amor.
0: Mas, Rafael Grosso, o Acre foi escolhido para sediar esse 11º Encontro Nacional de Bombeiros Militares. Qual a importância desse evento para o Estado e para o Corpo de Bombeiros?
6: Bom, inicialmente é importante a gente destacar que no Brasil existe a Liga Nacional de Bombeiros, que é a Ligabom, é o Conselho Nacional dos Comandantes Gerais dos Corpos de Bombeiros Militares do Brasil. Dentro da Ligabom, nós temos comitês técnicos, e um dos comitês técnicos é o Comitê Nacional da Bombeira Militar. Este comitê ele foi criado com o intuito de trabalhar políticas públicas para as mulheres das corporações. Então, a gente iniciou ali falando e discutindo sobre os desafios de estar em uma carreira antes predominantemente masculina. E hoje, não, a gente já tem bastante espaço nas corporações. E, ao longo do tempo, a gente foi discutindo, construindo direitos e tornando o ambiente mais equitativo. E com o passar do tempo, a gente foi verificando que não é somente políticas públicas internas, mas a gente também precisa se fortalecer para atender melhor a população, principalmente o grupo vulnerável que sofre aí qualquer tipo de violência de gênero. Então, nós vamos nos fortalecer a nível nacional com essa temática para a gente enfrentar, de fato, violência contra a mulher, tanto no aspecto moral, psicológico e físico também. Então, nossa missão nacional é fazer essa irmandade, discutir, fortalecer e cuidar de quem cuida, para que a gente possa, de fato, aí, oferecer o melhor à nossa população acriana, melhor à nossa população brasileira. E o 11º encontro, ele tem um aspecto muito especial, que é a participação de 4 países. A gente vai ter participação de bombeiras da Bolívia, do Peru, do Panamá e de Portugal.
0: É um encontro internacional, né?
6: Ele já tem quase um status aí internacional.
1: Mas já pensando nesse intercâmbio, né? Eu fico pensando assim... Qual seria a troca, né? Como isso pode agregar as corporações, né?
6: Bom, cada corporação tem o seu desafio. Cada corporação, ela teve ingresso de mulheres em anos diferentes. Para você ter um exemplo, aqui no estado do Acre, a primeira turma de bombeiros militares a ingressar na corporação foram 13 bombeiros militares no ano de 2007. E... para o curso de formação de soldados. Por incrível que pareça, vocês estão aqui diante de 2 mulheres que fazem parte dessa história.
1: Que lindo!
6: Somos pioneiras. E nós ingressamos ali em 2007, só que em outras corporações já haviam mulheres. E oficial do Corpo de Bombeiros, a gente só teve a primeira turma ingressando no dia 28 de dezembro de 2016, praticamente ali 2017. E eu também tive esse privilégio, prestei concurso para oficial e faço parte dessa primeira turma de oficial feminina. Sou duplamente pioneira. Eu brinco até que sou bombeira 2 vezes, porque eu escolhi 2 vezes ser bombeira militar. E aí a gente tem, no Brasil, essa diversidade de datas. Então, nós temos mulheres que viveram momentos diferentes e que elas trazem essa experiência delas. E a gente tem também... culturas diferentes. Apesar da gente estar falando de Brasil, o Brasil tem uma estrutura continental aí. A gente tem diversos aspectos culturais.
0: O Brasil deve ter alguns países.
6: Isso. Então a gente tem algumas peculiaridades que são de cada região do país. E aí cada uma vem trazendo a sua realidade. Algumas dessas realidades elas se interseccionam, elas são semelhantes. E aí a gente começa a ver essa importância da unidade feminina para a gente poder discutir políticas públicas de fato voltadas para a bombeira militar. E a gente vai trabalhando esse aspecto. A gente também trabalhou durante algum tempo os desafios da carreira com a maternidade, e a gente cria essas políticas que vão servir de norte também para os comandantes, independente do sexo, se homem ou se mulher. Mas os nossos comandantes gerais, eles vão ver essas políticas e eles vão conseguir aplicar as suas corporações.
0: Vamos chamar
1: a Rayane. Rayane também. Na verdade, a Major Fragoso estava falando, né, sobre os temas que vão ser aqui, alguns dos temas que vão ser abordados, né? Saúde mental, liderança feminina, assédio moral e sexual, violência de gênero. E aí eu pergunto para vocês, né? São todos temas muito importantes para a sociedade como um todo. Mas vamos para a seara de vocês. Dentro das instituições militares, né? Vocês como bombeiras militares, como é que isso funciona? Né? Ainda há muita... eu não vou nem usar a palavra segregação, porque eu acho um pouco agressiva. Mas ainda há muito essa divergência, essa diferença no gênero? É de extrema necessidade também para as instituições militares debater esses temas?
7: Sim, sim. De quando nós entramos para cá, né, nós entramos em 2007, nós percebemos que realmente teve uma diminuição, né? As pessoas, né, os próprios militares hoje têm trabalhado bem no quartel essa questão da desigualdade de gênero, né, as diferenças, que nós somos diferentes. Mas quando nós entramos era as coisas eram bem, bem complicadas, né, eram mais difíceis.
1: Eu acredito.
7: Quando nós entramos, o último concurso que teve no quartel já estava com aproximadamente 19 anos. Né?
6: 10 para praça e 20 para oficial.
7: Isso. E aí era muito tempo sem um concurso público, sem entrar novos militares na corporação. E além deste vácuo de tempo, foi a primeira vez que entrou mulheres. Então o quartel, ele não sabia como receber a gente, né? Os próprios militares e o próprio quartel, ele não sabia como ia receber a gente. E foi assim, foi ao longo dos anos, né, da vivência, que a gente conseguiu colocar, né, o nosso espaço. Nós conseguimos mostrar para os militares, para as pessoas que tinham lá antes da gente, né, nós até chamamos eles de os antigos, né? Então nós conseguimos mostrar para os antigos que nós éramos diferentes, que eles podiam também contar com a gente, que nós podíamos fazer o serviço e eles podiam confiar, porque a gente também tinha essa questão de que para eles era muito difícil trabalhar com a mulher. Né?
1: Era uma experiência nova, não é?
7: Era uma experiência nova para eles, uma experiência nova para a gente.
1: Sim.
7: Nós, como militares, entrando numa carreira diferente, uma carreira totalmente voltada para o homem, né, para o masculino, e eles acostumados a um quartel há muitos anos sem a presença de uma mulher. Nós tínhamos mulheres no quartel, mas eram as funcionárias civis que trabalhavam lá. Né? Elas trabalhavam dentro dos setores administrativos. Era a primeira vez em que os militares teriam mulheres trabalhando no setor operacional.
0: Foi a partir daí, desse concurso?
7: Isso. A partir de 2007, era a primeira vez em que os militares teriam mulheres trabalhando no setor operacional junto com eles. Um serviço de 24 horas, onde teria militar 24 horas feminina no serviço junto com eles.
0: E aí, o que esperar desse momento, desse encontro? Qual a expectativa do encontro?
7: O encontro, a gente espera... Nós estamos trabalhando com muito carinho, estamos fazendo tudo com muito carinho. É cansativo, é desgastante, mas, assim, também é muito emocionante. A gente espera que todo mundo que venha, as pessoas, as militares, as autoridades que estarão lá, nós vamos receber com muito carinho, que eles... principalmente as pessoas que estão vindo de fora, né, saiam daqui do Acre com aquele sentimento de que nós somos acolhedores, que a gente dá o nosso melhor, né, que elas tenham essa resposta, né, da gente.
0: Sinta esse acolhimento.
7: Isso. Porque nós sabemos, todos os anos os encontros, eles são, cada ano é num estado diferente. E nós sabemos que, em termos de turismo, o nosso estado, nós temos muita coisa, porém, mais para a região do Juruá.
0: Turismo ecológico,
7: Isso, o turismo ecológico, mas para a região do Juruá. É. E, infelizmente, por questões logísticas, a gente não pode fazer esse encontro lá.
0: Tem que ser aqui,
7: nós temos que fazer aqui na capital. E na capital nós somos um pouco mais carentes, né? Dessa, nessa parte turística. E, mas a gente vai mostrar para eles o nosso acolhimento, a nossa culinária, vamos ter um passeio.
0: Vai ali no mercado do Bosco como uma baixaria, né?
6: E assim também, a gente está trabalhando em parceria com a Secretaria de Empreendedorismo e Turismo para apresentar o estado, para que essas pessoas possam posteriormente também estar vindo conhecer um pouco da cultura. E um aspecto assim, que a gente quer mostrar muito para as pessoas dos outros estados, a nossa culinária. A gente tem uma culinária maravilhosa.
0: A melhor do Brasil.
6: E a gente quer apresentar essa culinária, quer apresentar o povo acolhedor que o nosso estado tem. Então, a gente tem trabalhado, como a Rayane já falou, com muito carinho e amor, para a gente, de fato, mostrar para essas pessoas que o nosso estado é de gente acolhedora e que a gente, de fato, quer recebê-los muito bem para que eles possam depois estar retornando ao nosso estado. Nossa. E divulgando também o nosso estado.
0: Major, Tenente, muito obrigado pela vinda de vocês aqui. Nós agradecemos. Infelizmente, o tempo passa rápido, mas sucesso no encontro. E depois do encontro, volte aqui para a gente fazer aquele resumão de tudo.
6: A gente que agradece o convite. Muito obrigada. E a gente fica à disposição sempre.
0: Obrigado.
7: Vai ser um encontro lindo.
0: Muito bem. Conversamos com a Major Francisca Fragoso e a Tenente Rayane, do Corpo de Bombeiros Militar do Acre. Destacamos aqui esse Encontro Nacional de Bombeiros Militares, que acontecerá aqui em Rio Branco, reunirá mulheres militares de todo o Brasil e também de outros países. Muito obrigado pelo carinho da sua audiência. 12 horas. Fique agora com a programação aí na sua cidade. Aqui segue o Lance Esportivo e até amanhã, se Deus quiser, e ele há de querer. Fica com Deus, porque com ele nós vamos. Valeu, Jéssica Parada.

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1: No Acre, 12 horas, 6 minutos. Está chegando na Difusora M, na Aldeia FM, o Lance Esportivo. Hoje é quinta-feira, 14 de maio de 2026. Está no ar o Lance Esportivo e a partir de agora você fica por dentro de tudo que movimenta o esporte do Acre, no Brasil e no mundo. Informação, análise, resultados e bastidores. Aqui, o esporte entra em campo com credibilidade e emoção pelas rádios públicas do Acre. Eu sou Alberto Casas e a partir de agora, o jogo começa. 12:06, boa tarde, J. Mello.
2: Boa tarde, Alberto. Boa tarde, ouvintes do Lance Esportivo. Estamos aqui mais uma vez.
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1: Palmeiras atropela o Jacuipense, carimba vaga nas oitavas de final na Copa do Brasil. São Paulo é eliminado pelo Juventude e anuncia demissão de Roger Machado após derrota. Vasco empata com o Paysandu e carimba passaporte para as oitavas com um gol contra, um golaço contra para o Paysandu. Paysandu que gostou do gol contra que o Vasco fez. Mirassol derruba o Bragantino e alcança as oitavas da Copa do Brasil pela primeira vez. Com a atuação discreta de Neymar, Santos vence o Curitiba por 2-0 lá no Couto Pereira. Direção do Santa Cruz encontra dificuldades para reforçar a equipe no Sub-15. Convênio Prefeitura de Rio Branco e Federação Acreana de Futebol é aprovado na Câmara Municipal. Hoje tem rodada do Sub-20 e Santa Cruz tem jogo difícil contra a CEMURB. Independência tem jogo-chave contra o Araguaína no domingo. E o Galvez enfrenta o Lanterna Humaitá no sábado no Tonicão. Você vai conferir essas e outras aqui no programa que está apenas começando.
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1: Às 12 horas, 8 minutos da capital acreana, aqui o Lance Esportivo para você na sua Difusora M, na Aldeia FM, desta quinta-feira, né? E o Palmeiras carimbou seu passaporte para as oitavas de final da Copa do Brasil com mais uma vitória expressiva sobre a Jacuipense, né? No triunfo por 4-1 em Londrina, no Estádio do Café. O destaque ficou para a mistura entre experiência e juventude. Maurício e Felipe Anderson balançaram as redes, acompanhados pelas promessas de Eric Belê e Liguti, né? É Luíde, rapaz, o Luíde. É porque eu entendi que o Liguti é o sambista aqui, o Anderson Liguti aqui é o Luíde. Luíde, né? A equipe baiana descontou com Vicente Ferreira, mas não conseguiu ameaçar a soberania alviverde, que avançou com um agregado avassalador 7-1, foi isso mesmo, na somatória das duas partidas. Em coletivo, Abel Ferreira foi questionado sobre as críticas, né, ao Palmeiras. Vamos ouvir aí o técnico responsável pelo Verdão, Abel Ferreira.
3: Só porque eu não posso dizer bem do meu clube, eu não vou conseguir dizer mal do Palmeiras. Deve ser muito chato neste momento não ser torcedor do Palmeiras. Eu entendo isso, deve ser muito chato. Agora, desculpem dizer-vos isso, não somos perfeitos, vamos jogar muitas vezes mal. O que tu estás a dizer ou como disseste são factos, não é? Não estou aqui a inventar, mas não são os nossos torcedores, são os mídia. Eu, só porque eu não posso dizer bem do meu clube, eu não vou conseguir dizer mal do Palmeiras. Deve ser muito chato neste momento não ser torcedor do Palmeiras. Eu entendo isso, deve ser muito chato, muito chato mesmo. Portanto, podem continuar a dizer que o Palmeiras joga mal, porque os meus jogadores e a torcida do Palmeiras sabe quem é que o diz. Metam um microfone aos nossos torcedores aqui, não metam um microfone em jornalistas e comentadores, que vocês, tanto como eu, sabem que alguns têm clubes, que a camisola está, só falta vestir a camisola, alguns deles são assalariados e tudo o resto eu não vou estar-vos a dizer mais nada. Vamos jogar bem e vamos jogar mal, e quando jogar mal a responsabilidade é minha, e quando jogamos bem é dar mérito aos nossos jogadores, porque muito trabalham para ser consistentes. Nos últimos 5 anos ou 6 anos foram alguns títulos. Nós ganhamos o Palmeiras neste último século, século XXI, ganhou muito até 2020, e depois ganhou também muito 2020 até cá, que foi quando nós chegamos. Portanto, que a única coisa que eu posso prometer aos nossos torcedores é que tudo vamos continuar a fazer dentro e fora do campo para lhes dar espetáculos, para lhes dar alegrias, sempre que as condições nos permitam. Quando não permitir, vamos fazer o que for preciso para ganhar os jogos. Agora, os nossos torcedores sabem, e isso a mim é que me enche o coração de alegria, e os meus jogadores também sabem. Umas vezes vamos jogar mal, outras vezes vamos jogar bem, e vamos seguir em frente, não é? Que não há outra forma a não ser ser consistente, resiliente, e pensar já no próximo, daqui a 2 dias, estamos a jogar outra vez, e estão-nos a cobrar magia, espetáculo, golos, e vamos fazer o melhor que conseguimos, como sempre fazemos, está bem? Obrigado.
1: Aí Abel Ferreira, que pegou o time da Jacuipense não jogando na Bahia, mas sim jogando no Paraná, lá no Estádio do Café. No mínimo, a Jacuipense vendeu esse jogo para o Paraná e ganhou uma graninha a mais, né? Sabia que não ia ser, passar de fase, então disse, rapaz, vamos logo sair daqui da Bahia e vamos jogar lá no Paraná. E foi o que aconteceu, tomou sapeca de 4, né? E o Juventude, rapaz, carimbou a sua vaga nas oitavas de final na Copa do Brasil na noite de ontem, jogando no Alfredo Jaconi. Olha, pela primeira vez venceu o São Paulo. A equipe gaúcha soube explorar a vantagem numérica obtida ainda na etapa inicial para vencer o São Paulo por 3-1, com virada consistente. O papo assegurou a classificação diante de sua torcida e mergulhou o rival em crise. O revés e a eliminação precoce foram fatais para o comando técnico do tricolor. Logo após o apito final, foi confirmada a demissão de Roger Machado. Os detalhes da classificação gaúcha e os bastidores da demissão do treinador, você acompanha agora com ela, Daniele Esperon.
4: A noite de quarta-feira reservou tensão e muitas surpresas. Até porque, começando pela maior, a zebra da quinta fase da Copa do Brasil, que foi o São Paulo, que foi eliminado pelo Juventude dentro do Alfredo Jaconi, perdeu por 3-1, depois de ter vencido no Morumbis pelo placar de 1-0. E o técnico Roger Machado não resistiu a essa eliminação e acabou sendo demitido pelo São Paulo. Rui Costa, executivo de futebol do Clube Paulista, admitiu que o resultado pesou e revelou que a pressão foi um fator determinante.
5: Eu estou aqui para comunicar que o técnico Roger Machado não é mais treinador do São Paulo Futebol Clube. Uma decisão que foi tomada algumas horas depois, alguns minutos depois do jogo. Conversamos com o presidente, com toda a comissão técnica, e a partir de hoje o São Paulo então inicia a busca para um novo treinador.
4: Agência Rádio Web com informações da Copa do Brasil, Daniele Esperon.
1: Tá aí, portanto, agora essa queda do Roger Machado, isso aí vinha sendo anunciado lá atrás. Vinha sendo anunciado, e pelo jogo de ontem, você pode botar na conta do Ferreirinha.
2: É verdade.
1: Né?
2: Verdade.
1: Você pode botar, porque o técnico não entra no jogo, ele treina. O Luciano machucou-se ainda no primeiro tempo, saiu com a contratura na coxa, no pique sozinho que ele foi dar atrás da bola. Tanto é que o zagueiro adversário parou a jogada, quando ele sentiu, o zagueiro adversário parou a jogada para que ele fosse atendido, e entrou o Ferreirinha. Ferreirinha entrou, não demorou 30 segundos dentro de campo.
2: Deu o tapa no
1: zagueiro. No zagueiro capitão da equipe do Juventude, e foi expulso. E o Roger, quando ele passou pelo Roger, fez a cara de poucos amigos. Tipo, dizendo assim, cara, eu te coloco no jogo e você faz uma lambança dessa.
2: É verdade.
1: Né? E aí, no primeiro tempo terminou 0-0, no segundo tempo o Juventude soube explorar o homem a mais que tinha e conseguiu marcar 3 vezes, já nos acréscimos. Né? O Roger ainda tentou ali alguma coisa quando estava perdendo 2-0. O Tapia entrou, fez o gol de cabeça. Estava levando o jogo para os pênaltis, mas nos acréscimos o jogador do Juventude, que estava voltando de lesão, fugiu o nome dele aqui agora, estava voltando de lesão, fez o gol de cabeça. Cabeceou duas vezes.
2: Duas vezes para a bola entrar.
1: Para poder a bola entrar. O goleiro ainda fez a defesa da primeira, na segunda a zaga não cortou. Então ele, eu acredito essa derrota de ontem ao Ferreirinha.
2: Era para ser multado.
1: É mais fácil, né, Zezinho, dispensar 4, 5 da comissão do que os 22, 30 e poucos jogadores.
2: É verdade, mas deveria dar uma multa.
1: Sim.
2: Pro jogador.
1: É, isso aí é verdade, né? Porque o cara entra em campo com o objetivo de ajudar o time, mas vai atrapalhar? Aí não dá, né, meu irmão? E o Roger estava jogando contra o seu ex-time, né, que saiu de lá para ir para o Internacional, e a torcida ainda não engoliu a saída do Roger, né, depois dele eliminar o Internacional, né, ele foi contratado pelo Internacional e deixou o Juventude. Então ontem era tinham vários fatores ali para o Juventude ganhar o jogo, né, e um deles era esse, dar o troco ao Roger Machado e pela primeira vez ganhar do São Paulo numa competição nacional dentro do Alfredo Jaconi. Ô, Josué Aguiar, rapaz, tá ligado aqui conosco, que é o Caqui. Esse aqui é o José, não, esse aqui é o Caqui 1.
2: Zagueirão.
1: É, o zagueiro. É, rapaz, exatamente. E o Márcio, acredite, né? O Márcio, ele tá lá em Fortaleza. O homem que só disse que tava no Ver o Peso, mas ontem teve lá no Ver o Peso, não, mas teve lá em Belém, rapaz, casa cheia. Daqui a pouquinho a gente vai chegar lá, hein? E o Vasco da Gama carimbou seu passaporte para as oitavas de final da Copa do Brasil na noite de ontem, após vencer a ida por 2-0 no Mangueirão. Né? Mas ontem o Cruz Maltino segurou o empate em 2-2 com o Paysandu. Ele cedeu o empate em 2-2, na verdade, hein? Em São Januário, garantindo a classificação no placar agregado. Porque senão o negócio tinha ficado difícil. Empurrado pela torcida, o Gigante da Colina dominou a etapa inicial e abriu vantagem com dois gols. Com gol de Rojas em cobrança de pênalti, Thiago Mendes no... Foi um jogo, um golaço esse do Thiago Mendes, né? No entanto, o cenário mudou no segundo tempo com uma queda de rendimento dos donos da casa. O Papão cresceu, pressionou ofensivamente e buscou um empate, mas não o suficiente para reverter a vantagem do Carioca. Terminou 2-1 o primeiro tempo, segundo tempo, logo no início. Zagueirão marcou um golaço, mas contra. Rapaz, pegou na graxa, né? Como se diz aí, o taco espirrou. O taco espirrou e a bola foi lá pro fundo da rede, né? E o Sim, foi expulso, o Vasco um a menos. O Mirassol escreveu o capítulo mais bonito de sua trajetória na Copa do Brasil, né, ao vencer o Bragantino por 2-1. O Leão da Araraquense, Araraguarense, garantiu uma classificação inédita para as oitavas de final da competição. Ela é de Araraquara? Ela é. O Mirassol é de Araraquara, é da região de Araraquara, né? Da região ali de Araraquara, porque o negócio dele é Mirassol mesmo, né? Da região ali, próximo a Araraquara. Eu passei uma temporada em Araraquara com o Juventus, quando foi... o Juventus do Acre, estou falando. O Juventus do Acre, quando jogou lá a Copa São Paulo, e a difusora quebrou o jejum, transmitindo esses jogos lá direto de Araraquara. Eu, na reportagem, Zezinho Melo era o narrador, e nós fomos com o Juventus, voltamos com o Juventus, a estádio Fonte Luminosa. Depois ele teve um, né? É, exatamente. E vamos aqui então para o Santos, né? O Santos está nas oitavas de final da Copa do Brasil. Após empatar de 0-0 no jogo de ida na Vila Belmiro, a equipe mostrou sua força ontem e, atuando no Couto Pereira, bateu o Curitiba por 2-0. Os dois gols do jogo foram marcados no primeiro tempo e com um intervalo de 6 minutos. O primeiro com Gabriel Bom Tempo, não é o Jesus, em um belo gol e depois com Adonias Frias de cabeça. Neymar não fez gol, mas participou da jogada, né? Então, o Santos está aí. O Coritiba, que vinha pregando peças, né, jogando fora de casa, nos seus domínios, não segurou o Santos, né? Galera participando aqui no Lance Esportivo, né, pelo Instagram, né? Tem aqui o Kedves e o Adriano, né, o Edilson Gomes, né, tá ligado aqui, né? Tem também o Sivaldo Nery Viana, tá hoje ligado direto do CT do Santa Cruz. Olha, estão concentrados.
2: Vamos lá, vai ter jogo mais tarde.
1: É, mas daqui a pouco a gente passa aqui os jogos. O Adriano diz, boa tarde, Alberto Zazinho Melo, rapaz. Nossos árbitros acrianos só tiveram duas rodadas na Série A. De quatro árbitros e não foram mais. É, de quarto árbitro, melhor dizendo, de quatro árbitros, não, de quarto árbitro, né, Adriano? Mas é assim mesmo, pelo menos já quebraram o gelo aí, né, de participar dessas competições. E outros jogos da Copa do Brasil. O Atlético Mineiro sofreu, mas garantiu vaga nas oitavas de final na Copa do Brasil ao superar o Ceará nos pênaltis por 4-2. O Ceará abriu 2 gols de diferença, hein? É. Na Arena Castelão, após perder por 2-1 no tempo regulamentar, o goleiro Everson, né? E olha que o Ceará estava classificando, rapaz. 2-0 no finalzinho, o Atlético foi lá e empatou. O goleiro Everson, que havia marcado um gol contra ainda no primeiro tempo, se recuperou de forma decisiva ao defender 2 cobranças e converter o último pênalti na disputa para classificar o Galo. Nem precisava mais, né? Já tava lá. O Remo venceu o Bahia por 2-1, né, no Mangueirão, lotado pelo jogo da volta da quinta fase da Copa do Brasil, e confirmou sua classificação para as oitavas de final. Jogando no Mangueirão, em Belém do Pará, o Leão Azul se classificou para a próxima fase e segue em busca de superar a sua melhor campanha da história em 91, quando foi eliminado para o Criciúma nas semifinais. E ontem...
2: E uma festa danada da torcida do Remo em cima da do Paysandu.
1: Exatamente, né? Porque o Paysandu ficou fora e o Remo continua.
2: Continua, é uma rivalidade daquelas lá no Pará.
1: Viu? Ali, meu amigo, é antes ou depois da chuva, igualzinho, né? Não, mas de noite não chove. Não chove? Ontem tinha chuva e muito lá também, lá em Belém do Pará. Então, parabéns aí do Norte, né? Somente o Remo agora está aí levando o nome do futebol do Norte na Copa do Brasil. Parabéns aí, dona Socorro Lima, rapaz, está aniversariando hoje, né? Chegando aí em mais uma primavera. É a mãe da Lovely e da Ariane e minha esposa. Aí. É, aniversariando hoje. Parabéns, né? Parabéns aí, dona Socorro, que está ligada aqui conosco no Lance Esportivo. Às 12h24, Márcio, vamos até Brasileia? Vamos à Brasileia, porque agora é hora do esporte local. E tem aí, rapaz, a Roseli Farrapo trazendo as novidades do futsal de Brasileia. Chega isso, ô Roseli.
6: É até repetitivo falar que Brasileia é a capital do futsal acriano, mas sempre é bom lembrar aos mais animadinhos. E para provar a hegemonia do melhor futsal, do melhor futebol de salão disputado no estado, os atletas de Brasileia invadiram a cidade de Manuel Urbano de 5 a 12 de maio na realização do 5º Copão Intermunicipal de Futsal. A disputa faz parte da programação dos 50 anos de Manuel Urbano. Teve 10 equipes lutando pelo título da competição, com premiação superior a R$50 mil, sendo R$40 mil destinados ao grande campeão. Para a grande final, o confronto ficou definido entre Marca V5 vezes mototáxi, sendo que a equipe do mototáxi contava com 9 jogadores de Brasileia: Cauã Lima, Giovanni Olegário, Jason Santos, Alcione Marcelino, Eduardo Ribeiro, Ângelo Gugel, Paulinho Medeiros, João Biaba e Carlos Henrique. O goleiro Cauã, mais uma vez, fechou tudo e foi considerado destaque da final. Com ginásio lotado por uma torcida frenética, os atletas de Brasileia fizeram bonito e foram essenciais para que o time do mototáxi garantisse o bicampeonato da competição. Em postagem da página oficial da Prefeitura de Brasileia, o prefeito Carlinhos do Pelado fez questão de parabenizar os jogadores de Brasileia que, mesmo distante de casa, representaram bem o esporte brasileiense. O atleta Eduardo Ribeiro, ao conceder entrevista após o jogo, agradeço primeiramente a Deus, o futsal é minha vida, mesmo eu tendo outras prioridades, abri mão para estar aqui, pois precisava disso para a minha carreira, pontuou o atleta Eduardo Ribeiro. Com informações de Brasileia, Roseli Farrapo para o Sistema Público de Comunicação do Acre.
1: Aí, rapaz, equipe de Brasileia.
2: Parabéns.
1: Bonito, né? Brasileia. Sua terra natal, Zezinho?
2: É, minha terra natal, minha terra querida, um abraço para eles. É, o Brasileia sempre deu bons jogadores, tanto no futebol como no futsal. Futebol, Aldemir Lopes, Lelê, Bruno, Bebê e Edilson Amaral e muitos outros. No futsal, o Anjo, o Puia, o Eduardo e outros que não me lembro no momento. Brasileia sempre foi uma cidade do esporte.
1: Exatamente.
2: E esperamos que os demais colegas do interior nos mandem notícia, porque teve uma decisão do futsal entre Sena Madureira e Manel Rubano, que teve até uma aposta de dois fazendeiros, um apostando por Senna e outro por Manel Urbano, que quem ganhasse perdia a sua fazenda. E o de Senna ganhou a fazenda do Manel Urbano.
1: Olha aí, olha aí.
2: E tá não vem... cá, tem futsal, tem futebol, tem tudo, é só nos enviar aqui para o Lance Esportivo.
1: Exatamente, nós estamos aqui abertos para receber essas notícias.
2: Parabéns a ela, viu? Parabéns, ela continue com esse trabalho.
1: Às 12h27, Márcio, nós temos uma aí do Carlo Ancelotti, saiu agora há pouco a confirmação de ele prorrogando o seu contrato com a CBF. Vamos ouvi-lo.
7: Há um ano, cheguei ao Brasil. Desde o primeiro minuto, entendi melhor o que o futebol significa para esse país. Há um ano, estamos trabalhando para levar a seleção brasileira de volta ao topo do mundo. Mas a CBF e eu queremos mais. Mais vitória, mais tempo, mais trabalho. Estamos muito felizes em anunciar que continuaremos juntos para mais 4 anos.

0: sub-15 está difícil de contratar jogadores. Também vamos ter notícias do convênio da Prefeitura com a Federação, notícias do Independência. Santa Cruz sub-20 enfrenta hoje a equipe da CEMURB, valendo pelo Campeonato Acreano sub-20. Já, já.
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3: Às 12 horas 32 minutos da capital acriana, vamos dar sequência aqui no Lance Esportivo, porque agora vamos falar do Santa Cruz Sub-15.
4: Que hoje tem um jogo. Não, vai jogar contra o Paysandu lá em Belém do Pará. E o presidente anunciou na nossa jornada esportiva, no Lance Esportivo, que estava pretendendo contratar jogadores. Será que é isso mesmo? Fala aí, Alberto Casas.
3: Eu chego no Lance Esportivo agora para falar do Santa Cruz Sub-15, porque é o time do Acre que avançou na Copa do Brasil, competição essa que foi tirada da gaveta da CBF este ano. E o Santa Cruz venceu forte aqui dentro do estádio Tonicão, mas os quatro times terminaram empatados na chave. O que diferenciou foram os cartões. Boa tarde, presidente Léo Rachas.
5: Boa tarde, Alberto. Boa tarde a todos os ouvintes. Prazer estar falando com vocês mais uma vez. E é isso, Alberto. Como você salientou, né? Uma chave muito parelha, muito igual.

0: onde foi decidido aí em cartões a classificação. Sabíamos até do potencial do time que nós tínhamos, e uma surpresa para todos, na verdade, foi essa, inclusive, a vitória do time de Roraima, né, de São Raimundo, sobre o time de Porto Velho, e jogava em casa, decidia a classificação dentro de casa e acabou não acontecendo, né?
1: Ô, Léo, com essa classificação, aumenta a responsabilidade do Santa Cruz, sendo representante do estado, e já tem a data, dia 31, jogar fora de casa, jogo único contra o Paysandu. O Santa Cruz, a diretoria, está buscando reforços para esse time sub-15, Léo?
0: Alberto, a gente sabe do tamanho da responsabilidade, é todo o trabalho que nós fazemos. O primeiro objetivo foi alcançado, né, que foi a classificação, independente de primeiro ou segundo lugar. Sabíamos que o segundo lugar provavelmente teria nesse jogo difícil contra o Paysandu. Agora, com relação a reforço, Alberto, nós temos esbarrado, né, na dificuldade, como são atletas menores de idade. Tem inclusive a questão de passagem, né? Precisa ser atleta encaminhado por acompanhante, né? Tem que estar um responsável. Os campeonatos acontecendo neste momento, diferente do nosso, né? Que é só praticamente no final do ano, no quarto trimestre ali, a gente tem encontrado muita dificuldade. Nós temos procurado, sim, nós temos até o dia 29/5 para escrever novos atletas. Hoje nós temos trabalhado com aquilo que nós temos aqui, procurando dentro da cidade ainda e no interior, se a gente consegue agregar algum atleta dentro das características do jogo que nós entendemos que vai acontecer lá, para poder nos ajudar, né?
1: A gente sabe que a estrutura do Santa Cruz é muito boa, mas já tem alojamento se trouxer alguém do interior, Léo?
0: Então, temos sim vaga no nosso alojamento. Hoje não é o alojamento ainda do clube, né? Nós temos uma casa alugada, mas isso não seria o problema. O grande problema realmente é essa situação de passagem, menor de idade, as competições, né? E você é totalmente diferente de trazer um atleta até sub-17, sub-20, né? Hoje, 15 anos, o pai encara de outra forma, vê de outra forma, né? Então, o que nós temos esbarrado nessa situação.
1: Até porque, né, tem a escola, como você bem frisou aí, e os acompanhantes, que não é todo mundo que libera seu filho assim do estado para o outro, né?
0: Isso, Alberto, além dessa ainda a desconfiança, como falei, né, ou você teria que pagar para um adulto vir acompanhando, né, ou tentar uma possibilidade, que não é toda a companhia aérea que aceita se pagar uma taxa, né, de que a empresa fica responsável. Então, a gente cai em muita, não burocracia, mas na realidade. Então, isso tem dificultado a gente. Mas nós não desistimos, né? Nós temos visto todas as possibilidades. Nós temos um tempo ainda aí. Esperamos conseguir, de certa forma, tentar qualificar ainda a nossa equipe, porque passar desse jogo aí se torna um sonho, né? O que a competição vai nos oferecer depois dessa rodada.
1: Léo, agradeço sua participação aqui dentro do Lance Esportivo, desejar sucesso nessa empreitada de contratar jogadores, que é muito difícil mesmo nessa idade sub-15.
0: Isso, Alberto, a gente, como falei, nós não vamos desligar o radar, vamos continuar trabalhando, tentando ver o que a gente pode melhorar para a gente poder nessa fase aí fazer o melhor e quem sabe trazer uma classificação inédita para o nosso estado.
1: Aí, esse é o presidente Léo Rachas, da equipe do Santa Cruz, buscando, como ele disse, não desliga o radar e vai buscar ainda contratar jogadores até o dia 29, é a data limite para a contratação desses atletas caírem no bid da CBF para disputar essa Copa do Brasil. Jogo único lá no estádio Modelão, em Castanhal, contra o Paysandu no próximo dia 31 de maio. Alberto Casas para a Rede Pública de Comunicação.
2: Zezinho Melo, você ouviu aí atentamente, e o Santa Cruz está buscando, mas está encontrando muitas dificuldades para trazer essa garotada.
3: Ele está certo, é difícil. Um garoto menor, de 15 anos, seu pai, o empresário, não vai liberar, vai ter que vir também, por mais confiança que esteja, mais organização que esteja a equipe como o Santa Cruz, mas fica uma pulga atrás da orelha se liberar o seu filho. Mas vamos acreditar que aconteça, e aqui no nosso Agem Rio Branco não tem jogadores qualificados sub-15 para jogar no Santa Cruz neste jogo, ou compor a equipe da Capivara contra o Paysandu, porque nós vimos o ano passado alguns garotos bons de outras equipes.
2: É o que ele deixou claro aí, né? Se não der para trazer de fora do estado, ele vai, estão garimpando, na verdade,
3: daqui.
2: No interior, no interior, porque aqui o campeonato sub-15 não começou ainda, somente lá pelo mês de outubro que deve se iniciar, então eles estão garimpando também, quem sabe, há um achado aí no meio desses garotos vindo
3: que
2: do interior.
3: Que vai surpreender em cima do Paysandu.
2: Exatamente, às 12:39 na capital acriana, agora vamos para o Santa Cruz novamente, só que no sub-20, porque hoje nós teremos dois jogos lá na Arena da Floresta. O primeiro jogo é o Nauas enfrentando o São Francisco, esse Nauas aqui é barra Acre Esportes, né, que tomou de 11 do Santa Cruz e agora vai enfrentar o São Francisco hoje às 16 horas, estádio Arena da Floresta. E às 18 teremos Santa Cruz e Acemub. Esse jogo aqui pretende, deve ser mais equilibrado, porque Acemub vem do empate e o Santa Cruz vem de uma goleada em cima do Nauas. Paulo Roberto, chega aí.
4: Vamos falar do Acrianão Sub-20, destacar a fase classificatória da competição. Mais duas partidas, hoje, Arena da Floresta. Às 16 horas, Nauas e São Francisco. São Francisco buscando vencer seu segundo jogo na competição. O Nauas ainda atordoado pela goleada sofrida diante do Santa Cruz, quando perdeu por 11-0. Será que vai ter forças para buscar a recuperação daqui a pouco diante dos católicos? Mas o destaque aqui é o jogo das 18 horas. Falar de Santa Cruz e Acemub. O time sindical aprontou na quinta-feira pela manhã. O treino final foi lá no Juventus. Enquanto eles treinavam no Juventus, na quinta-feira pela manhã, o Santa Cruz também realizava seu treinamento apronto no CT do Cupuaçu. O técnico Pedro Balu está conosco no programa, ele fala do jogo de daqui a pouco. O assunto reforço também é falado nessa entrevista. Será que ele está satisfeito com o que tem? Vamos ouvir o Balu falando do confronto diante de um adversário que sempre dificulta para o Santa Cruz, que é a Acemub. Boa tarde.
5: Boa tarde, Paulinho. Boa tarde a todos os ouvintes. A gente estamos se preparando aí a semana toda já para o jogo de hoje, né, de logo mais. Né, a gente sabe aí da importância do jogo, tanto para nós como para a Acemub, né? Duas equipes que já vêm fazendo bons jogos aí no início da competição. E a gente parou para estudar um pouco, né, dos jogos que a Acemub fez para tentar neutralizar a Acemub.
4: Você terá todos os jogadores à sua disposição para esse confronto? Qual será a postura de vocês?
5: Não, a gente vai ter algumas mudanças, né? Devido o Vini tomou um pisão no primeiro tempo, né? No jogo passado, tá com o pé um pouco inchado e aí a gente vai poupar ele, que a gente precisa dele na sequência da competição. E a gente tem jogador à altura no banco, né? Para poder substituir ele. E o Abel, né, sentiu uma contratura também na virilha e a gente vai também poupar ele, né? Até mesmo para a gente, na sequência do campeonato, ter eles inteiros, né? E a gente vai colocar o Pedrinho no lugar dele, né? O Pedrinho é um jogador que dá minha confiança. Não somente ele, mas todos, né, que estão ali inseridos no projeto, né? Todos são da minha confiança. Todos sabem da importância do jogo, sabem a importância do campeonato, né? A gente respeita a Acemub, a respeita o futebol que eles vêm fazendo, né? Começaram o campeonato muito bem. Estamos trabalhando, né? Visando já o jogo de hoje, para logo mais fazer uma bela partida e conquistar os 3 pontos, que é o mais importante para todos nós.
4: O que o Santa Cruz tem hoje? Você está satisfeito ou está trabalhando com a direção para tentar trazer mais alguém para esse estadual sub-20? Já que vocês usam a política de manter o silêncio, principalmente quando contratam jogadores.
5: A gente tem uma política, né, de não estar muito se expondo, né, porque A gente sabe a pressão, a gente sabe o nosso dia a dia ali, né? Estar trabalhando no Santa Cruz. A gente ainda tem 5 vagas, né, para poder contratar. É sempre bom ter atleta, né, de alto nível para poder estar nos ajudando a chegar nos objetivos que a gente quer, né? A gente ainda está vendo, ainda está analisando a possibilidade de trazer, né, mais atleta, né, para a reta final, né? Mais atleta que, né, esteja jogando em alguns clubes, né, ou que esteja em algum mercado, né, que a gente acha que é interessante, que possa ser útil aqui para o futebol acreano. Então, assim, nós não descartamos a possibilidade de contratar, porque a gente tem 5 vagas. Então, assim, se houver a necessidade no meio da caminhada a gente trazer alguns atletas, aí a gente vai trazer.
4: Te agradeço pelas informações e sucesso daqui a pouco nesse confronto diante da Acermurb, fase classificatória do Estadual Sub-20.
5: Valeu, que agradeço aí. Agradeço aí todos os ouvintes aí. Valeu, um abraço.
4: Pedro Balu tem toda a razão. Muito cuidado diante de um adversário que não é fácil. Esse time da Acermurb sempre faz bons jogos diante de equipes consideradas favoritas. Sobre contratações, ele disse que a direção está no mercado, está estudando, está observando, mas deixou claro de que o Santa Cruz vai sim preencher as vagas que tem direito para a reta final da competição. Notícias do Acrianão Sub-20, Paulo Roberto, Sistema Público de Comunicação.
2: Aí o Paulo Roberto trazendo as notícias do Sub-20, Zezinho Melo, que tem 2 jogos hoje no estádio Arena da Floresta. O primeiro é o Nauas enfrentando o São Francisco do Padim.
3: É
2: com 15 jogadores de fora.
3: De fora. São Francisco tem 3 pontos, o Nauas tem 1. Santa Cruz tem 12, a Acermurb tem 4. E aí, a Santa Cruz é o líder. Galvez é o vice, com 6 também. A Acermurb vem em terceiro com 4. Vai ser um jogaço.
2: Santa Cruz e a Acermurb às 18 horas, também estádio Arena da Floresta. Né? Hoje, então, você que gosta do futebol menor, vá lá no Arena da Floresta. É grátis, viu, gente? Não paga nada, o Sub-20 é liberado os portões. Então, hoje, a partir das 16 horas, tem Nauas barra Acre Esportes contra o Santa Cruz, né? Nauas e São Francisco, Santa Cruz e Acermurb. Quem está ligado conosco lá no Ninho do Urubu, Zezinho, quem é?
3: É o Doriel, treinador de goleiro.
2: Ligado conosco, estou ligado, lideranças, aqui estamos ligados aqui no Ninho do Urubu, Doriel e família, né? Sempre dando prazer.
3: Treinador do Bretas.
2: Rapaz, e tem uma escolinha de goleiros lá também, viu?
3: Também, né?
2: Se você tem seu filho aí que ele aprenda novas técnicas aí de como pegar no gol, só procurar o Dorielson Mendes lá no Independência, que ele tem aí uma escolinha também com essa garotada que quer ser goleiro de futebol. 12 horas, mais 46 minutos, vamos saber, rapaz, do convênio da Prefeitura com a Federação, pela primeira vez, né? A Prefeitura está injetando aí R$500.000 no futebol acreano, no futebol profissional. Isso com a nova gestão da Federação, que foi buscar, correu atrás e conseguiu. E agora os vereadores já aprovaram o convênio, agora só burocraticamente a liberação. Só isso por conta do prefeito. Vamos lá, Paulo Roberto.
4: Na terça-feira, a Câmara Municipal de Rio Branco aprovou por unanimidade o projeto do Executivo Municipal, o qual destina um apoio ao futebol profissional. O presidente da Federação, Aden Araújo, está conosco, fala dessa iniciativa, que foi toda ela construída na gestão do ex-prefeito Tião Bocalon, e agora o atual gestor de Rio Branco, Alisson Bistene, enviou para o Legislativo Mirim o projeto, e o mesmo acabou aprovado. Presidente, boa tarde. Como é que será feita a distribuição desse recurso para o futebol profissional?
6: Boa tarde a todos. Boa tarde, Paulo. A distribuição foi feita através de um plano de trabalho que foi feito ainda, se não me falha a memória, dezembro ou janeiro, que já ficou definido uma cota pela participação dos 8 clubes da primeira divisão no estadual e uma premiação para o campeão e vice e outra parte do recurso destinado às competições de base.
4: Projeto aprovado, vai ser sancionado. A federação aguarda a liberação desse montante de R$500 mil ainda esse mês, presidente?
6: Olha, Paulo, nós não temos ainda a informação, mas estando aprovado, né, pela Câmara, então a gente espera aí que até o final desse mês de maio a gente consiga já ter esse recurso disponibilizado. Então vamos fazer o possível para que a gente possa usar da melhor forma possível esse recurso, para que a gente mantenha a nossa credibilidade e o ano que vem, quem sabe, conseguir uma parceria melhor ainda com o governo e com a prefeitura.
4: Todas as categorias de base serão beneficiadas com parte desse investimento, Adem?
6: Olha, Paulo, não. Somente do 15, feminino, masculino, até o 20. Então, sub-15, sub-17, sub-20, tanto masculino como feminino, terão cota de participação, assim como premiação também.
4: Presidente, falando em termos dos times que jogam a segunda divisão, eles serão contemplados com algum valor desse aporte financeiro do município destinando ao futebol?
6: Não, nós, dado o valor, 500 mil, nós não conseguimos destinar nada para os clubes da segunda divisão. Porém, nós demos uma prioridade, um valor bem significativo pela cota de participação para os clubes da segunda divisão com o convênio do estado.
4: Presidente, te agradeço pelas informações, uma boa notícia. Na terça-feira a Câmara Municipal aceitou o projeto do Executivo e aprovou esse apoio financeiro ao futebol. Como você já disse, é esperar que em 2027 essa soma, essa quantia possa aumentar para continuar investindo e fomentando o nosso futebol.
6: Exatamente, Paulo. Essa é a nossa expectativa. Fazer bons usos desses recursos para que a gente possa manter a nossa credibilidade.
4: Projeto de lei enviado, aprovado. Agora será sancionado pelo prefeito de Rio Branco, Alisson Bistene. E a partir daí, o recurso não deve demorar muito tempo para ser liberado, para ser encaminhado para a conta da federação. Como já deixou claro o presidente, os clubes da primeira divisão serão contemplados. O valor total do aporte é de R$500 mil. R$250 mil será destinado ao futebol profissional a 8 times. A outra metade será destinada às categorias menores. Notícias da Federação de Futebol. Paulo Roberto, Sistema Público de Comunicação.
2: Tá aí então a boa notícia para o futebol, né? Já não deixa de ser uma boa notícia, agora...
3: Ajuda, né? Muita ajuda aí aos clubes, aos times que estão catando dinheiro para sobreviver.
2: Burocraticamente, rapidinho vai ser liberada essa situação, já que era o mais difícil era a aprovação na Câmara. Já foi aprovado o projeto que o próprio Executivo mandou e foi aprovado. Agora é só a sanção aí do prefeito Alisson Bistene e a boa vontade eles têm. Então, com certeza, eu acredito que ainda esse mês esse dinheiro possa ser liberado para a federação e a federação repassar o recurso para os clubes, como bem frisou aí, do 15 para cima. Das categorias de base ao profissional. Às 12 horas, mais 52 minutos no final de semana, teremos aqui Série D do Campeonato Brasileiro. No sábado, no estádio Tonicão, às 18 horas, teremos aí o Maitá enfrentando o quarto colocado na chave, que é o Galvez. O Maitá é o último colocado. Então, enfrenta o Galvez no sábado. Esse jogo, às 18 horas, estádio Tonicão, em virtude de termos da preliminar, Plácido de Castro e Andirá, valendo pelo sub-20. Tem Plácido de Castro e Andirá no Tonicão, no sábado, às 15h30. Tanto é que a tabela foi remanejada para sexta-feira, o jogo de Vasco da Gama e Independência. E no sábado, teremos somente uma partida às 15h30. Plácido de Castro e Andirá, que antecede esse jogo de Galvez e Humaitá. E no domingo, o Independência joga todas as suas fichas contra o Araguaína, porque perdendo, ele vai ficar olhando de binóculo ali a quarta vaga, porque com certeza, né? O Galvez atropela a equipe do Maitá no sábado. Não ganhou de ninguém, vai ganhando o time, um time que é formado pelos próprios jogadores do sub-20 do Galvez.
3: É. Né? É. E o árbitro é o senhor Marcelo Ruda Neves Ramos da Costa, né? Ele que vem lá do Distrito Federal.
2: Exatamente. Vamos então. É, e temos árbitros nossos saindo também daqui. Um vai para Nova Iguaçu, no Rio de Janeiro, o outro vai para o Distrito Federal. Já, já eu digo. Paulo Henrique está chegando com as notícias do Tricolor.
7: O destaque agora no lance esportivo, amigos ouvintes ligados na Aldeia FM, na Rádio Difusora Criana, é o Independência. O Tricolor tem um jogo decisivo no domingo na Arena da Floresta a partir das 16h contra o Araguaína de Tocantins. Uma vitória é fundamental para que o Independência mantenha as boas possibilidades de classificação para a segunda fase do torneio nacional. Quem está presente com a gente no lance esportivo é o técnico Ivan Mazuia. Como será essa reta final de preparação visando o jogo contra o Araguaína? Mazuia, boa tarde.
8: Boa tarde, é um momento crucial do campeonato. Se nós não pontuarmos agora, o Galvez provavelmente vence o Maitá e a distância larga para 5 pontos, 9 que ainda serão disputados. Então a gente vai precisar de qualquer maneira vencer. Logo a gente vai pro tudo ou nada, vamos com uma formação bem ofensiva e o que vai nortear os treinos vai ser a intensidade da equipe, porque nós não podemos deixar o Galvez abrir para não chegar sem margem nenhuma no confronto direto daqui uma semana. Então nós temos que pensar tanto no hoje quanto no amanhã ao mesmo tempo, mas a intensidade para tudo vai ser o diferencial, tanto para atacar quanto para recomposição da equipe se perder a bola.
7: Calma, é a opção na vaga do Gabriel Ramos suspenso?
8: Sim, dependendo da performance do treino, ele ali pela boa atuação que fez nos minutos que teve em campo, parte como um forte candidato. Já tinha treinado bem, entrou sem sentir o peso da estreia, não só pela participação no gol, que se tornou quase que uma assistência na falta cobrada, pelo lance de estreia dele pela Independência, como na sequência, né, no volume e no ímpeto para tentar o empate contra o Porto Velho. Então, pela questão atitudinal, é um jogador que desponta como favorito para essa vaga.
7: É um jogo que decide, Ivan?
8: Bom, eu creio que não, mas é um jogo que ele ajuda ou a tirar do precipício ou a dar mais um passo, né, na beira do precipício. Eu creio que o que vai ser o grande diferencial é o jogo entre Independência e Galvez na outra semana. Porque por mais que o Galvez vença e a gente tropece, o Galvez pode abrir aí até 5 pontos, mas se a gente vencer o confronto direto, a distância já reduz. E aí o que vai definir são os dois jogos finais. Mas claro que pontuar pode nos dar uma margem maior de erro, mas eu acho que esse não seja ainda o jogo decisivo para nós, se bem que nós vamos encarar como uma decisão.
7: Definição da equipe no trabalho de sexta ou somente após o treinamento do sábado?
8: Eu creio que somente após o trabalho de sábado, para a gente ver como eles se comportam com as simulações de jogo que nós vamos fazer. Nós temos essa semana aí, né, apesar de estar chegando na metade toda para treinamentos, então precisamos fazer muitos testes para tentar surpreender o Araguaína aqui e trazer, né, a primeira vitória para um time acreano contra uma equipe de outro estado nessa Série D.
7: Sucesso.
8: Obrigado.
7: Quem também participa com a gente do lance esportivo é o atacante Cauã. Fez a estreia no jogo do último fim de semana contra o Porto Velho, fora de casa, e agora surge como principal opção para começar como titular o jogo do domingo na Arena. Cauã, num bom nível, preparado para começar como titular, boa tarde.
9: Boa tarde. Lá contra o Porto Velho fizemos uma grande partida, mas no começo ali a gente não estava muito entrosados, algumas coisas aconteceram, mas espero que contra o Araguaína agora a gente entre focado e em busca dos 3 pontos para a próxima fase, que é o nosso objetivo final.
7: Pronto para começar como titular, caso o Ivan faça opção pelo teu futebol?
9: Pronto, a gente sempre tá. Agora é focar, trabalhar e ver o que o professor vai fazer. Se eu começar jogando ou não jogando, eu tô com o pensamento mais em classificar do que jogar. Mas claro que eu quero estar jogando e sempre ajudando a equipe.
7: Aumenta a pressão? A necessidade de vitória num jogo contra um adversário difícil?
9: Quem não gosta de pressão, eu acho que tá no esporte errado, né? A gente vive pressionado, que a nossa vida é essa. Mas fora do campo a pressão é um pouco enorme, mas quando chega lá dentro do campo a pressão diminui, a adrenalina aumenta e a gente tira a pressão de lado.
7: Sucesso.
9: Valeu, tamo junto.
7: O elenco do Independência faz mais um treinamento na tarde desta quinta-feira no Marinho Monte, amanhã à tarde outro trabalho e no sábado pela manhã o elenco do Independência fecha a preparação para o duelo contra o Araguaína. Paulo Henrique Nascimento, Sistema Público de Comunicação.
2: Aí o PH Nascimento, e para esse jogo o árbitro vem da onde, Zazinho Melo?
3: Do distrito do Galvez com o Maitá.
2: Não, eu tô dizendo é o Independência.
3: Não, Independência ainda não vimos aqui. Porque...
2: tem aqui já. Tem aí, né? Tem aqui, Independência.
3: Porque a assistente é a Rosiane e o Renault, no sábado.
2: Independência, e enquanto não chega aqui o Independência, olha só, nós temos aqui o Independência e Araguaína, o árbitro é o Pedro Alves de Oliveira, vem do Distrito Federal também, viu, Zé? Pedro Alves de Oliveira, Independência, Araguaína, futebol e regatas. E dois árbitros nossos estarão saindo. O Juliano Negreiro está indo lá em Nova Iguaçu, apitar Nova Iguaçu, que é SAF contra o Sampaio Correia. E o Josué França vai a Brasília apitar Capital e Ceilândia, também que é SAF.
3: Olha aí, os dois fazendo sucesso. E esperamos que façam um bom trabalho.
2: Às 12h59, fechado o caderno aqui do Lance Esportivo desta quinta-feira. Amanhã tem mais para você aqui na Rede Pública de Comunicação. Também sábado e domingo com a transmissão dos jogos dos nossos times na Série D do Campeonato Brasileiro. Boa tarde, Jota.
3: Boa tarde, Alberto. Boa tarde, queridos ouvintes. Até amanhã.
2: Boa tarde a você que ficou conosco até agora aqui no Lance Esportivo. Amanhã tem mais.
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11: 13 horas em ponto.
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13: Quinta-feira, 14 de maio de 2026. Começa agora nosso encontro diário com as notícias, informações e serviços do Poder Judiciário Acreano. Eu sou a Jacira Bidon e o Boletim DJ Acre de hoje está no ar.
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13: TJ Acre reforça pacto de enfrentamento à violência com a Rede de Proteção da Infância e Juventude. A proteção integral é um direito consagrado pela Constituição Brasileira que garante prioridade absoluta para crianças e adolescentes. A matéria de Miriane Teles.
15: A Coordenadoria da Infância e Juventude do Tribunal de Justiça do Acre realizou uma reunião interinstitucional com a Rede de Proteção na terça-feira, dia 12 de maio. Este foi um momento de reforço do Pacto de Enfrentamento à Violência, principalmente devido ao atentado ocorrido no Instituto São José, em Rio Branco, bem como para dar visibilidade à campanha Maio Laranja e ao Mês Nacional da Adoção. Participaram do encontro representantes da Polícia Civil, Polícia Militar, Ordem dos Advogados do Brasil Seccional Acre, Conselhos Tutelares, Secretaria Municipal de Educação e das Secretarias Estaduais de Justiça e Segurança Pública, Educação e Cultura, Assistência Social e Direitos Humanos. A vice-presidente do tribunal, desembargadora Regina Ferrari, mencionou o lançamento da campanha do Maio Laranja, realizada no início do mês, o trabalho em mutirão de audiências e o alinhamento com a mobilização do Conselho Nacional de Justiça pelo mês da infância protegida. As instituições apresentaram os protocolos de proteção, ações em andamento, formações e fluxos de acolhimento para articulação operacional. Ainda foram destaques na pauta o programa Família Acolhedora e a entrega voluntária. Nesse sentido, os participantes se dispuseram a colaborar em atividades educativas e ampliar a divulgação de informações a diversos públicos. A representante do 2º Conselho Tutelar de Rio Branco, Luciana Dávila, falou sobre a importância da integração.
16: Quando nós trabalhamos a prevenção, a conscientização, nós alcançamos as mães, alcançamos a comunidade, nós alcançamos as crianças nas escolas, os adolescentes, especificamente nas escolas. Nós mobilizamos, né, nessa questão do mar, especificamente pit stop, na questão de conscientizar a sociedade que eles precisam denunciar, que eles não podem ficar calados, que visualizando eles precisam trazer as instituições a situação para que aquela relação seja sanada.
15: No que concerne ao Instituto São José, a representante da Secretaria Estadual de Educação, Irisane Vieira, explicou que as medidas específicas foram adotadas, considerando a complexidade do caso, as famílias atingidas e os traumas causados na comunidade. Dois psicólogos foram direcionados para preparar tanto os profissionais quanto a acolhida do retorno dos adolescentes às aulas, em razão da sensação de insegurança causada. O trágico evento atua como um ponto de ruptura. Ele retira a violência do campo das estatísticas e a coloca no centro do debate público com uma face visível e dolorosa. Diretor operacional da Secretaria de Justiça e Segurança Pública, Coronel Ribeira, contextualizou a integração governamental, enfatizando a efetividade na contenção de outras ameaças e o trabalho contínuo da gestão. O diálogo da rede de proteção e a consolidação de soluções técnicas refletem o esforço do poder público para o estabelecimento da paz social. Miriane Teles para o Boletim TJ Acre.
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17: Tribunal de Justiça do Acre e ISE discutem fortalecimento da saúde mental na política socioeducativa. A reunião tratou da integração entre as instituições, acompanhamento psicossocial de adolescentes e a participação familiar nas audiências concentradas. William Azevedo fez a matéria.
18: O Grupo de Monitoramento e Fiscalização, GMF, do Tribunal de Justiça do Acre, realizou uma reunião com o Instituto Socioeducativo, ISE, para debater o fluxo e procedimentos adotados nas audiências concentradas no Estado. O encontro ocorreu nesta quarta-feira, dia 13, no edifício sede do Judiciário Acreano, em Rio Branco. A reunião teve como objetivo discutir o atual cenário de execução das audiências concentradas. Durante o diálogo, a equipe multidisciplinar do ISE relatou entraves na comunicação entre os atores do sistema socioeducativo, principalmente em casos de adolescentes que necessitam de acompanhamento psicossocial. Os profissionais solicitaram apoio do Grupo de Monitoramento e Fiscalização para superar desafios burocráticos e sistêmicos identificados durante os atendimentos. O grupo colocou-se à disposição para articular o diálogo interinstitucional e mobilizar a adoção de novos procedimentos e estratégias que fortaleçam a rede de saúde mental no sistema socioeducativo. Coordenador do grupo, juiz Robson Aleixo, destacou a importância da criação de um planejamento prévio para os cronogramas das audiências, além da ampliação da participação das famílias dos socioeducandos em todo o processo. A principal proposta debatida prevê a construção de um fluxo integrado entre a rede de saúde e o sistema socioeducativo, para garantir o acompanhamento contínuo dos adolescentes e de seus familiares, com o intuito de reduzir a reincidência. William Azevedo para o Boletim TJ Acre.

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1: E a edição do Boletim TJ Acre desta quinta-feira, 14 de maio de 2026, fica por aqui. Esse programa é uma realização do Tribunal de Justiça do Acre em parceria com o Governo do Estado do Acre. 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Produção, edição e apresentação, Jacir Abidon. Reportagens, William Azevedo e Miriane Teles. Jornalista responsável, André Azílio. Obrigada por sua audiência e até amanhã.
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1: 13 horas e 54 minutos.
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0: Obrigado.
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2: 15 horas
3: e 25 minutos.
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0: Bom, beleza. Agora a gente vai chamar a Negra Lee. Suba ao palco.
1: Boa noite.

0: Essa é a nossa Gil. Parabéns.
1: Quinze horas e 45 minutos.
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1: Boa tarde.
2: Boa tarde.
1: 16:21.
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0: Essa é a nossa Dil. Parabéns.
1: Boa tarde.
2: Boa tarde.
1: 16 horas e 41 minutos.
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2: Olá, estamos chegando pontualmente 17 horas em todo o Acre. Muito boa tarde, eu sou Jonathan Costa e seja bem-vindo ao Conexão Acre. A partir de agora, compartilhamos com você as notícias do Sistema Público de Comunicação do Acre no seu fim de tarde. Comigo, na bancada, jornalista de todos os dias, Larissa Costa. Boa tarde, Larissa.
3: Boa tarde, Jonathan. Boa tarde, ouvintes. Durante uma hora, vamos deixar você muito bem informado com as principais notícias do nosso Acre, do Brasil e do mundo. Nós estamos ao vivo para todo o estado pelas rádios Aldeia FM e Difusora Acreana. E também ao vivo para o planeta pelos sites aldeiafm.ac.gov.br e difusora.ac.gov.br. Temos ainda o nosso WhatsApp, que é 99203-2962. Repetindo, 99203-2962. Aguardamos sua mensagem.
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2: Seja bem-vinda ao Conexão Acre. Hoje é quinta-feira, 14 de maio de 2026. E você confere nesta edição.
3: Começa hoje no Rio de Janeiro o Vem Pro Acre, Negócios e Turismo.
2: Governo do Acre reforça atendimento a imigrantes.
3: DERACRE trabalha para retomar a travessia de balsas entre Cruzeiro e Mâncio Lima.
2: SANEACRE intensifica ações para melhorar pressão do abastecimento de água em bairros de Plácido de Castro.
3: PROCON orienta os consumidores acreanos a mudanças promovidas pela Anatel nas regras da telefonia fixa.
2: Estado sorteia novos ganhadores do Nota Premiada.
3: CESACRE reforça assistência a pacientes de AVC e infarto.
2: Dois acreanos são encontrados mortos na manhã desta quinta-feira na cidade de Cobija.
3: Estado realiza visita técnica às futuras instalações do Centro Integrado de Atendimento à Criança e ao Adolescente.
2: E o Centro de Idiomas da UFAC abre 700 vagas gratuitas para cursos de quatro línguas.
3: Essas e outras informações você acompanha agora no Conexão Acre.
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2: 17 horas e 3 minutos, queremos agradecer sua sintonia, a sua audiência e, claro, também a carona através do rádio do seu carro. Afinal, muita gente no seu trabalho, no seu compromisso, saindo, na verdade, né? Sintonizados nas rádios públicas do estado, e a gente sempre tem um recado importante para você que está no trânsito da nossa capital. Trânsito bastante intenso na Avenida Ceará, nas imediações do terminal urbano da cidade, como também na Avenida Brasil, no sentido da Floriano Peixoto, aqui em frente à Rádio Difusora. Trânsito também bastante intenso aqui por essa região, tá bom? Como também outro ponto que podemos estar destacando é a Rua Rio de Janeiro e a Rua Minas Gerais. Rua Rio de Janeiro, pode-se dizer, desde a altura do bairro Floresta, como também a Rua Minas Gerais, nas proximidades do Bola Preta, ali da Escola Heloísa Morão Marques. Vamos ter muita atenção, muita prudência no trânsito e respeitando também os limites de velocidade. Afinal, além de ser uma infração ao Código de Trânsito Brasileiro, dirigir acima da velocidade permitida vai contra tudo aquilo que a direção defensiva ensina. Quanto maior a velocidade, menor será o tempo de reação ao se deparar com imprevistos e maior a gravidade das possíveis colisões. Tudo bem? Vamos ter atenção e prudência no trânsito. 17 horas e 5 minutos.
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3: E agora a gente confere a previsão do tempo para sexta-feira. No Alto e Baixo Acre e nos municípios de Sena Madureira, Manuel Urbano e Santa Rosa do Purus, a previsão para sexta-feira é de céu claro a parcialmente nublado, com possibilidade de chuva em áreas isoladas. Já no Vale do Juruá, a previsão para sexta-feira é de céu parcialmente nublado a nublado, com pancadas de chuva e trovoadas isoladas. A gente confere agora as temperaturas. Na capital e municípios do Baixo Acre, a temperatura mínima deve ficar em torno de 20 graus, com máximas de 30 graus. No Alto Acre, nos municípios de Assis Brasil, Brasileia, Epitaciolândia e Chapuri, as temperaturas variam entre mínima de 19 e máxima de 31. Nos municípios do Vale do Juruá, a temperatura mínima deve ficar em torno de 21 graus, com máximas de 29 graus. E em Sena Madureira, Manuel Urbano e Santa Rosa do Purus, as temperaturas variam entre mínima de 20 e máxima de 29 graus.
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2: 17 horas e 6 minutos e nós iniciamos o Conexão Acre desta quinta-feira com a informação de que a ONU realiza fórum sobre florestas em Nova York. A ideia é propor mudanças no marco de sustentabilidade e conservação. Vamos entender na reportagem de Gabriel Correia, da Rádio Nacional.
5: A ONU realiza em Nova York um fórum sobre florestas mundiais. A ideia é propor mudanças no marco internacional de sustentabilidade e conservação. A comitiva brasileira levou uma série de propostas para esse fórum, que acontece até sexta-feira na sede das Nações Unidas. A ONU tenta um consenso sobre uma resolução com definições mais claras de meios de implementação para atingir as metas já definidas para 2030. Uma das principais apostas brasileiras é o Fundo Florestas Tropicais para Sempre, TFFF, na sigla em inglês. Segundo o diretor do Serviço Florestal Brasileiro, Garo Batmanian, a ideia é inverter a lógica da conservação. Em vez de focar no combate ao desmatamento, o fundo pretende atrair financiamento internacional para manter a floresta de pé. Os países com baixas taxas de desmatamento devem ser recompensados, defendeu o diretor brasileiro.
6: O compromisso de restaurar 12 milhões de hectares foi assumido em 2015. Não é um compromisso do governo, é um compromisso do Estado brasileiro. A meta de diminuir o desmatamento, até de acabar com o desmatamento em 2030, não é uma meta do governo, são programas de Estado, são compromissos que a gente assumiu com convenções internacionais. E se a gente continuar a receber e tiver recursos novos vindo, não vejo motivos para terminar um programa.
5: Ainda durante o fórum, o Brasil participou já de uma reunião sobre a reversão da perda de cobertura florestal e o aumento de áreas protegidas. Além do Fundo Florestas Tropicais para Sempre, o representante brasileiro mencionou a chamada para ação, que é a gestão integrada contra incêndios. Iniciativa é endossada por 71 países e organizações. Além do combate ao racismo ambiental, já que o desmatamento impacta populações com desigualdades sociais, econômicas e étnico-raciais. O representante brasileiro também apoiou o roteiro da presidência da COP30 para interromper e reverter o desmatamento e a degradação. O diretor do Serviço Florestal Brasileiro citou também o programa Bolsa Verde. Cerca de 67 mil famílias brasileiras já recebem para manter a floresta preservada, o que gera lucro para empresas e comunidades sem derrubar árvores. O manejo florestal nessas áreas é de baixo impacto e permite a extração controlada, por exemplo, de açaí, castanha, cacau e óleos. No ano passado, o Brasil aumentou em mais de um terço a área de manejo concedida. Essas são algumas das propostas do Brasil no Fórum sobre Florestas da ONU. Da Rádio Nacional em São Luís, Gabriel Corrêa.
3: E Mauro Vieira participa de reunião de chanceleres do BRICS. Conflitos no Oriente Médio estão entre temas centrais. As informações também com Gabriel Corrêa, da Rádio Nacional.
5: Os ministros de Relações Exteriores do BRICS se reúnem nesta quinta e sexta-feira na Índia, que preside o bloco este ano. Entre os temas da pauta, as tensões da guerra no Oriente Médio. O Brasil é representado pelo ministro Mauro Vieira, que chegou a Nova Delhi para um encontro multilateral nesta quarta-feira. O embaixador brasileiro foi recebido pelo anfitrião e chanceler indiano Subramanian Jaishankar. Os dois tiveram uma reunião bilateral para discutir uma agenda comum, em especial no campo econômico-comercial e os desafios do momento, na agenda política global, incluindo a guerra no Irã. Nesta quinta, acontece uma sessão sobre questões globais e regionais, com destaque para os conflitos na região do Oriente Médio. Segundo a agência Reuters, o ministro iraniano Abbas Arati pediu nessa reunião a condenação das violações do direito internacional pelos Estados Unidos e Israel nesse conflito. O chanceler indiano disse que os fluxos marítimos seguros em águas internacionais, incluindo o Estreito de Hormuz e o Mar Vermelho, são vitais para o bem-estar econômico global. Ainda no primeiro encontro de chanceleres do BRICS sobre a atual presidência indiana, eles também se reúnem com o primeiro-ministro Narendra Modi. A reunião faz parte da preparação para a 18ª Cúpula de Líderes do BRICS, marcada para setembro, na Índia. Na sexta-feira, entram na pauta a inovação e sustentabilidade nas duas décadas do bloco e as reformas da governança global e do sistema multilateral. O BRICS reúne 11 dos principais mercados emergentes e países em desenvolvimento do mundo. Outros 10 países aderiram como parceiros no ano passado. Juntos, eles representam quase a metade da população mundial, 40% do PIB e 26% do comércio em todo o mundo. Da Rádio Nacional em São Luís, Gabriel Corrêa.
2: O STF retoma julgamento de ações sobre lei da igualdade salarial. O julgamento está previsto para ser retomado hoje, quinta-feira, Lantos.
4: O Supremo Tribunal Federal começou a julgar se a lei que garante igualdade salarial entre homens e mulheres é constitucional. Nessa quarta-feira foram ouvidas as manifestações das partes e o julgamento prossegue na sessão de hoje com o voto do relator das ações, ministro Alexandre de Moraes. O plenário analisa 3 ações: uma da Central Única dos Trabalhadores, para garantir a aplicação da lei, e 2 impetradas pela Confederação Nacional da Indústria e o Partido Novo contra a norma. Em julho de 2023, o presidente Lula sancionou a lei para garantir a igualdade salarial entre homens e mulheres que exercem a mesma função. Além disso, devem ser divulgados relatórios semestrais de transparência salarial por empresas com mais de 100 empregados. A norma alterou a CLT, Consolidação das Leis do Trabalho, para definir que as empresas deverão pagar multa em caso de discriminação por motivo de sexo, raça, etnia, origem ou idade. Nas ações que questionam a lei no STF, o argumento central é de que a divulgação desses relatórios expõe informações sensíveis sobre estratégia de preços e custos das empresas, violando o princípio constitucional da livre iniciativa. Durante a sessão, os advogados das confederações da indústria e do comércio, assim como do Partido Novo, reiteraram a tese de que a norma, ao desconsiderar desigualdades legítimas e objetivas, como o tempo na função e a incorporação de vantagens pessoais, penaliza o mérito e a livre iniciativa. De outro lado, as entidades sindicais autoras da ação que defende a norma sustentaram que ela promove a dignidade da pessoa humana, a redução das desigualdades sociais, a justiça social e a valorização do trabalho. A advogada Camila Dias Lopes, representante da ONG Instituto Nós por Elas, argumentou que as ações contra a lei são equivocadas. Ela afirmou que a obrigatoriedade de divulgação de relatórios de transparência salarial e a possibilidade de punição das empresas são ferramentas necessárias para concretizar os direitos fundamentais de igualdade entre homens e mulheres. Já a advogada da Central Única dos Trabalhadores, Mádila Barros de Lima, disse que a desigualdade não é acidental e se perpetua pela história. O julgamento está previsto para ser retomado às 14h. Com informações da Agência Brasil, da Rádio Nacional no Rio de Janeiro, Priscila Terezo.
3: Caso Master. Pai de Vorcaro é preso em nova fase da Compliance Zero. Além de Henrique Vorcaro, foram presos policiais federais. As informações com Priscila Mazenotti, da Rádio Nacional.
7: Nova fase da Compliance Zero, pai do Daniel Vorcaro, Henrique Vorcaro, está preso. Foram 7 mandados de prisão e 17 de busca e apreensão expedidos pelo Supremo em São Paulo, Rio e Minas. Além de Henrique Vorcaro, policiais federais na ativa, inclusive uma delegada, e aposentados também foram presos. Os crimes: ameaça, corrupção, lavagem de dinheiro, organização criminosa, invasão de dispositivos informáticos e violação de sigilo funcional. Também foram determinadas ordens de afastamento de cargos públicos e de sequestro e bloqueio de bens. Segundo a decisão do ministro André Mendonça, havia 2 grupos. Um chamado A Turma, voltado à prática de ameaças, intimidações, coerções, obtenção de dados sigilosos e acessos indevidos a sistemas governamentais, e outro chamado de Os Meninos, que teria um perfil mais tecnológico, cuidava de ataques cibernéticos, invasões telemáticas, derrubada de perfis e monitoramento telefônico ilegal. Esses 2 grupos eram coordenados pelo Felipe Mourão, o sicário, que após preso em março deste ano, cometeu suicídio. Ainda segundo a decisão, as atividades ilícitas continuaram mesmo depois de deflagrada a primeira fase da Operação Compliance Zero em novembro passado. Os policiais presos foram afastados de suas atividades e proibidos de entrar nas dependências da PF. Marilson Roseno da Silva, acusado de líder da violenta organização, segundo André Mendonça, e que está preso desde março, será transferido para o Sistema Penitenciário Federal. Da Rádio Nacional em Brasília, Priscila Mazenotti.
2: A gente fala agora do Reforma Casa Brasil. O limite de renda sobe para R$13 mil. O Conselho Monetário Nacional reduz a taxa de juros para até 0,99%. A reportagem de Sayonara Moreno, da Rádio Nacional.
4: A partir desta quinta-feira, passam a valer as mudanças no programa Reforma Casa Brasil. Aprovadas no início do mês pelo CMNE, o Conselho Monetário Nacional, as reformas podem ser contratadas com juros menores e prazos maiores. Agora, as famílias interessadas em aderir ao financiamento de uma reforma no imóvel podem verificar se estão enquadradas nos critérios e, em seguida, simular as condições antes de contratar. Um dos requisitos é o de renda. O limite mensal era de R$ 9.600 e agora é de R$ 13.000 por família. O Reforma Casa Brasil é uma modalidade do Minha Casa Minha Vida, voltada para famílias que já têm casa própria, mas querem reformar o imóvel por meio de recursos do Fundo Social. A decisão do CMNE reduz a taxa de juros para até 0,99%. Antes podia chegar perto dos 2%. O número de parcelas também foi aumentado, de 60 para 72 meses, causando uma redução no valor mensal das parcelas. Em meados de abril, o governo federal havia anunciado um incremento de R$ 20 bilhões este ano para o Minha Casa Minha Vida. Na ocasião, foi anunciada a expansão no Reforma Casa Brasil, que mudou também o valor máximo contratado para reformas. Subiu de R$ 30 mil para R$ 50 mil. Da Rádio Nacional em Brasília, Sayonara Moreno.
3: E prazo de inscrição no INSEJA termina na sexta-feira. Prova será realizada em 2 turnos no dia 23 de agosto. As informações com Sâmia Mendes, da Rádio Nacional.
4: Termina amanhã o prazo de inscrição no INSEJA 2026. O Exame Nacional para Certificação de Competências de Jovens e Adultos. O exame é uma oportunidade para quem não concluiu os estudos na idade certa de obter a certificação do ensino fundamental ou ensino médio. Serão 4 provas objetivas e uma redação. As avaliações são organizadas por áreas de conhecimento. No ensino fundamental, as provas são de ciências naturais, matemática, língua portuguesa, incluindo redação, língua estrangeira, artes, educação física, história e geografia.
8: Já no ensino médio, as áreas incluem linguagens e códigos, acompanhadas de redação, matemática, ciências da natureza e ciências humanas. Cada prova objetiva conta com 30 questões de múltipla escolha, além de produção de texto. Os exames serão realizados no dia 23 de agosto, em 2 turnos, em todos os estados e no Distrito Federal. A participação é voluntária e gratuita, e a inscrição deve ser realizada exclusivamente pelo sistema Enseja. Com informações da Agência Brasil, da Rádio Nacional em Brasília, Sâmia Mendes.
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2: Às 17h20, olha, começa hoje no Rio de Janeiro, Vem pro Acre, Negócios e Turismo. Hoje e amanhã, apresentações das potencialidades e rodadas de negócios vão estar sendo apresentadas para empresários brasileiros e de outros países. Nós vamos conferir agora a reportagem de Jefferson Dourado. Ele conversou com o coordenador da campanha Vem pro Acre, Lauro Santos. Vamos ouvi-lo.
9: Mais do que um encontro, é uma vitrine estratégica. O objetivo? Apresentar o estado como o principal portal do Pacífico.
10: O Vem pro Acre, ele tende a se tornar um programa do governo, assim como Juntos pelo Acre, mas o foco dele é a atração de investimentos. E nessa edição aqui no Rio de Janeiro, nós estamos conectados com as câmaras de comércio, as embaixadas, os consulados que estão aqui do lado. A pessoa é convidada, vem a pé. A Agência Brasileira de Viagens, as associações comerciais, principalmente o comércio exterior, não só do Rio de Janeiro, mas daqueles países que nos interessam atrair para investir no Acre. Ou seja, que países são esses? Que estão de frente para o Pacífico. Então, a gente está falando aqui da Rússia, da China, da Austrália, da Nova Zelândia, do Japão, do México, do Canadá, que se beneficiam pela Rota Quadrante Rondon. Então, a nossa proposta é posicionar o Acre de forma estratégica como o único estado que, para chegar ao Pacífico, só se atravessa um único país, que é o Peru. Apresentar os incentivos fiscais, a política de atração de investimento, a nossa CPE, o potencial turístico que a gente tem na parte de turismo de aventura, de observação de pássaros, o foco do turismo indígena, a nossa culinária, a nossa cultura. Então, a governadora Maia Assis hoje vai estar recebendo aqui no Rio de Janeiro mais de 150 convidados, um evento fechado, um público estratégico, para que ela possa repassar a empresários, a esse público que nós já colocamos aqui de maneira bem descritiva, né, o potencial do Acre, despertar para o Acre. E isso vai acontecer de maneira interativa, não só com painéis, mas também com visita, com exposição, com artesanato, com culinária.
3: E o Departamento Estadual de Estradas e Rodagem do Acre, o DERACRE, trabalha para retomar a travessia de balsas entre Cruzeiro e Mâncio Lima. As informações com Gledson Albano.
11: A forte vazante do rio Juruá comprometeu o acesso ao porto de Rodrigues Alves e colocou em risco a circulação de veículos e pedestres. Segundo o prefeito Salatiel Magalhães, durante a interdição, o deslocamento entre os municípios está sendo feita pela rodovia AC-405.
12: Né, e tivemos que suspender as travessias até para dar a seguridade às pessoas que dependem dessa travessia. Mas ontem o pessoal da Energisa já fizeram a remoção das redes, estão concluindo aqui agora pela parte da manhã. E as máquinas já estão aqui, a gente em parceria com o DERACRE.
11: Equipes da Prefeitura e do DERACRE trabalham na construção de um novo acesso provisório para a retomada da travessia. O estudante Jânio Pablo, que estuda em Cruzeiro do Sul, falou da dificuldade que enfrenta para chegar ao município.
13: Essa luta que a gente enfrenta é há mais de anos, entendeu? Então, por mais que ajeitem, por mais que tentem, sempre vai acontecer. Enquanto não fizerem uma ponte, não tem como não.
11: A manicure Rosa Maria Pereira, que depende diariamente da travessia, também teve a rotina afetada pela interdição do porto.
14: Esse sofrimento aqui já vem de muitos anos. Já cheguei a cair aqui, quebrei a mão, passei 2 meses, 2 semanas sem trabalhar, com a mão engessada. Então, já foram muitos caos aqui nesse lugar.
11: Segundo Mauri Barbosa, chefe do DERACRE na região do Juruá, o desbarrancamento continua sendo monitorado devido à erosão causada pela vazante do rio e que a previsão é que o novo acesso provisório seja concluído nos próximos dias para permitir a retomada parcial da travessia.
15: Nós estamos trabalhando aqui juntamente com a prefeitura, né, para fazer essas correções aqui, onde teve esse deslizamento aqui, desse desbarrancamento, onde vão fazendo novo acesso, né, também fazer agora um acesso paliativo, para que o mais breve possível a gente possa dar condições para as pessoas usar o porto novamente, né.
11: De Cruzeiro do Sul, Gladson Albano, para o Sistema Público de Comunicação do Acre.
2: Governo do Acre reforça atendimento a imigrantes e destaca a atuação da Rede de Assistência Social em Cruzeiro do Sul. A reportagem de Nonato Costa.
16: A Secretaria de Assistência Social e Direitos Humanos do Acre realizou em Cruzeiro do Sul uma programação voltada ao fortalecimento do atendimento a imigrantes que chegam ao Estado dentro das ações da rede socioassistencial. Durante a atividade, a chefe da divisão de alta complexidade da pasta, Naí Mamed, destacou que somente nesse ano já foram registrados mais de 8 mil entradas de pessoas no Acre, o que exige maior organização e preparo do serviço. Serviços públicos. Segundo ela, o trabalho desenvolvido no encontro tem como foco a qualificação do atendimento aos imigrantes dentro da política de assistência social, reforçando a proteção e o acesso aos serviços socioassistenciais disponíveis. Naí explicou que a atuação é feita de forma integrada entre diferentes órgãos e profissionais da rede que recebem informações e orientações para garantir um atendimento mais eficiente às pessoas em situação de vulnerabilidade. Entre os serviços ofertados estão a inclusão no Cadastro Único, acesso ao programa Bolsa Família, aluguel social, serviço de abordagem social e outros atendimentos previstos na rede socioassistencial. A proposta, segundo a gestora, é fortalecer a atuação conjunta entre Estado e municípios para minimizar os impactos do fluxo migratório e garantir acolhimento adequado às pessoas que chegam ao Acre. De Cruzeiro do Sul, Nonato Costa, para o Sistema Público. Público de Comunicação.
3: Ainda em Cruzeiro do Sul, o Estado realiza a formação dos profissionais que atuarão no programa ELOS. A reportagem é de Thaís Caroline.
17: O governo do Acre realiza em Cruzeiro do Sul o segundo ciclo de formação do programa ELOS, Construindo Coletivos. A capacitação acontece nos dias 13, 14 e 15 de maio e reúne professores, coordenadores pedagógicos e profissionais da saúde. No início deste mês, entre os dias 5 e 7, também foi realizada a formação do programa Tamo Junto, voltada para estudantes do oitavo ano do ensino fundamental. Para este ano letivo, a previsão é de implantação do programa em 7 escolas estaduais e também em unidades da rede municipal de ensino. A ação conta com a parceria das secretarias estaduais e municipais de saúde, educação e cultura, além da assistência social e direitos humanos. Mais de 50 profissionais participam da formação, que tem como foco a prevenção ao uso de drogas. Criado pelo Ministério da Saúde, da Justiça e Segurança Pública, o programa ELOS reúne estratégias de prevenção ao consumo do álcool, crack e outras drogas entre crianças de 6 a 10 anos, matriculada do terceiro ao quinto ano do ensino fundamental. Os programas também promovem encontros com pais e responsáveis, abordando temas relacionados aos desafios de educação dos filhos, fortalecimento do diálogo familiar e construção de vínculos afetivos. Thaís Caroline, para o Sistema Público de Comunicação do Acre.
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2: 17 horas e 28 minutos desta quinta-feira aqui no Conexão Acre. Você já sabe do nosso quadro diário, direto da Agência de Notícias. A gente passeia um pouco e conhece alguns destaques como este, de que o Instituto de Proteção e Defesa do Consumidor, o PROCON, orienta os consumidores acreanos a acompanharem atentamente as mudanças promovidas pela Agência Nacional de Telecomunicações, Anatel, nas regras da telefonia fixa, que passam a valer no Estado a partir do dia 31 de maio. A medida integra o Processo Nacional de Modernização das Áreas Locais de Telefonia e prevê a eliminação de cobranças de longa distância em ligações realizadas entre municípios que compartilham o mesmo DDD, Larissa.
3: Outro destaque é que a Secretaria de Estado de Assistência Social e Direitos Humanos, a CEASDH, recebeu na manhã desta quinta-feira, 14, na sede da pasta, a doação de 18 pares de muletas e 9 colchões. A ação foi realizada em parceria com o Rotary Club, com itens adquiridos por meio de emenda parlamentar, visando fortalecer os atendimentos prestados à população em situação de vulnerabilidade. Os materiais serão destinados às unidades de atendimento da Secretaria, contribuindo para o suporte aos usuários acompanhados pelo Centro de Referência, especialmente no âmbito do Centro de Referência em Direitos Humanos, que atua no acolhimento de pessoas com direitos violados.
2: Outro destaque do site da Agência de Notícias é de que o governo do Acre, por meio da Fundação de Amparo à Pesquisa do Estado do Acre, a FAPAC, realizou na última terça-feira em Tarauacá a primeira oficina do programa Cadeia Produtiva Especial da FAPAC. A atividade reuniu 47 produtores e produtoras rurais em um espaço de diálogo e troca de experiências sobre os desafios e perspectivas da produção agrícola na região.
3: E essas e outras informações você confere na Agência de Notícias do Acre no link agencia.ac.gov.br.
2: 17 horas e 30 minutos.
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3: Vamos para um breve intervalo e a seguir, dois acreanos são encontrados mortos na manhã desta quinta-feira na cidade de Cobirra.
2: E ainda, programa Identidade para a Dignidade atende população do Jordão. Voltamos já.
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5: Estamos de volta com o segundo bloco do Conexão Acre e o Estado sorteia novos ganhadores do Nota Premiada Acreana e destaca mudanças na vida de premiados. A reportagem é de Evandro Souza.
6: Foi um presente de aniversário. A afirmação é de Ruth Braga, de 60 anos, socióloga de formação da Regional do Baixo Acre, ao receber da equipe técnica do programa a notícia de que havia sido contemplada no sorteio do programa Nota Premiada Acreana. A notícia chegou de surpresa em meio à rotina de cuidados com a família. Ela acompanhava a mãe em uma consulta médica quando recebeu a ligação informando que havia sido uma das ganhadoras do sorteio. Um dia antes do seu aniversário, ela destaca os impactos positivos do Nota Premiada Acreana, que teve a divulgação dos vencedores do mês de abril, realizada nesta quarta-feira, dia 13. O prêmio ajudou a reorganizar parte da minha vida financeira. Dividi uma parte do valor entre minhas duas filhas, que tem uma parcela do carro, e ainda reservei dinheiro para uma viagem marcada para julho, destaca a Ruth. O sorteio do Nota Premiada de abril teve a transmissão dos ganhadores de abril nesta última quarta-feira pelas redes sociais da Cefaz e do Governo do Estado, diretamente dos estúdios do Departamento Estadual de Trânsito, DETRAN. Os participantes puderam e podem conferir a partir de agora os resultados do site no oficial do programa. O Nota Premiada Acreana incentiva os cidadãos a incluírem o CPF na nota fiscal no momento das compras, garantindo a participação em sorteios mensais com 5, 10 e 20 mil reais, além de contribuir com entidades sociais escolhidas pelos próprios participantes. Desenvolvido pelo governo do Acre, por meio da Cefaz, o programa gera benefícios diretos para a população e instituições sociais em todo o estado. Evandro Souza, para o Sistema Público de Comunicação.
7: Com mais de 286 procedimentos, a CESACRE reforça assistência a pacientes de AVC e infarto. Vamos conferir na reportagem de Ronaldo Duarte.
8: Os programas Conecta Coração e AVC, implantado pelo governo do Acre por meio da CESACRE, vem ampliando o atendimento especializado a pacientes com infarto e AVC em todo o estado. Em um ano de funcionamento, as iniciativas já realizaram mais de 1.600 atendimentos, além de 93 trombolises e 193

0: angioplastias na rede pública estadual. O enfermeiro Edson Passos ressalta o objetivo do programa.
1: E o projeto Conecta Coração, ele tem sido muito importante para a melhora da assistência ao paciente, né, com IAM ou com AVC, que dá entrada aqui na unidade, né? A agilidade, ela tem sido muito grande graças à plataforma, né, que a gente usa, graças ao acompanhamento dos especialistas.
0: A diretora clínica da unidade, Alana Passos, salienta a importância da capacitação.
2: Essa capacitação traz mais conhecimento e mais atualizações para a equipe, para que assim juntos nós possamos dar mais assistência para o paciente.
0: Ronaldo Duarte, para o Sistema Público de Comunicação.
3: Com monitoramento reforçado e sem registros da doença há mais de uma década, Acre mantém vigilância ativa contra hantavirose. Vamos conferir na reportagem de Jonathan Costa.
4: Diante da confirmação de 4 casos de hantavirose em cidades da Bolívia, localizadas na fronteira com a Argentina, o governo do Acre, por meio da Secretaria de Estado de Saúde do Acre, a SESACRE, e do Departamento de Vigilância em Saúde, reforçou nesta quarta-feira, dia 13, que o estado não registra casos confirmados da doença desde 2013. E mantém vigilância contínua para a prevenção e monitoramento da enfermidade. A intensificação do acompanhamento ocorre após alertas internacionais relacionados à circulação do hantavírus em alguns países da América do Sul. Segundo a Divisão de Vigilância Ambiental da SESACRE, os casos registrados em território boliviano ocorreram nas cidades de Bermejo, Iacuiba e Padicaia, regiões que fazem fronteira com a Argentina e não possuem ligação direta com o Acre. A SESACRE orienta que, ao apresentar sintomas compatíveis com a doença, especialmente após contato com ambientes infestados por roedores, a população procure imediatamente uma unidade de saúde. O diagnóstico precoce e o atendimento oportuno são essenciais para reduzir complicações. Entre as principais medidas de prevenção recomendadas pelas autoridades de saúde estão manter terrenos limpos, evitar acúmulo de entulhos, armazenar alimentos em recipientes fechados e realizar limpezas de galpões, depósitos e paióis, utilizando métodos úmidos, evitando levantar poeira. Também é recomendado o uso de equipamentos de proteção, como luvas e calçados fechados, durante atividades em áreas com possível presença de roedores silvestres. Com a colaboração de Lília Camargo, Jonathan Costa para o Sistema Público de Comunicação do Acre.
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6: Rio Branco aparece entre capitais com maior procura pelo Desenrola 2.0, em meio ao avanço das dívidas.
7: O aumento das dívidas entre os acreanos colocou o Rio Branco entre as capitais brasileiras com maior interesse pelo programa Desenrola 2.0, lançado pelo governo federal para renegociação de débitos com descontos de até 90%. Um levantamento da Folha de São Paulo, com base em dados do Serasa e do IBGE, mostra que 43,9% da população adulta da capital acreana está inadimplente. O Acre também aparece entre os estados com maior procura pelo programa ao lado de Piauí, Ceará, Distrito Federal e Mato Grosso do Sul. Segundo os dados, o problema da inadimplência segue mais concentrado nas regiões norte e centro-oeste do país. No Acre, mais de 107 mil famílias estavam endividadas em abril deste ano, de acordo com a pesquisa da Fecomércio Acre. Deste total, mais de 50 mil famílias possuem contas em atraso. O levantamento aponta ainda que aumentou o número de famílias que afirmou não ter condições de quitar as dívidas. Segundo a FEComércio, o maior nível de endividamento continua entre famílias de renda de até 3 salários mínimos. O cartão de crédito segue como principal responsável pelas dívidas dos acreanos, principalmente por causa das compras parceladas. Especialistas avaliam que fatores como juros altos, aumento dos combustíveis e reajuste na energia elétrica podem pressionar ainda mais o orçamento das famílias acreanas nos próximos meses. Thaís Caroline, para o Sistema Público de Comunicação do Acre.
5: Segurança.
3: Os brasileiros Breno Oliveira Tessinari e Carlos Eduardo Amaral Brizola foram encontrados mortos na manhã desta quinta-feira na cidade de Cobija, capital do departamento de Pando, na Bolívia. A descoberta ocorreu no bairro El Castanhal, região alta de Cobija, após a polícia boliviana ser acionada para averiguar a presença de 2 corpos no local. Ao chegarem, os agentes encontraram as vítimas já sem vida, caídas ao lado de um veículo. A área foi imediatamente isolada para o trabalho da perícia criminal. Após os primeiros levantamentos, os corpos foram encaminhados ao necrotério do Hospital Roberto Galindo, onde devem passar por exames que irão auxiliar na confirmação oficial das identidades nas circunstâncias das mortes.
6: Informações preliminares divulgadas pela polícia de Pando apontam que ambos apresentavam ferimentos causados por arma de fogo, o que reforça a suspeita de execução. As investigações também apuram a possível ligação das vítimas com o curso de medicina da Universidade Privada Domingos Sávio, uma vez que familiares de um dos jovens relataram o desaparecimento de um estudante matriculado na instituição. A polícia boliviana segue com as investigações para esclarecer a motivação do crime, identificar os autores e confirmar oficialmente todos os detalhes do caso.
3: E no Bujari, Polícia Civil cumpre prisão preventiva de um homem suspeito de integrar a organização criminosa com atuação no Acre e no Mato Grosso. As informações com Ronaldo Duarte.
0: Um homem investigado por organização criminosa e diversos crimes graves foi preso no município de Bujari, interior do Acre. A ação foi realizada pela Delegacia Geral de Bujari após investigações que apontou o suspeito como integrante de facção criminosa com atuação interestadual. Segundo a polícia, ele é investigado por tráfico de drogas, ameaças de morte e participação em crimes violentos ligado ao grupo criminoso. Durante o cumprimento de mandato de prisão preventiva, os policiais também apreenderam celulares e outros materiais que serão analisados para auxiliar no avanço das investigações. O delegado Bruno Coelho Oliveira destacou que a prisão representa uma resposta firme no combate ao crime organizado e reforça o trabalho da Polícia Civil na garantia da segurança da população do município. Ronaldo Duarte, para o Sistema Público de Comunicação.
6: Programa Identidade para Dignidade atende população do município do Jordão. A reportagem de Crisley Souza.
8: Seguindo o cronograma estabelecido no plano de 100 dias da atual gestão, desde a segunda-feira, servidores da segurança pública estão no município de Jordão realizando a ação Identidade para Dignidade. O mutirão, coordenado pela Secretaria de Justiça e Segurança Pública e realizado em conjunto com a Polícia Civil, em parceria com órgãos estaduais e instituições públicas, pretende atender de 750 a 800 pessoas na cidade com a emissão da carteira de identidade nacional. O representante da coordenação da ação do Instituto de Identificação da Polícia Civil, Antônio Tennyson Almeida, explicou que o governo do estado oferece o serviço de emissão do documento SIM de forma 100% gratuita, com foco na população residente em locais longínquos e de difícil acesso. A servidora pública da Prefeitura do Jordão, Cristina Cardoso, auxilia no mutirão e também aprovou a ação.
9: Essa ação que a Secretaria de Segurança está realizando no município é de suma importância, né, para a comunidade, onde as pessoas que estão com seu RG já rasurado, né, que não tem mais validade, pode estar vindo fazer a troca. Aquelas pessoas que não tem RG ainda também pode estar vindo tirar o seu RG. E também a questão da certidão de nascimento, que muitas pessoas tiveram a oportunidade também de fazer a atualização.
8: O servidor público Evandro Silva destacou a importância da ação diante das dificuldades encontradas pela população.
10: É uma ação que vem beneficiar a população, né? Porque aqui a população vive praticamente isolada, né? Difícil acesso. E no município não disponibiliza esse serviço. Precisa que as pessoas se deslocalizem até outra cidade para fazer o pedido, né, para tirar essa documentação. E qual que é a importância dela aqui no município? Beneficiar a população.
8: A ação Identidade para Dignidade já passou por Santa Rosa do Purus, onde fez a emissão de 830 identidades. No município de Jordão, a ação deve ser encerrada na próxima sexta-feira. Para o secretário de Justiça e Segurança Pública, José Américo Gaia, ações como esta aproximam a segurança pública da população e mostram o cuidado do governo do Acre também com as comunidades mais distantes, tão importantes para o Estado. Isley Souza para o Sistema Público de Comunicação.
3: Seguimos para um breve intervalo e você confere no próximo bloco. O Estado realiza visita técnica às futuras instalações do Centro Integrado de Atendimento à Criança e ao Adolescente.
6: E ainda, Centro de Idiomas da UFAC abre 700 vagas gratuitas para cursos de 4 línguas. Voltamos já.
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3: Chegamos ao último bloco do Conexão Acre. A gente começa falando que o Estado realiza visita técnica às futuras instalações do Centro Integrado de Atendimento à Criança e ao Adolescente. A reportagem é de Ângela Villanova.
16: Os representantes da Secretaria de Estado e Assistência Social e Direitos Humanos realizaram visita técnica às futuras dependências do Centro de Atendimento Integrado à Criança e ao Adolescente. Localizada no centro de Rio Branco, o novo prédio governamental tem entrega prevista para a próxima segunda-feira, dia 18, data que marca o Dia Nacional de Combate ao Abuso e à Exploração Sexual de Crianças e Adolescentes. Os centros integrados serão equipamentos públicos especializados no atendimento humanizado e multidisciplinar de crianças e adolescentes que sofreram ou presenciaram algum tipo de violência, seja física, sexual, psicológica ou institucional. A proposta é concentrar em um único espaço serviços essenciais e articulados, assegurando respostas rápida e contínua às necessidades das vítimas. O projeto tem como base o artigo 86 do Estatuto da Criança e do Adolescente, que estabelece que a política de atendimento deve ocorrer por meio de ações articuladas entre o poder público e a sociedade. A iniciativa busca reduzir os índices de violência, evitar a revitimização e minimizar os danos enfrentados por crianças e adolescentes ao precisarem recorrer a diferentes instituições em busca de apoio. O titular da SASDH, João Paulo, destacou que o Centro de Atendimento Integrado à Criança e Adolescente é uma iniciativa da governadora Maiúsa Cis.
17: Uma iniciativa da nossa própria governadora Maiúsa, né? É, em parceria com instituições do governo, instituições como órgãos fiscalizadores também e órgãos que monitoram o cuidado da criança e adolescente, como Tribunal de Justiça, Defensoria Pública, Ministério Público, e o intuito do CAIC é trabalhar em integração, principalmente no tocante às nossas crianças e adolescentes vítimas de violência, que vai funcionar um local de atendimento amplo, né? Onde nós vamos tentar trabalhar revitimização, exposição de imagem e, acima de tudo, o cuidado conforme é preconizado pela legislação, pelo ECA, e todos os instrumentos de cuidado das nossas crianças e adolescentes.
16: A diretora de assistência social da SASDH, Ciomari Benevides, ressaltou o diferencial no atendimento integrado. Ângela Villanova para o Sistema Público de Comunicação.
6: O governo do Acre divulga resultado final da seleção de estagiários. A gente vai conhecer na reportagem de César Felipe.
18: O governo do Acre, por meio da Secretaria de Estado de Administração, publicou nesta quarta-feira, 13, no Diário Oficial do Estado, o resultado final do processo seletivo para estagiários. A seleção, realizada em parceria com o Instituto Euvaldo Lodi, o IEL, é voltada à formação de cadastro de reserva para estudantes do ensino médio e superior interessados em atuar em órgãos da administração pública estadual. Neste resultado final, constam os candidatos classificados na etapa de análise da média global. Conforme previsto no edital, foram desclassificados os candidatos que não atenderam aos critérios estabelecidos, como o envio correto da documentação e a obtenção da média inferior a 5 pontos. Entre as áreas contempladas pelo certame estão administração, direito, jornalismo, ciências contábeis, engenharia civil e sistemas de informação. Além de vagas para o ensino médio, ampliando as oportunidades de ingresso no mercado de trabalho para jovens em diferentes fases da formação. César Felipe Oliveira, para o Sistema Público de Comunicação.
3: O Centro de Idiomas da UFAC abre 700 vagas gratuitas para cursos de 4 línguas. As informações com Thaís Caroline.
19: O Centro de Idiomas da Universidade Federal do Acre está com inscrições abertas para novas turmas de cursos gratuitos no primeiro semestre de 2026. Ao todo, são 700 vagas distribuídas em 20 turmas presenciais e remotas. As oportunidades são para cursos de inglês, espanhol, português e libras, além de redação para o Enem e escrita acadêmica. Os cursos são voltados tanto para a comunidade acadêmica quanto para o público externo. As inscrições podem ser feitas até a próxima sexta-feira, dia 15, pela internet ou presencialmente no campus da UFAC, em Rio Branco. Entre os cursos com vagas disponíveis estão inglês, leitura em inglês, espanhol, libras, português como língua adicional e redação preparatória para o Enem. O preenchimento das vagas será feito por ordem de inscrição e cada candidato poderá escolher apenas um curso. Para participar, é necessário ter pelo menos 15 anos de idade e apresentar documento oficial com foto. O Centro de Idiomas da UFAC funciona na sala 6 do bloco Vanderlei Dantas, no campus sede da universidade. O atendimento presencial ocorre de segunda a sexta-feira, das 8 da manhã ao meio-dia e das 2 às 6 da tarde. Já para os cursos online, as inscrições devem ser feitas por meio do formulário eletrônico disponível no site do Centro de Idiomas da UFAC. Thaís Caroline, para o Sistema Público de Comunicação do Acre.
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6: E a gente fala agora de esportes de Copa do Brasil. Afinal, São Paulo é eliminado da Copa do Brasil e Rogério Machado é demitido. Vamos conferir detalhes com Daniela Esperon, da agência Rádio Web.
21: A noite de quarta-feira reservou tensão e muitas surpresas. Até porque, começando pela maior, a zebra da quinta fase da Copa do Brasil, que foi o São Paulo, que foi eliminado pelo Juventude dentro do Alfredo Jaconi, perdeu por 3-1, depois de ter vencido no Morumbis pelo placar de 1-0. E o técnico Roger Machado não resistiu a essa eliminação e acabou sendo demitido pelo São Paulo. Rui Costa, executivo de futebol do Clube Paulista, admitiu que o resultado pesou e revelou que a pressão foi um fator determinante.
1: Eu estou aqui para comunicar que o técnico Roger Machado não é mais treinador do São Paulo Futebol Clube. Uma decisão que foi tomada algumas horas depois, alguns minutos depois do jogo. Conversamos com o presidente, com toda a comissão técnica e a partir de hoje o São Paulo então inicia a busca por um novo treinador.
21: Quem levou um susto também foi o Atlético Mineiro, que tinha vencido a primeira partida, o Ceará, por 2-1 na Arena MRV. Mas no duelo de volta no Castelão, o Ceará devolveu o placar e precisou das penalidades. Nos pênaltis brilhou o goleiro Everson e o Atlético está classificado 4-2 nos pênaltis. O Vasco tinha uma boa vantagem diante do Paysandu, já que tinha vencido por 2-0 a primeira partida. Mas o Papão fez um jogo de igual para igual e lutou até o fim. Conseguiu um empate em 2-2, mas quem avançou mesmo foi o time carioca. Outro que tinha boa vantagem e fez valer disso foi o Palmeiras, que diante da Jacuipense fez 4-1 sem dificuldades nenhuma. O Mirassol passou e classificou diante do Bragantino, 2-1. O Remo venceu mais uma diante do Bahia, 2-1 na equipe do técnico Rogério Ceni, e também avançou. O Santos fez uma excelente partida, inclusive com Neymar em campo, e conseguiu a classificação diante do Coritiba dentro do Couto Pereira ao vencer por 2-0. Nesta quinta-feira, os últimos classificados às oitavas de final. Temos o duelo entre Atléticos Goianiense contra o Atlético Paranaense no Antônio Ascioli. Vitória e Flamengo no Barradão, Confiança e Grêmio em Sergipe, CRB e Fortaleza no Estádio Rei Pelé, Chapecoense e Botafogo na Arena Condá e Corinthians e Barra de Santa Catarina na Neoquímica Arena. Agência Rádio Web com informações da Copa do Brasil, Daniele Esperon.
6: E assim nós encerramos o Conexão Acre desta quinta-feira, agradecendo como sempre sua sintonia e audiência. Obrigado, Larissa Costa.
3: Obrigado, Jonathan. Boa noite a você e a todos que nos dão carona. Nós estamos de volta amanhã às 17 horas.
6: Até lá e boa noite.
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1: 18 horas em ponto.
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10: Hora certa.
11: 18 horas e 17 minutos.

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3: Olá, meus amigos, eu sou a Maísa e estou aqui no Fala Governadora, esse momento de conversa direta com você. Nessa semana recebemos uma notícia muito importante. O Acre está entre os 10 estados do Brasil que mais avançaram economicamente nos últimos anos e somos o primeiro da região norte. E a economia acreana continua crescendo. Isso mostra que o trabalho sério incentiva o empreendedorismo, ao agronegócio e a geração de emprego estão dando resultado. E para atrair ainda mais oportunidades, nessa semana a campanha Vem pro Acre chega ao Rio de Janeiro para apresentar nossas potencialidades e buscar novos investimentos para o nosso estado. No Alto Acre tivemos uma agenda muito especial. Em Brasileia investimos mais de 1.800.000 em educação, com a entrega de mais de 5 mil kits escolares e a assinatura do convênio para a reforma e ampliação de escolas rurais. No Hospital Regional do Alto Acre, entregamos um moderno aparelho de ressonância magnética em um investimento de 7 milhões em recursos próprios do Estado, garantindo mais acesso à saúde. Não é, Franciele?
4: Isso é um grande avanço, né, para a gente aqui do município de Brasileia, né? Também de Assis Brasil, Epitaciolândia, né? A gente não precisar de se deslocar até Rio Branco.
3: Que bom, Franciele. Muito obrigada. E é exatamente por isso que trabalhamos todos os dias, para aproximar os serviços das pessoas e cuidar de quem mais precisa. E em Epitaciolândia, entregamos mais de 170 títulos definitivos, mais de R$1 milhão investidos em regularização fundiária. Também reforçamos a educação com mais de R$1 milhão investidos em kits escolares e reformas em escolas urbanas e rurais do município. Seguimos juntos, trabalhando com responsabilidade, ouvindo as pessoas e construindo um Acre cada vez mais forte, mais humano e cheio de oportunidades. Um grande abraço, uma ótima semana e que Deus abençoe todas as famílias acreanas. Até o próximo Fala Governadora.
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7: Hora certa!
8: 18 horas e 54 minutos.
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0: Olha só a rapaze que está aqui. Zé Canuto. Sax alto e flauta. Os feras, hein? Sax tenor e flauta. Nosso arranjador de músicas incríveis que estão para vir e que já foram, Marcelo Martins. Clarinete, clarone, sax alto, Eduardo Morelenbaum. Yes! Trombone, Vitor Santos. Vem o solo dele aí, arrasador, segura. Trompete, Flávio Melo, né, meu? Peraí, a trompa. Instrumento maravilhoso. Fala, Felipe! Lembrando aqui os arranjos fantásticos que vestem de luxo, quesito nota 10, Jacques Morelenbaum, que junto com Marcelo Martins fizeram os arranjos.
1: Queria chamar aqui ao palco um amigo da gente de sempre, Arnaldo Antunes.